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São 2 horas. 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
1: 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São 3 horas. 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

São 5 horas. 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

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São 6 horas. 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

0: 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São 7 horas. 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
1: Edição de Sofia Simões. Bom dia.
2: Muito bom dia. Arranca hoje a vacinação contra a gripe e contra a Covid-19. O bastonário da Ordem dos Farmacêuticos apela à vacinação. Hélder Mota Felipe, em declarações à Agência Lusa, lembra que, apesar de não estar frio, é importante a população proteger-se antes do pico destas doenças.
3: Nós queremos que as pessoas estejam protegidas, quer para a gripe, quer para a Covid. E estar protegido é quando chegar o pico, quer da Covid, quer da gripe, que as pessoas já estejam protegidas. Para isso precisam de se vacinar o mais rapidamente, quanto mais cedo melhor, para que o sistema imunitário responda à vacina e esteja preparado no momento do pico da infecção.
2: As pessoas com mais de 60 anos podem vacinar-se contra a gripe. A vacinação para a Covid-19 começa nos 70 anos. Este ano, a campanha de vacinação da gripe alarga a vacinação gratuita também às crianças entre os 2 e os 4 anos de idade. O SNS comprou este ano cerca de 2,3 milhões de doses de vacinas contra a gripe, de dose normal, e outras 369 mil de dose elevada. A proposta do Governo para o arrendamento é discutida esta quarta-feira no Parlamento. Entre as medidas da proposta de lei do Executivo estão a aceleração do processo de despejo, que passa a poder ser iniciado ao fim de 2 meses de rendas em atraso, em vez dos 3 atuais, o fim do travão de 2% de aumento na renda de um novo contrato e a introdução de 3 em vez de 2 cauções adiantadas e sem limite de valor. O PS já anunciou que votará contra, tendo apresentado um projeto de lei para criar um mecanismo de garantia pública de segurança no arrendamento habitacional. Já o Presidente do Chega desafiou igualmente o Governo a permitir a descida à Comissão sem votação da proposta para rever o regime de arrendamento urbano, ameaçando votar contra se o Executivo não o fizer. O Primeiro-Ministro apelou à responsabilidade da oposição na apreciação do próximo Orçamento do Estado para continuar a haver estabilidade política em Portugal. Numa intervenção na abertura do Conselho Nacional do PSD, ontem à noite, Luís Montenegro avisou que há espaço para melhorar, mas não para deturpar o documento.
4: Um orçamento rigoroso, um orçamento enxuto, e esperamos sentido de responsabilidade da Assembleia da República para continuarmos a ter também estabilidade política, também condições para cumprir esta legislatura e para deixar aos portugueses a apreciação em 2029 do mérito do trabalho do Governo e do mérito do trabalho das oposições. Ouvimos todos os partidos da oposição, todos sem exceção. E convidamos todos a poderem votar o Orçamento do Estado e melhorá-lo, contribuir com a apreciação parlamentar.
2: O chefe do Governo prometeu apresentar à Assembleia da República um orçamento à moda do PSD e da AD, o que classificou como sendo rigoroso. Sobre o aumento do custo de vida, o Primeiro-Ministro não exclui que possam ser necessários mais apoios, mas reiterou que o Governo não quer onerar todos no futuro. Por outro lado, também o Presidente do PSD afirmou ainda, que vai contar com o PS na próxima revisão constitucional.
4: O Partido Socialista é um partido que nós contamos possa estar à altura desta responsabilidade. Nós contamos com isso. Contamos que o Partido Socialista tenha disponibilidade para acertar connosco algumas evoluções importantes do texto constitucional.
2: Luís Montenegro defendeu que a história é importante, mas avisou que não irá excluir ninguém, prometendo respeitar os limites materiais da lei fundamental. Mais de 9 mil alunos ficaram colocados numa instituição de ensino superior na segunda fase do concurso nacional de acesso. Sobraram pouco mais de 4 mil vagas, das cerca de 13 mil disponibilizadas, a maioria no interior do país. Isto segundo dados do Ministério da Educação, ontem à noite divulgados. Comparando com o ano passado, ficaram agora muito menos vagas por ocupar, tanto nas universidades como nos politécnicos, registando-se nesta segunda fase uma taxa de ocupação de 83% e 59%, respectivamente. Enquanto 871 cursos preencheram todas as vagas disponibilizadas, outros 52 não colocaram nenhum aluno. Os alunos têm agora entre 1 a 3 de outubro para fazer a matrícula e inscrição nas instituições em que foram colocados. Termina hoje a época que mobiliza mais meios de combate aos incêndios incêndios rurais. Há menos área ardida, mas mais fogos em relação ao ano passado. A partir então de amanhã, passam a estar no terreno menos operacionais, viaturas e meios aéreos. Desde 1 de julho e até hoje, no chamado nível Delta, e quando o dispositivo esteve na máxima força, estiveram no terreno mais de 15 mil operacionais. Este ano deflagraram quase 8 mil incêndios, que provocaram mais de 74 mil hectares de área ardida, menos 72% em relação ao mesmo período do ano passado e o sexto pior ano da década, isto segundo os dados provisórios do Sistema de Gestão Integrada de Fogos Rurais. Os incêndios aumentaram cerca de 9% em relação a 2025 e este ano registou-se o maior número de fogos desde 2022, sendo também o sexto ano da década com mais incêndios. Esta época de fogos fica também marcada pela morte de uma bombeira de Rezende, no distrito de Viseu, durante o combate a um incêndio. A informação está de regresso às 7h30. Até já.
1: Até já, Sofia. Vamos espreitar o trânsito.
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1: E o Paulo Monteiro já aqui está preparado para isso mesmo, para espreitarmos o trânsito. E Paulo Monteiro, bom dia. Parece que esta quarta-feira já começou com algumas dificuldades acrescidas.
5: Olha, Catarina, muito bom dia.
1: Bom dia.
5: Bem dispostinha.
1: Muito obrigada. E você como está?
5: Dá muito bem. Muito obrigado, minha Catarina.
1: Parece meio sonolento. Curioso.
5: É, faz parte do dia.
1: Andou na ramboia? Andou na ramboia o Paulo Monteiro?
5: Não, não, mas pronto, mas sabes que isto, a idade já vai pesando
1: pois,
5: no calendário.
1: Pois,
5: pronto,
1: pois, entra o violino.
5: Olha, Catarina, temos aí um dia um bocadinho mais agitado, certamente, até por causa da chuvinha que vai caindo. O trânsito certamente já vai ser hoje mais complicado. E já tivemos um acidente hoje para a ponte 25 de Abril. Sentido Almada-Lisboa, um acidente no tabuleiro e a fila já é enorme a esta hora. Começa já em Santa Marta de Correios e esta fila vai até à ponte 25 de Abril, mesmo até ao tabuleiro. Ora, depois temos no IC19 o trânsito mais resistente a partir do Cacém até Queluz. Há ali um acidente também já na reta da Amadora e está a provocar dificuldades no IC19 já a partir do Cacém. Na A5 temos o trânsito resistente entre Oeiras e Miraflores. Na segunda circular também já temos um acidente na Encarnação e a fila começa já em Sacavém. No sentido contrário, abrandamento no Campo Grande. Ou seja, isto já não parecem que são ainda 7 e 7, já parece que são 7 e meia quase.
1: Ou 8 até, não é? Sim.
5: Pois. Ora, passamos agora para o Porto, cenário diferente. No Porto ainda só há o habitual abrandamento desta hora, ali entre a Boa Vista e Francos. Ô, Catarina, sabes o que é que eu tenho para te dizer?
1: Não.
5: A seguir ao informativo do trânsito vem a melhor parte deste momento da manhã, das 7 horas.
1: Ah, que é aquele em que já nós estamos juntos. Ah, pois, claro, com certeza.
5: Não,
1: noto que celebraste isso. Não, deixa estar, Paulo Monteiro. Muito obrigada. Também tenho muita consideração por ti.
5: Não.
1: Deixa estar, agora já foi.
5: Queria dizer, vem aí o agitador de cérebro.
1: Com certeza, deixa estar. Agora já foi, Paulo Monteiro. Pronto. Então, boa bica para ti. Está bem? Sozinho. Adeus.
5: Boa bica.
1: Adeus. Pois.
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0: Ora, e diretamente do capítulo de propostas que dispõem, bem, muito bem, El Porón Pompero, a voz de Amália.
1: Bom dia, Amália.
0: Ora, muito bom dia, seja bem-vindo, manhã de quarta-feira, 30 de setembro. E sim, o Paulo Monteiro já falou nisso há pouco, o regresso da chuva já estava anunciado também, na verdade, estava anunciado para o final do dia de ontem, para hoje também na mesma. Ora, temos então previsão de chuva, aguaceiros fracos, que posso dizer, por experiência própria há pouco, já não foram assim tão fracos, mas tudo bem. De resto, panorama idêntico para todo o território nacional, excepto aqui o distrito de Faro, que não espera hoje chuva. Ora, temos também vento fraco a moderado e quanto a máximas, 21 graus para o Porto, 25 para Lisboa e Setúbal e 26 para Faro. Outros números, espreitamos o nosso estimado relógio, marca 7:11, seguimos com Tico Tico no Fubá. Cristina Clara.
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Composto por Zequinha de Abreu em 1917, Tico Tico no Fubá, o tema celebrizado pela voz de Carmen Miranda, aqui na versão de Cristina Clara. Ora, 7h15, ainda antes de passarmos à Praça da Alegria, uma outra proposta que casa aqui na perfeição com o tema que acabámos de escutar. No caso, Cartão de Cidadão, o projeto Rua das Pretas, projeto de Pierre Aderne, com esta que é uma das faixas que pode encontrar no mais recente álbum Povo Brasileiro.

0: E não há chuva que nos entristeça nesta manhã. São 7h20.
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0: Ora bem, vamos então à primeira partilha pela Praça da Alegria nesta manhã. Duas amigas à conversa, diz uma: sabias que as caixas pretas dos aviões são, na verdade, laranjas? Responde a outra: o quê? Não são caixas?
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0: 7h21, bom dia, boa quarta-feira. Fique por aí, daqui a pouco, pelo seu Bom Dia Amália, escutamos Anita Guerreiro.
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0: E um clássico soto à proposta que ilustrou aqui os últimos minutos nesta manhã de quarta-feira, dia 39 de setembro.
1: 39, exatamente. Muito bom dia.
0: Bom dia.
1: É bom despedir-nos de setembro desta forma.
0: Com chuva.
1: Com chuva.
0: São as lágrimas
1: sabes
0: do céu.
1: As primeiras chuvas são sempre, como dizer, a pessoa ainda não está farta de chuva, não é?
0: Com certeza, mas...
1: Apesar de termos tido um final de agosto bastante chuvoso.
0: Exato, já pleno de chuva. Não, mas atenção que estas chuvitas fazem o quê? Fazem com que o piso esteja escorregadio.
1: Sim, sim, sim.
0: Não só para os veículos automóveis, atenção também se vai no trânsito, mas para o veículo peão. Não é? Porque o piso está bastante escorregadio. Portanto, queridíssimos ouvintes, atenção ao calçado, com calma.
1: Sem dúvida.
0: Porque, de facto, pronto.
1: E tu não vais cair, Catarina.
0: Esperemos que não.
1: Não vais cair.
0: Não. Alertas diversos já esta manhã. Olha que o piso está escorregadio. Obrigadinha, já reparei. Pronto, pessoas que me conhecem sabem que casa gasta. Ora bem, 7h28, daqui a pouco temos Rua da Imprensa. Sofia Simões vai trazer então os destaques que podemos ler pelas capas dos jornais desta manhã. Antes disso, sabes quem é que vamos escutar?
1: Quem?
0: A voz que foi homenageada este ano no Caixa Alfama. Caríssimo Rodrigo.
1: Então trata-se de Rodrigo?
0: Trata-se de Rodrigo, sim,
1: e
0: senhor.
1: E bem?
0: Parece que é bruxo. Tão atual. Tal como o Salada de Alface.

0: Parece que é bruxo.
1: 7:31.
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1: Vamos então espreitar as capas dos jornais desta manhã com Sofia Simões. Bom dia.
3: Muito bom dia. O Jornal de Notícias destaca que o Governo quer acelerar despejos, com o valor das rendas a bater recordes. Novos contratos passam pela primeira vez a barreira dos 10 euros por metro quadrado. PS chumba lei do arrendamento e chega a exigir alterações na especialidade. O JN fala ainda da vacinação contra a gripe gratuita até aos 4 anos e a partir dos 60. Campanha arranca hoje nos centros de saúde e farmácias comunitárias. Proteção contra a Covid-19 só a partir dos 70 anos. O Diário de Notícias avança que despejos estão a aumentar e a principal razão é a falta de pagamento de renda. Nos primeiros 7 meses de 2026 deram entrada no balcão do arrendamento 1.550 despejos, o que significa uma média mensal de 221, um número que está 5% acima do valor médio do ano passado. O DN destaca ainda a habitação em Espanha. Sánchez aprova decretos. Mari Carmen volta à casa. Protestos continuam. O Público dá conta que um quinto dos novos contratos de arrendamento tem empresas como senhorios. Em Lisboa, a proporção de empresas sobe para mais de 30%. O Público fala ainda da educação, mais de 9 mil colocados no ensino superior. O Correio da Manhã traz como manchete: Justiça perdoa 4 milhões no caso das gêmeas. Ministério Público não exige indenizações aos acusados. 4 arguidos respondem por cunhas no processo. O Jornal de Negócios destaca que o regulador quer baixar prazos nas concessões rodoviárias. O negócio dá ainda conta que Portugal, Espanha e França fazem pressão sobre Bruxelas em antecipação das negociações para o orçamento europeu. Lisboa, Madrid e Paris subscrevem uma posição conjunta para forçar os 27 a adotarem um envelope específico para regiões ultraperiféricas. O jornal escreve ainda que a escalada dos combustíveis põe em xeque calendário e preços da construção. A revista Sábado também já está nas bancas esta quarta-feira e fala das novas armas contra a dor de cabeça, fármacos de ponta, botox e investigações com inteligência artificial estão a mudar a vida de quem sofre de enxaqueca. 2 milhões de portugueses são afetados.
1: Oh, Sofia, deixa-me só voltar aqui a um tema que esta manhã, quando olhei as capas, pensei imediatamente nisto. No Correio da Manhã lê-se: tráfico de droga, apreendido 500 mil em gasolina. Pensei eu, não há de estar tão cara. Com aditivos deste género, pois. Exato. Claro, como não? É. Pronto, era só isto que eu tinha. Pronto, para partilhar contigo.
3: Bem.
1: Pronto,
3: está obrigadinha.
1: Então, eu já tinha falado, já tinha ouvido falar em AdiBlue, que não é AdiBlue que se chama, mas é algo muito parecido, como aditivos. Este tipo de aditivo não estava a par. Pronto, obrigada, Sofia.
3: Estamos
1: e até
3: a
1: já.
3: Aprender.
1: Não é? Pronto, vá. Nós é mais leite com café, ou café com leite, ou o que quer que seja, ou chá. Até já, Sofia. Até já.
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1: Paulo Monteiro, estavas a par deste aditivo?
4: Eu estava, sim, senhora.
1: Estavas? Sabias? Droga em gasolina? Estavas a par?
4: Pois, ouvi-te agora comentar, pronto, isto está pela hora da morte.
1: Mas não
4: tudo,
1: és admirar,
4: pronto.
1: Não é? Pois, então, quer dizer, com aditivos destes, claro que o preço aumenta bastante. Bom, olha, e então, hoje está previsto, não é, muito gasto de combustível?
4: É. Está muito pior o trânsito. O trânsito hoje parece estar com um avanço de uma hora, portanto a esta hora já parece que são 8:30 em termos de filas de trânsito. Vamos começar pelo IC19. Temos o trânsito parado no IC19. A boa notícia é que está resolvido o acidente que tinha ocorrido em direção a Lisboa. A má é que a fila é gigante. Começa em Paiões, esta fila, e vai até Pinamanique. Está tudo parado, a demora é acentuada. Sentido contrário, também há fila de Mãe Martins até Ranholas. Ora, também na Cril, temos agora aqui problemas. Há um acidente em Pinamanique e a fila começa em Odivelas e vai até Pinamanique. Ponte 25 de Abril, a fila também já é gigante, já começa em Foros da Amora até ao tabuleiro da Ponte 25 de Abril. Na Ponte Vasco da Gama também já há fila a partir da zona das portagens da ponte até à entrada para o tabuleiro. Ora, na A5 há fila de Carcavelos até a Miraflores e depois também na descida de Monsanto. A Marginal tem o trânsito parado na reta de Carcavelos em direção a Lisboa e depois outra vez há passagem por Oeiras.
0: Temos ainda fila na segunda circular, das Torres de Lisboa até ao Campo Grande. Sentido inverso, a fila já colou com a A1, começa já antes de Valfigueira, esta fila vai até ao Campo Grande. E no eixo norte-sul, a fila já vai da Ameixoeira até às Laranjeiras. Também na A8, há fila já de Loures até ao túnel do Grilo. Ora, e temos atenção agora aqui um acidente na A1, é um acidente em Via Longa, um acidente recente, a fila já começa perto de Alverca até a Via Longa. Ora, passamos agora para a cidade do Porto, também com mais dificuldades do que é habitual para a hora. Na A3, a fila já vem de Águas Santas até à Circunvalação. Na VCI, há fila já do Freixo até à A3. E na A1, a fila começa já junto à entrada da A29. Esta fila vai até Francos, na VCI. Avenida AEP, com fila para quem vai da Ponte de Leça até à Rotunda AEP. Até já.
1: Até já, Paulo.
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0: Amália, aqui com boa nova, a proposta que ilustrou os últimos minutos nesta manhã de quarta-feira.
1: É isso mesmo, 20 minutos agora para as 8. Daqui a pouco vamos ter por aqui o grande estádio.
0: O grande estádio.
1: Exato. É mesmo. É que é mesmo o grande estádio.
0: Bom, entretanto, pode ser, há sempre aquela esperança, não é? De que amanhã estará melhor. Esperemos que assim seja.
1: Pois,
0: entretanto, enquanto aguardamos as melhoras, escutemos Ricardo Ribeiro amanhã.
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0: Tão, mas tão bonito. Carolina Carminho com Chico Buarque, quem escuta nos últimos minutos pelo seu Bom Dia Amália. Vamos a caminho do grande estádio e quase, quase aposto que haverá um outro C em destaque nas capas dos esportivos. Não será Carolina, nem Carminho, nem Chico.
1: Grande estádio.
0: A ver. Ora bem, meu amigo, vamos começar por que jornal?
2: Vamos começar pela bola e provavelmente o C a que te referes é o C de Cristiano.
0: Ah, não!
2: Ou de crise. Ou o S de si. Que é precisamente esse o título da bola.
0: Ah, é?
2: Situação de crise.
0: Vamos escrever no com C, isso é que tinha graça.
2: Não, pois. Não, mas fizeram fizeram o trocadilho com o C, o habitual festejo de Ronaldo. Situação de crise, é então este o título do jornal da bola.
0: Ou então encravou a tecla. Ou foi propositado. Ou encravou a tecla quando fizeram a capa. Desculpa.
2: A não utilização de Cristiano Ronaldo frente à Noruega foi mais complicada do que parecia. A sério. Cristiano Ronaldo não se treinou, mas reuniu-se à noite com Jorge Jesus e a conversa correu bem. Pedro Proença entendeu que é importante estar perto da equipa e deverá conversar hoje com o treinador e capitão. O presidente da Federação viajou de emergência para a Escandinávia. No Benfica, Marco Silva prepara a aposta em Echeverri. No Sporting, Soares quer estar fresco para o jogo com o Braga. E no Futebol Clube Porto, Mec e Sousa espreitam a estreia de azul e branco.
0: Está a chover, portanto, para estar fresco
2: bonito.
0: Não é preciso grande coisa.
2: Não, basta ir
0: ficar na rua sem chapéu.
2: Nestes dias, sim.
0: Pronto, fica
2: Record, para este ano, e vale o dobro, tem a mesma cotação de Sheldrup e estará na montra da seleção argentina. Dispara dos 20 milhões para os 40 milhões. Resolvido entre Ronaldo e Jesus, falaram sobre o jogo da Noruega. Portanto, aqui a capa do Record mais branda no que diz respeito a este conflito, ou suposto conflito. Extremo à vista, hipótese já em janeiro para Rui Borges, isto a propósito da atualidade do Sporting. E no Futebol Clube Porto, Borra é suplente de luxo. Dragões são a equipa com maior impacto a partir do banco. Passamos agora para a capa do jornal O Jogo, traz então esta polémica. A azia de CR7 causa mal-estar na seleção. Proença decidiu voar para Copenhaga em momento sensível. Jorge Jesus entendeu-se com Ronaldo à noite no hotel. No Benfica, Shirkati samba contra o Brasil. Central australiano marca e assiste na derrota diante da Canarinha. No Sporting, Fresneda na mira do Barça. E no Futebol Clube Porto, André vai atingir a melhor versão. Chandler, ex-companheiro no Eintracht de Frankfurt, elogia o avançado do Futebol Clube Porto.
0: Será com uma festinha? Vai atingir com uma festinha, será?
2: Vai atingir com o quê?
0: Pois, não sei, fica a questão também.
2: Muito bem, olha, de facto o assunto que marca a atualidade é, obviamente, esse
0: desaguisado.
2: É, exatamente.
0: Pode
2: essa,
0: pode
2: essa
0: ser,
2: polémica. Eu acho que hoje as coisas ficarão mais claras, julgo eu, não por causa da viagem relâmpago de Pedro Proença.
0: Até porque o tempo está mau, está de chuva, portanto não vamos falar em relâmpagos.
2: É melhor não.
0: Sim, não atrair nada.
2: Mas por causa da conferência de Jorge Jesus, já haverá uma. Ou seja, hoje já há a conferência do selecionador nacional e na conferência muitas perguntas serão feitas. E Jorge Jesus vai responder. E agora, já com o tempo, não é a quente, depois do jogo da Noruega, aí percebeu-se claramente que Jorge Jesus ainda estava a tentar perceber qual é que seria a melhor abordagem para o assunto. Entretanto, já há muita coisa que se passou, embora para nós não, nós não temos dados novos. Sabemos que ontem Ronaldo não treinou, mas já à partida, como também João Félix não treinou, ou Francisco Conceição, para fazer trabalho de ginásio, pelo menos. Achamos que foi essa a explicação oficial. Mas, entretanto, Jorge Jesus, hoje na conferência de imprensa, já vai dar a versão que mais interessa, e nós acreditamos que seja verdade, não é? Mas também não somos ingênuos, portanto, sabemos que aquilo que Jorge Jesus vai dizer é a versão que mais interessa à Federação, a si próprio e a Cristiano Ronaldo. Portanto, acredito eu que vá haver uma. Que estejam coordenados, pelo menos aí, em assumir uma desculpa oficial.
0: Mas já que falas em coordenação, quem é que será o maestro da banda, afinal?
2: Essa é uma belíssima pergunta. O maestro da banda.
0: Se quiser, eu posso enviar, se quiserem, queridos jornalistas presentes na conferência, se calhar alguém que fizesse uma pergunta assim mais. Ai, Não é assim?
2: Sim. Era uma pergunta.
0: Afinal, quem é que manda?
2: Pois, eu acho.
0: Lamento, mas é a questão que de facto.
2: É a grande questão. Portanto, claro, obviamente, sabemos que a resposta hoje de Jorge Jesus será já uma resposta bem pensada e bem pensada internamente. Mas
0: o esófago.
2: Exato. Mas será, de qualquer das formas, aquilo que vamos ter e, portanto, a situação ficará, acho eu, esclarecida hoje.
0: Esperemos que sim, porque isto para novelas, não é?
2: Sim.
0: Não... Se calhar não carece estar a fazer muitos episódios.
2: Mas é uma situação assim, quer dizer, fica a ideia de que, independentemente de se resolver por estes dias, será uma situação pronta a arrebentar no futuro novamente, o que é bastante desconfortável.
0: Pronto, olha, vamos continuar confortáveis nesta nossa emissão. Aliás, fechamos então o grande estádio?
2: Fechamos o grande estádio. Amanhã temos o jogo da seleção, mas amanhã falaremos
0: amanhã
2: melhor
0: é outro
2: sobre
0: dia.
2: Isso.
1: Grande estádio.
0: Ora bem, estamos a 3 minutos das 8. Ainda antes de passarmos a um dos temas que vai estar em destaque nas notícias daqui a pouco com a Sofia Almeida, a dar um grande olá e um beijinho enorme à querida Mena Correia, ela que nos enviou mensagem agorinha, está a ouvir-nos precisamente em Paris. Querida Mena, bom dia. Eu não sei como estão as coisas por aí. Por aqui acordou chuvoso, um bocadito mais fresquito, apesar de continuarmos de manga curta, mas sim, fresquito. Que seja um ótimo dia e um ótimo resto de semana, querida Mena. Um beijo enorme e
2: beijinhos,
0: muito obrigada pelo carinho.
2: Obrigada. À hora certa temos as notícias. A proposta do Governo para o arrendamento é discutida esta quarta-feira no Parlamento. Esta é uma das notícias que vamos ter por aqui com Sofia Simões, logo depois também trânsito.
0: Entretanto, até bem perto das notícias, este baixo é uma coisa, céus. Maçã de Adão. A proposta de Jonas que nos leva até à hora certa. Fique por aí, bom dia. Boa quarta-feira.

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2: As notícias com Sofia Simões, bom dia.
3: Muito bom dia. A proposta do Governo para o arrendamento é discutida esta quarta-feira no Parlamento. Entre as medidas da proposta de lei do Executivo estão a aceleração do processo de despejos, que passa a poder ser iniciado ao fim de 2 meses das rendas em atraso, em vez dos 3 atuais, o fim do travão de 2% de aumento na renda de um novo contrato e a introdução de 3 em vez de 2 cauções adiantadas e sem limite de valor. O PS já anunciou que votará contra, tendo apresentado um projeto de lei para criar um mecanismo de garantia pública de segurança no arrendamento habitacional. Já o Presidente do Chega desafiou igualmente o Governo a permitir a descida à Comissão, sem votação da proposta para rever o regime de arrendamento urbano, ameaçando votar contra se o Executivo não o fizer. Arranca hoje a vacinação contra a gripe e contra a Covid-19. O bastonário da Ordem dos Farmacêuticos apela à vacinação. Hélder Mota Filipe, em declarações à agência Lusa, lembra que, apesar de não estar frio, é importante a população proteger-se antes do pico destas doenças.
4: Nós queremos que as pessoas estejam protegidas, quer para a gripe, quer para a Covid. E estar protegido é quando chegar o pico, quer da Covid, quer da gripe, que as pessoas já estejam protegidas. Para isso precisam de se vacinar o mais rapidamente, quanto mais cedo melhor, para que o sistema imunitário responda à vacina e esteja preparado no momento do pico da infecção.
3: As pessoas com mais de 60 anos podem vacinar-se contra a gripe. A vacinação contra a Covid começa nos 70 anos. Este ano a campanha de vacinação da gripe alarga a vacinação gratuita às crianças entre os 2 e os 4 anos de idade. O SNS comprou este ano cerca de 2,3 milhões de doses de vacinas contra a gripe, de dose normal, e outras 369 mil de dose elevada. A campanha vai decorrer até 31 de março do próximo ano nos centros de saúde e em farmácias de todo o país. Air France, KPL e Lufthansa entregam hoje as propostas melhoradas para a privatização da TAP. O Governo deverá escolher até meados de outubro o comprador da participação minoritária da TAP, depois de os dois candidatos à aquisição da Companhia Aérea Portuguesa entregarem as propostas melhoradas. O Ministro das Infraestruturas, Miguel Pinto Luz, garante que a decisão será então tomada no prazo de 15 dias depois da apresentação das propostas. A decisão vai encerrar uma das principais etapas do processo de privatização da Companhia Aérea Portuguesa. O Primeiro-Ministro apelou à responsabilidade da oposição na apreciação do próximo Orçamento do Estado para continuar a haver estabilidade política em Portugal. Numa intervenção na abertura do Conselho Nacional do PSD, ontem à noite, Luís Montenegro avisou que há espaço para melhorar, mas não para deturpar o documento.
5: Um orçamento rigoroso, um orçamento enxuto, e esperamos sentido de responsabilidade da Assembleia da República para continuarmos a ter também estabilidade política, também condições para cumprir esta legislatura e para deixar aos portugueses a apreciação em 2029 do mérito do trabalho do governo e do mérito do trabalho das oposições. Ouvimos todos os partidos da oposição, todos sem exceção, e convidamos todos a poderem votar o orçamento do Estado e melhorá-lo, contribuir com a apreciação parlamentar.
3: O chefe do Governo prometeu apresentar à Assembleia da República um orçamento à moda do PSD e da AD, o que classificou como sendo rigoroso. Sobre o aumento do custo de vida, o Primeiro-Ministro não exclui que possam ser necessários mais apoios, mas reiterou que o Governo não quer honorar todos no futuro. Mais de 9 mil alunos ficaram colocados numa instituição de ensino superior na segunda fase do Concurso Nacional de Acesso. Sobraram um pouco mais de 4 4 mil vagas, das cerca de 13 mil disponibilizadas. A maioria no interior do país. Isto segundo dados do Ministério da Educação ontem à noite divulgados. Comparando com o ano passado, ficaram agora muito menos vagas por ocupar, tanto nas universidades como nos politécnicos, registando-se nesta segunda fase uma taxa de ocupação de 83% e 59%, respectivamente. Enquanto 871 cursos preencheram todas as vagas disponibilizadas, outros 52 não colocaram nenhum aluno. Os alunos têm agora entre 1 a 3 de outubro para fazer a matrícula e inscrição nas instituições em que foram colocados. Termina hoje a época que mobiliza mais meios de combate aos incêndios rurais. Há menos área ardida, mas mais fogos em relação ao ano passado. A partir de amanhã passam a estar no terreno menos operacionais, viaturas e meios aéreos. Desde 1 de julho e até hoje, no chamado nível delta, e quando o dispositivo esteve na máxima força, estiveram no terreno mais de 15 mil operacionais. Este ano deflagraram quase 8 mil incêndios, que provocaram mais de 74 mil hectares de área ardida, menos 72% em relação ao mesmo período do ano passado, segundo dados provisórios do Sistema de Gestão Integrada de Fogos Rurais. Os incêndios aumentaram cerca de 9% em relação a 2025 e este ano registou-se o maior número de fogos desde 2022, sendo também o sexto ano da década com mais incêndios. Presidente da Federação Portuguesa de Futebol aterrou esta madrugada em Copenhaga, na Dinamarca, mas não desceu qualquer comentário à polémica em torno de Cristiano Ronaldo, motivo pelo qual antecipou a viagem para se juntar à comitiva da Seleção Nacional. Pedro Proença foi interpelado pelos jornalistas, mas não respondeu às questões, recusando-se a comentar as notícias que dão conta da insatisfação de Ronaldo perante as promessas feitas pelo selecionador nacional Jorge Jesus. Esta tarde há conferência de imprensa de antecipação do jogo de amanhã, conferência de imprensa que não aconteceu ontem. Jorge Jesus vai falar aos jornalistas, acompanhado por um jogador ainda a designar. Depois disso, a Seleção Nacional realiza uma sessão de trabalho no relevado, na preparação para o jogo da terceira jornada da Liga dos Campeões. Portugal defronta amanhã a Dinamarca. E há uma notícia de última hora: um Boeing 737 que fazia a ligação Dubai-Tel Aviv em Israel foi desviado para a Arábia Saudita. Foram ativados pela Força Aérea Israelita para foram ativados uns jatos
6: para escoltar. Boeing.
3: É uma notícia que vamos tentar desenvolver nos próximos noticiários. Havia uma discussão entre...
6: À partida, dizem que na origem do acidente terá sido uma discussão entre os pilotos do avião. Entretanto, o gabinete de Netanyahu já desmentiu um sequestro. Estavam 200 passageiros a bordo, mas entretanto, durante esta manhã informativa, certamente haverá mais...
3: Vamos ver se há então mais informações sobre este Boeing 737 que foi então que fazia a ligação Dubai-Tel Aviv, que foi desviado então para a Arábia Saudita.
6: Até já, Sofia.
3: Até já.
6: Até já.
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6: E vamos então ao trânsito, Paulo. Bom dia.
7: Ora, bom dia novamente, Catarina. E temos acidente na ponte Vasco da Gama. É um acidente no sentido Montijo-Sacavém. O acidente é à entrada do tabuleiro da ponte, envolve um autocarro e três ligeiros e a fila já começa na A33, no Montijo, e vai até à entrada da ponte Vasco da Gama. Ora, ponte 25 de Abril, a fila na A2 é gigante, começa no Fogueteiro, ouviu bem?
6: E Fogueteiro vai até... é para lá Fogueteiro. De Santa Marta de Correios.
7: É lá do Seixal. Para lá de Santa Marta.
6: É para lá do Seixal
7: muito
6: também.
7: Para lá do Seixal, muito para lá do Seixal. Bem. E muito para lá de Foras da Amora. Portanto, a fila é enorme. Começa ao quilómetro 14 até à ponte 25 de Abril. Está terrível hoje. Ora, o IC20 tem fila que começa antes do nó do hospital e vai até à entrada na A2. Pelo Centro-Sul também tudo completamente cheio. Ora, vamos então agora até ao lado norte, no lado de Lisboa. Na Marginal, a fila começa em Carcavelos e vai até à reta do Dafundo. na A5, a fila começa em Sassueiros até Miraflores e outra vez na descida de Monsanto. No IC19, há fila a partir do Cacém até Pinamanique. Sentido contrário, fila da descida de Rio de Moro até Ranholas. Segunda circular, fila de Sacavém até ao Campo Grande. Sentido contrário, fila da Estrada da Luz até ao Campo Grande. Na A1, lentidão na A1 entre Alverca e Via Longa e depois entre Santa Iria e Sacavém. Na A8 temos fila das portagens de Loures até ao túnel do Grilo. Sentido contrário, há um acidente ali junto às portagens de Loures, fila a partir do Infantado. Na Crele, há fila a partir da entrada da A8 até às obras em Montemor. Também na Crile temos o trânsito resistente logo a partir de Alfernelos até Pinamanique. E temos também a Avenida Infanto Henrique, cheia de Sacavém até ao Batista Russo, e no IC2 há fila de Santa Iria até Sacavém. Prepare-se para uma manhã complicada, é melhor sair mais cedo de casa hoje.
6: Pois não, está simples, fácil. Não está. E pelo Porto,
7: no Grande
6: Paulo?
7: Porto, sim. O cenário é idêntico. A fila é enorme na A4, começa em Valongo, vai até à entrada na A3. Na A3, a fila já começa antes de Águas Santas até chegar à VCI. A Via Norte tem fila à passagem pela Maia e depois da Fábrica da Cerveja até à VCI. E a Avenida AEP com fila da A4 até chegar ali à VCI. Na A20, a fila começa em A20s, vai até à Ponta do Freixo, depois chega pela VCI até às Antas. E na A1, a fila começa junto à entrada da A29 e vai até Bessa Leite, na VCI. Até já.
6: Até já, Paulo.
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0: Traquitana.
1: O rei das traquitanas, eu gosto tanto da expressão.
2: O rei das traquitanas.
1: Tu és aquela pessoa que acumula traquitana? Não.
2: Acho que tenho essa tendência, poderia ter essa tendência, mas uma tendência que não foi desenvolvida porque é o oposto da minha esposa.
1: Houve ali um travão.
2: Sim,
1: não é?
2: Sim. Ela não acumula qualquer traquitana e por isso ela coloca travão.
1: Pronto.
2: Nessa minha tendência.
1: Portanto,
2: por isso não.
1: Acaba, na prática, traquitanas não pode ser.
2: Na prática acaba por não ser.
1: Vamos ter que arranjar outro título.
3: Bom dia, Amália.
2: Não, deixa lá isso.
1: Não, eu tenho que pensar nisso também, não é uma coisa imediata. Bom, 8h15 nesta manhã de quarta-feira, uma quarta-feira que acordou com muitas nuvens que sim, podem trazer chuva e têm trazido alguma chuva, vento fraco a moderado, máximas de 21 graus para Porto, 25 para Lisboa e Setúbal e 26 para Faro. Temos Rua do Ouro? Temos sim senhor.
2: Temos sim senhor.
1: Para conferir daqui a pouco.
2: Já,
1: com quem?
2: Já,
1: com quem?
2: Com os Suíssimos.
1: Com a sábia Sofia Simões.
2: Com a sábia Sofia Simões.
1: Até
2: com
1: lá.
2: A económica Sofia Simões.
1: Económica? Nossa, gasta quanto aos 100? Vamos perguntar-lhe daqui a bocadinho.
2: Para pequenina.
1: Exato. Pronto. Isso, bem, e continua que vais falar.
2: Não posso sentir.
1: Pois, o Faz da Procura é com a Namora que seguimos. E depois já vamos.

0: Nós procuramos e encontramos.
1: Rua do Ouro.
0: A Rua do Ouro e a nossa querida Sofia. Sofia Simões, bom dia.
2: Mais uma vez, bom dia. Quem tem o crédito à habitação para revisão em outubro, ou seja, já a partir de amanhã, vai sentir na carteira a maior subida da prestação da casa dos últimos 3 anos. Segundo cálculos do Jornal Digital Eco, a subida das taxas Euribor ao longo de setembro fará do próximo mês o de maior subida da prestação da casa desde dezembro de 2023 nos contratos indexados à Euribor a 12 meses. Nos contratos indexados à Euribor a 3 e a 6 meses será o maior desde outubro de 2023. O impacto no orçamento familiar varia com o indexante, por exemplo, para um crédito à habitação de 150 mil euros a 30 anos, com um spread de 1%, o aumento vai de 3,76% na Euribor a 3 meses a cerca de 14% na Euribor a 12 meses. Air France KPLM e Lufthansa

0: Constância entregam hoje as propostas melhoradas para a privatização da TAP. O Governo deverá escolher até meados de outubro o comprador da participação minoritária da TAP, depois de os dois candidatos à aquisição da Companhia Aérea Portuguesa entregarem as propostas melhoradas. O Ministro das Infraestruturas, Miguel Pinto Luz, garante que a decisão será tomada no prazo de 15 dias depois da apresentação das propostas. A decisão vai encerrar uma das principais etapas do processo de privatização da Companhia Aérea Portuguesa. Hoje é o último dia de reuniões entre o Governo de Luís Montenegro e os grupos parlamentares para discutirem o Orçamento do Estado para o próximo ano. Esta quarta-feira, o Ministro das Finanças e o Ministro dos Assuntos Parlamentares reúnem-se com a Iniciativa Liberal, depois de o Governo já se ter reunido com os restantes partidos no arranque da semana. O Instituto Nacional de Estatística apresenta a estimativa rápida do índice de preços no consumidor, referente a setembro, depois da inflação em agosto ter acelerado para 3,3%. Relativamente ao mês passado, divulga também a estimativa rápida da atividade turística, as estimativas de emprego e desemprego e ainda o índice de volume de negócios, emprego, remunerações e horas trabalhadas no comércio. Termina hoje o prazo para o pagamento do adicional ao Imposto Municipal sobre Imóveis. Numa publicação partilhada nas redes sociais, a Autoridade Tributária explica que o adicional ao Imposto Municipal sobre Imóveis é um imposto que se destina a tributar os proprietários de prédios urbanos de elevado valor. Significa que, na prática, incide sobre a soma dos valores patrimoniais tributários dos imóveis destinados à habitação, com valor global superior a 600 mil euros. A Bolsa de Valores de Lisboa arrancou esta manhã positiva, o PSI subiu há pouco 0,9%.
1: Bem, Sofia Simões, não sei se te apercebeste, mas houve aqui, por parte de António Vieira, in extremis, quando começaste a falar na Bolsa, eu olhei para ele
2: e eu
1: fiz uma previsão, ele fez assim, um thumbs up, polegar para cima, do género, sim senhor, no positivo, e foi, acertou!
0: Pronto, mas quando é só em off que ele acerta.
2: Não, sim, mas tinha aqui uma testemunha, e eu já percebi o segredo, eu preciso de estar sob pressão.
1: É?
2: Sim, porque neste momento ela ia dizer e eu assim, vou ter que dar um palpite.
1: Não, para, se funcionar, faz assim, não é? Mas... Exato, na indecisão, olha, para aumentares o teu portfólio, vai por aí, pronto.
2: O meu portfólio.
1: Com certeza. Obrigada, até já.
2: Mas foi incrível esta Rua do Ouro, foi muito boa.
3: Agora... Rua do Ouro.
1: Agora estás a tentar limpar-te, não é?
2: Sim, Simões, de facto, muito bem.
1: Bom,
2: muito bem, mais uma vez.
1: Ora bem, que horas
2: são
1: isto?
2: No fundo, eu estava a fazer...
1: Ah, pois, já era a tua avaliação à prestação, querida Sofia. Ora, que horas são isto, meu caro?
2: 8h21.
1: Muito bem, vamos a contas.
2: Vamos.
1: Depois, escutamos a proposta que junta as vozes de Lina e Rodrigo Cuevas. O que temo e o que desejo.
4: Catarina Pereira.
1: Olá. Momento, novela mexicana.
4: Catarina Pereira.
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0: Que horas são, António?
1: 8h27, bom dia, boa manhã de quarta-feira.
0: Quarta,
1: calma,
0: sim,
1: era só um pequeno suspense.
0: Mas eu não achei que estavas perdido.
1: Pensei que achaste, pensei que coisa. Faltou-me o tempo verbal.
0: O quê? O verbal?
1: O tempo verbal. Ontem tive uma gravação, sabes, Catarina?
0: Foi?
1: Aqui nesta rádio, atenção, não estive noutra rádio qualquer, para que não pensem coisas. Foi muito desgastante, mexeu muito comigo.
0: Foi muito tempo.
1: Foi muito tempo,
0: a pessoa é muito insistente.
1: Exigiu muito de mim.
0: Pois foi.
1: E fiquei assim muito em baixo.
0: Ficaste?
1: Não, fiquei.
0: Mas hoje já não se nota.
1: Não fiquei em baixo. Não, atenção, fiquei muito animado, fiquei muito, mas fisicamente fiquei em baixo.
0: Foi?
1: Sim, porque foi muito exigente.
0: Foi, puxou muito por ti a pessoa. Estas pessoas realmente não têm o mínimo de cuidado. Juventude.
1: Uma vez, eu também devo dizer, muito inculto. Agora lembro-me de uma história, não tem nada a ver com isso. Era dia de uma terapia qualquer. Eu acho que até era, acho que era uma coisa tão básica como terapia ocupacional mesmo. Era o Dia Mundial da Terapia Ocupacional. Mas na altura, sei lá, eu não sabia bem o que era terapia ocupacional. E disse, hoje é dia, não sei o que, e é dia da terapia ocupacional. Bem, nem sei bem o que é que isto é, mas é.
0: Mas assumiste. Sim.
1: Assumi, sim. E ligou logo um ouvinte ou mandou um e-mail. Como é que é possível a fazer gala da sua ignorância? Fica aqui esta
0: são as partilha. Melhores galas, eu lamento sim, muito, mas são as melhores não galas.
1: Sei, nem sei se pensar esta expressão, mas ele dizia que sim, parece que está confortável ou envaidecer-se da sua ignorância, do facto de não saber.
0: Pronto,
1: são coisas que eu levo.
0: Há pessoas
1: comigo.
0: Que não sabem tudo, efetivamente, não é? E é sempre tão bom quando aprendemos alguma coisa. Mas sim, é um caminho que se faz. E por que não assumir quando desconhecemos?
1: Nós não somos humanos.
0: Não. Eu sou bastante.
1: A partir do momento em que estamos
0: com
1: aqui,
0: com todas as falhas que isso tem,
1: somos máquinas perfeitas.
0: Até o melhor dos Lamborghinis falha. Quanto mais agora. Me perdeu a Lamborghini. Eu só
1: pronto,
0: disse Lamborghini.
1: Lembrei-me desta belíssima história. Se o senhor nos está a ouvir, não sei se estará já.
0: Passaram, com certeza,
1: mas
0: obrigado,
1: pode estar. Mas muito obrigado.
0: Com certeza.
1: Muito obrigado.
0: Mas vamos continuar com os nossos erros, com as nossas falhas com a nossa ignorância.
1: E continuarei a assumir isso, precisamente.
0: Não é? Olha a cala de Samora, que não sabíamos o que era. E somos tão mais felizes agora, não é?
1: Olha, estava bem, era lá.
0: Olha, ainda ontem
1: não,
0: dizia.
1: Quer dizer, não me interpretem mal, estou bem aqui em emissão, mas o ideal era estar em emissão na cala de Samora.
0: Eu noto que és a segunda pessoa nesta equipa da manhã que pretende estar longe de mim. Primeiro foi o Paulo Montar esta manhã a dizer que o melhor momento ia acontecer a seguir, já longe de mim, claro, ficou subentendido, quando fosse beber café. Agora tu dizes que estaria. Olha, Paulo Montar.
1: Os dois na cala de Samora.
0: Estaríamos nos dois.
1: Ambos os dois na cala de Samora.
0: Por aí fora na vida. Bom, entretanto, aguardamos a chegada de Sofia Simões com a sua.
1: Já nem me lembrava dela. Já nem me lembrava dela.
0: Tu estás fortíssimo, tu não queres dizer.
1: Já nem me lembrava dela.
0: Mas Sofia
1: está estava aqui tão bem a falar, nem estava. Estamos a fazer tempo para alguma coisa.
0: Não, pois exato, o que estaríamos nós a fazer? Ora, 8h31. Vai para dentro. António, vai para dentro.
1: Vou agora.
0: Sinto-se informativa.
1: Vou para ali para o meu cantinho.
0: Sinto-se informativa. Com Sofia Simões, bom dia.
2: Muito bom dia. Um avião que seguia do Dubai para Tel Aviv, em Israel, foi desviado para a Arábia Saudita depois de o piloto ter emitido um sinal de emergência. A informação é avançada pela imprensa internacional que cita fontes israelitas. O gabinete do primeiro-ministro israelita, Benjamin Netanyahu, garante que não se tratou de um sequestro. O alerta terá resultado de um incidente interno com um membro da tripulação. Arranca hoje a vacinação contra a gripe e contra a Covid-19. As pessoas com mais de 60 anos podem vacinar-se contra a gripe. A vacina para a Covid-19 começa nos 70 anos. Este ano, a campanha de vacinação da gripe alarga a vacinação gratuita também às crianças entre os 2 e os 4 anos de idade. A proposta do Governo para o arrendamento é discutida esta quarta-feira no Parlamento. O PS já anunciou que iria votar contra e também o Chega ameaçou nesse sentido. Air France, KLM e Lufthansa entregam hoje as propostas melhoradas para a privatização da TAP. O Governo deverá escolher até meados de outubro. O comprador da participação participação minoritária da TAP, depois de os dois candidatos à aquisição da Companhia Aérea Portuguesa entregarem as propostas melhoradas. O Primeiro-Ministro regressa hoje à escola da sua juventude. Luís Montenegro vai falar de integridade e anticorrupção numa iniciativa que junta governantes, magistrados e especialistas em debates com estudantes de todo o país. Termina hoje a época que mobiliza mais meios de combate aos incêndios rurais. Há menos área ardida, mas mais fogos em relação ao ano passado. A partir de amanhã passam a estar no terreno menos operacionais viaturas e meios aéreos. Mais de 9 mil alunos ficaram colocados numa instituição de ensino superior na segunda fase do concurso nacional de acesso. Sobraram um pouco mais de 4 mil vagas das cerca de 13 mil disponibilizadas, a maioria no interior do país, isto segundo dados do Ministério da Educação ontem à noite divulgados. O presidente da Federação Portuguesa de Futebol, Pedro Proença, aterrou esta madrugada em Copenhaga, na Dinamarca, mas não teceu qualquer comentário à polémica em torno de Cristiano Ronaldo, motivo pelo qual antecipou a viagem para se juntar à comitiva da Seleção Nacional de Portugal, de fronte amanhã, então, a Dinamarca.
0: Ah, obrigada, Sofia.
2: É, foi para ser diferente.
0: Exatamente.
2: Tinha pensado que ias dizer alguma coisa.
0: Para quê? Espera, o que é que ele pretende? Não podes agora. Não te remeteste para o teu canto? Agora queria voltar. Agora voltar. Não podes sair de lá.
2: Não,
0: tá, nem vai para cá. Não pode, também não pode. Fica no canto só um bocadinho, depois já volta, com certeza.
2: Fica de castigo. Bom, exato.
0: Pronto. E mas sem as orelhas. Já é uma grande inovação. Olha, obrigada, Sofia. Até já. 8h33.
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0: Bem, Paulo Monteiro, mergulhado nas informações, que hoje são mais que muitas, não são?
4: Hoje isto está terrível. Vem a primeira chuvinha e vem também a primeira confusão em massa. Ora, vamos começar. Eu gosto muito de massa, também gostas, mas não é desta do trânsito, é massa de comer mesmo. Também gostas, Catarina?
0: Aprecio, depende de como é confeccionada, na verdade. O que é que traz ali aquela massa? Um bom parmesão? Um bom molho de tomate?
4: Ai,
0: para mim pode
4: bom,
0: ser simples assim,
4: bom,
0: sim. Como uma mozarelazita.
4: Sem mais nada.
0: Pronto, ou então pesto. Pesto também
4: ou pesto,
0: pode ser,
4: parmesão,
0: aprecio bastante.
4: Simples,
0: sim.
4: Sendo
0: que, em princípio, o pesto já tem parmesão, não é?
4: Também tem incluído, sim.
0: Com certeza.
4: Ora bem,
0: depois das notas gastronómicas.
4: Trânsito,
0: é para isso
4: que nos pagam.
0: Outra massa! Não é? Outra massa!
4: Pois é. Ora, e temos aqui muitos problemas hoje. Vamos até à Ponte Vasco da Gama. E atenção que há um acidente aparatoso. Envolve um autocarro e três ligeiros à entrada da Ponte Vasco da Gama em direção a Sacavém. A fila já começa na A33 em Sarilhos Grandes. E esta fila vai até à Ponte Vasco da Gama. E, de facto, é um sarilho grande que está aqui no trânsito. Ora, na A2, a fila também é muito maior do que o habitual. Começa em Corroios. Ou Corroios, não. Eu já devo ter bebido e o café não estava estragado. Começa no Fogoteiro, quilómetro 14. E esta fila vai até Lisboa, até ao final do tabuleiro da Ponte 25 de Abril. Os acessos do Centro-Sul e do IC20 também com trânsito muito demorado. Na estrada marginal também temos uma fila maior do que é habitual. A fila começa no bairro da Torre e vai tudo em para-arranca até Algés. Na A5 a fila começa em Carcavelos e vai até Lisboa, tudo colado já até às Amoreiras. IC19, fila a partir de Paiões até Pinamanique. E no sentido inverso, há fila de Meio Martins até Ranholas. Também temos o trânsito parado na segunda circular. Agora, ouça bem, é uma fila gigante. Esta fila começa em Sacavém e vai até Pinamanique. Tudo parado, porque há um acidente ali em Pinamanique e o trânsito está muito complicado para quem vem da segunda circular. Sentido inverso, há fila a partir das Torres de Lisboa até o Campo Grande. Eixo Norte-Sul, fila da Ameixoeira até Campo Lide. Não é só até às Laranjeiras, como é habitual, vai mesmo até Campo Lide. Na A1, há fila a partir de Via Longa até à entrada de Sacavém. E temos também na A8, fila de Loures até ao túnel do Grilo. Sentido inverso, há um acidente antes das portagens de Loures e o trânsito está parado ali na zona do Infantado. Passamos para o Grande Porto. Na A4 há um acidente ao quilómetro 13. é perto de Hermesinde, a fila começa em Valongo, mas logo a seguir começa outra fila que vai até a A3. Na A3, a fila começa antes de Águas Santas até à VCI, Avenida AEP, a fila da Ponta de Leça até à VCI, e na Via Norte, fila da A4 também até à VCI. Na A1, fila da A29 até a Bessa Leite. Na A20, fila de A20s até à Boa Vista. Dá a volta a quase toda a VCI até à Boa Vista, porque está ali o carro imobilizado e o trânsito mais demorado. A Marginal também completamente cheia, demora muito acentuada, do Freixo até à Ribeira. E a Ponto Infante também cheia, de Gaia para o Porto. Na A44, a fila começa antes de Valadares e vai até Coimbrões. Até já.
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0: Letra de Alexandre O'Neill, música de Alain Ullmann, Gaivota, a voz, claro.
1: Pois.
2: Não a tua, António.
0: Agora sim,
3: a voz de Amália, nestes últimos minutos. E que belíssima proposta. 18 agora para as 9. Muito bom dia, boa quarta-feira. Daqui a pouco vamos ter Viver a Saudade, rubrica assinada por Luís Montes, com mais uma proposta.
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3: Está na hora, 8h45, Viver a Saudade com Luís Montes.
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8: Hoje vivemos a saudade com uma das mais novas e talentosas fadistas da atualidade, Teresinha Landeiro. Ela própria escreveu a letra deste fado. O que somos? Diz a Teresinha. Não somos mais que vaga de lembranças, revolta pelo vento e pela saudade.

0: Terezinha Landeiro, hoje em Escuta, a escolha trazida por Luís Montes à edição de hoje de Viver a Saudade, que passa por aqui em diversos horários ao
1: sim,
0: longo do dia.
1: Sim. Para acompanhar na Rádio Mali. 11 minutos para as 9, bom dia.
0: Aproveitando outra assinatura, Where Else? Peço desculpa. Internacional.
1: Muito bem, és muito internacional. As pessoas já comentam. As pessoas já comentam. Ela é tão internacional.
0: Quarta-feira, dia 30 de setembro, bom dia, dia com alguma chuva e muita, muita paciência para enfrentar o trânsito também nesta manhã. Não sabemos, uma conjunção de vários fatores.
1: Sim,
0: provavelmente,
1: vários fatores.
0: Não é? Final do mês, chuva, pronto. As combustíveis, não é? Quem vende combustíveis agradece. Está muito complicado mesmo, portanto, uma boa dose de paciência. Ora, temos agora para escutar caríssimo Marco Rodrigues.
1: Olha, que belíssima proposta.
0: Que vai estar ao vivo no CCB ainda antes do final deste ano.
1: Queres que eu confira?
0: Confere, por favor. Mas sendo que será
1: esse ciclo
0: Marco Rodrigues canta Carlos do Carmo.
1: Carlos do Carmo,
0: e
1: exatamente.
0: Que bem o faz. E que bem
1: sem dúvida.
0: Faz.
1: E vai ter então um concerto no CCB dia 20. Não, dia 2 de novembro. Será isto? Desculpa lá.
0: Será em novembro, com toda a certeza?
1: 7 de novembro de 2026.
0: Sim, aqui.
1: Portanto, Marco Rodrigues se sentam a levar ao palco esse disco fantástico. Seguimos com o Marco?
0: Precisamente, sim. E vamos escutar uma dessas propostas incluídas no álbum Marco Rodrigues Canta Carlos do Carmo, o belíssimo No Teu Poema.

0: No teu poema, Marco Rodrigues, aqui nos últimos minutos, nesta manhã de quarta-feira. Entretanto, um beijinho a Hilda.
1: É verdade, é verdade. Hilda, beijinhos. Estava a ligar-me aqui para dizer bom dia. Eu até disse, Hilda, já falamos melhor e desliguei.
0: Não, é porque entretanto tu disseste. Não, mas tu disseste, eu vou só dar aqui o título, já me despeço de si. Beijinhos, beijinhos, beijinhos.
1: E despedimos.
0: Claro, pois pronto, entretanto, pois foi, pois querida foi. Hilda.
1: Hilda, beijinhos.
0: Foi enganada sem querer.
1: Pois foi sem querer.
0: Um beijinho, não era essa Hilda, a minha intenção. Bom dia.
1: E um ótimo dia para si. E obrigado por ter ligado. À hora certa, temos então as notícias na Rádio Amália, trazidas pela Suíça Simões, e arranca hoje a vacinação contra a gripe e contra a Covid-19. É uma das notícias que vamos ter por aqui, com a Suíça Simões, também logo depois do trânsito, e que manhã complicada é esta. O Paulo Monteiro vai colocar-nos a par de tudo, mas para já aquilo que recomendamos é que tenha cuidado e também tenha a paciência necessária para enfrentar o trânsito.
0: Ora, nem mais. Entretanto, para o fecho de hora, Beatriz da Conceição, se tardas, amor não venha.

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1: Edição de Sofia Simões, bom dia.
2: Muito bom dia. Tratou-se de um acidente. Um avião que seguia do Dubai para Tel Aviv foi desviado para a Arábia Saudita depois de o piloto ter emitido um sinal de emergência. A informação é avançada pela imprensa internacional que cita fontes israelitas. O gabinete do primeiro-ministro israelita garante que não se tratou de um sequestro. O alerta terá sido dado devido a um incidente interno com um membro da tripulação. O alerta levou Israel a mobilizar caças e a realizar uma consulta de segurança entre o primeiro-ministro Benjamin Netanyahu e o ministro da Defesa. O avião deverá aterrar agora na Arábia Saudita. Arranca hoje a vacinação contra a gripe e contra a Covid-19. O bastonário da Ordem dos Farmacêuticos apela à vacinação. Hélder Mota Felipe, em declarações à agência Lusa, lembra que, apesar de não estar frio, é importante a população proteger-se antes do pico destas doenças.
3: Nós queremos que as pessoas estejam protegidas, quer para a gripe, quer para a Covid. E estar protegido é, quando chegar o pico, quer da Covid, quer da gripe, que as pessoas já estejam protegidas. Para isso precisam de se vacinar o mais rapidamente, quanto mais cedo melhor, para que o sistema imunitário responda à vacina e esteja preparado no momento do pico da infecção.
2: As pessoas com mais de 60 anos podem vacinar-se contra a gripe. A vacinação para a Covid-19 começa nos 70 anos. Este ano, a campanha de vacinação da gripe alarga a vacinação gratuita às crianças entre os 2 e os 4 anos de idade. O SNS comprou este ano cerca de 2,3 milhões de doses de vacinas contra a gripe, de dose normal e outras 369 mil de dose elevada. A campanha vai decorrer até 31 de março do próximo ano nos centros de saúde e também em farmácias de todo o país. A proposta do Governo para o arrendamento é discutida esta quarta-feira no Parlamento. Entre as medidas da proposta de lei do Executivo estão a aceleração do processo de despacho, que passa a poder ser iniciado ao fim de 2 meses de rendas em atraso, em vez dos 3 atuais, o fim do travão de 2% de aumento na renda de um novo contrato e a introdução de 3 em vez de 2 cauções adiantadas e sem limite de valor. O PS já anunciou que votará contra, tendo apresentado um projeto de lei para criar um mecanismo de garantia pública de segurança no arrendamento habitacional. Já o presidente do Chega desafiou igualmente o governo a permitir a descida à comissão, sem votação, da proposta para rever o regime de arrendamento urbano, ameaçando votar contra se o executivo não o fizer. De acordo com o Diário de Notícias de hoje, nos primeiros 7 meses deste ano deram entrada no balcão do arrendamento 1.550 despachos, o que significa uma média mensal de 221, um número que está 5% acima do valor médio do ano passado. A principal razão é falta de pagamento de renda. A duração média dos processos de despacho é de 10 meses. Air France, KPLM e Lufthansa entregam hoje as propostas melhoradas para a privatização da TAP. O governo deverá escolher até meados de outubro o comprador da participação minoritária da TAP, depois de os dois candidatos à aquisição da companhia aérea portuguesa entregarem as propostas melhoradas. A decisão vai encerrar uma das principais etapas do processo de privatização da companhia aérea portuguesa. O primeiro-ministro regressa hoje à escola da sua juventude. Luís Montenegro vai falar de integridade e anticorrupção numa iniciativa que junta governantes, magistrados e especialistas em debates com estudantes de todo o país. Durante 3 dias, mais de 40 mil alunos dos ensinos básico e secundário vão ter aulas dedicadas à ética, integridade e prevenção da corrupção. O primeiro-ministro vai estar a partir das 10 da manhã na escola básica e secundária Dr. Manuel Laranjeira, em Espinho. Mais de 9 mil alunos ficaram colocados numa instituição de ensino superior na segunda fase do Concurso Nacional de Acesso. Sobraram um pouco mais de 4 mil vagas das cerca de 13 mil disponibilizadas, a maioria no interior do país, segundo dados do Ministério da Educação ontem à noite divulgados. Comparando com o ano passado, ficaram agora muito menos vagas por ocupar, tanto nas universidades como nos politécnicos, registando-se nesta segunda fase uma taxa de ocupação de 83% e 59% respectivamente. Os alunos têm agora entre 1 a 3 de outubro para fazer a matrícula e inscrição nas instituições em que foram colocados. Crise na seleção nacional. O presidente da Federação Portuguesa de Futebol aterrou esta madrugada em Copenhaga, na Dinamarca, mas não teceu qualquer comentário à polémica em torno de Cristiano Ronaldo, motivo pelo qual antecipou a viagem para se juntar à comitiva da seleção nacional. Pedro Proença foi interpelado pelos jornalistas, mas não respondeu às questões, recusando-se a comentar as notícias que dão conta da insatisfação de Ronaldo perante as promessas feitas pelo selecionador nacional Jorge Jesus. Esta tarde, à conferência de imprensa de antecipação do jogo de amanhã, Jorge Jesus vai falar aos jornalistas, acompanhado por um jogador ainda a designar. Depois disso, a seleção nacional realiza uma sessão de trabalho no relvado, na preparação para o jogo da terceira jornada da Liga das Nações. Portugal defronta então amanhã a Dinamarca. A informação está de regresso às 9h30. Até já.
1: Até já, Sofia. Olhamos agora as informações de trânsito.
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1: Estava e depois já não estava, mas aqui está ele. Olá, Paulo, bom dia.
4: Ora, viva Catarina, muito bom dia novamente. Eu estou aqui, sim, estou aqui. Sim. Ora, vamos até ao trânsito de Lisboa. Ora, temos o trânsito parado na A2 com uma fila enorme que começa no Fogueteiro. Esta fila vai até Lisboa, até à Avenida da Ponte, 25 de Abril, por causa de um acidente na Avenida da Ponte, perto da saída para as Amoreiras. Ora, a fila é gigante, começa no Fogueteiro. No IC20, a fila começa antes do nó do hospital, até o acesso à A2, e pelo Centro-Sul também tudo cheio. Ponte Vasco da Gama, ainda não está resolvido um acidente entre um autocarro e três ligeiros. A fila para a Ponte Vasco da Gama é muito longa, começa na A33, em Sarilhos Grandes. Esta fila vai até à entrada na Ponte Vasco da Gama. Ora, na A1 temos fila de Via Longa até Sacavém. Temos também na segunda circular fila da Encarnação até ao Campo Grande. E novamente à chegada à Pinamanique. Sentido contrário, à fila a partir das Torres de Lisboa até ao Campo Grande. IC19, trânsito parado no IC19 do Cacém até a Pinamanique. Sentido contrário, à fila para entrar em Ranholas. Ora, a A5 ainda tem fila de Carcavelos até Miraflores. E novamente de Caselas até às Amoreiras. Sentido inverso, à fila de Miraflores até ao Estádio Nacional. A marginal tem fila entre Oeiras e Algés. No eixo norte-sul, a fila vai da Ameixoeira até Campolide. Está tudo muito complicado aqui também. Ora, a norte, no Porto, temos na A1, fila da A29 até Bessa Leite. No outro lado, para quem vem da A20, a fila começa em A20, vai até ao Freixo e depois segue pela VCI até Francos. Avenida AEP com fila a partir da Ponte de Lessa até à VCI. A3, fila de Águas Santas até ao Porto e a Via Norte também com fila ali a partir da A4 até à VCI. Até já.
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0: E lá vão eles, de braço dado por aí fora, na Marcha da Moraria também.
1: Também.
0: Somos de todas as marchas.
1: Somos.
0: Não é? Neste momento somos todas. Quem sabe um dia.
1: Agora.
0: Se nos convidarem para alguma marcha, ninguém faz
1: somos
0: isso.
1: Somos de todas as
0: ninguém
1: marchas.
0: Arrisca.
1: Mas atentos à melhor proposta.
0: Ora, a voz de Amália nas boas-vindas à última hora do seu Bom Dia Amália de hoje.
1: Isto passa no instante.
0: Pois é.
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0: Essa é que é essa. Manhã de quarta-feira, 30 de setembro, um dia com chuva. Haja alegria?
1: Sim.
0: Paralelamente à chuva.
1: De todos os... Não, por acaso menti.
0: Então?
1: Eu ia dizer todas as condições atmosféricas, a chuva é...
0: É a tua menos favorita?
1: O vento forte também.
0: Pois, ainda ontem falavas nisso, sim. Que não aprecias muito.
1: Vento forte. E repara, o calor também...
0: Pronto.
1: Muito calor também não é.
0: Assim é complicado, António.
1: Não, mas talvez a chuva.
0: O universo não consegue assim.
1: Não, eu acho que eu vou dar o pior lugar ao vento.
0: O pior lugar ao vento?
1: O pior lugar ao vento.
0: Vai ser o nome de uma canção.
1: Pois é. Vai ser o meu single. Vai ser o meu single. O pior lugar ao vento. Estreia amanhã em todas as plataformas digitais.
0: Aquelas que ainda não foram inventadas.
1: E como é que é o vídeo? Sou eu com os meus cabelos ao vento. Num campo. Foi gravado ali em Monsanto. Eu estou assim a descer os campos com os cabelos
0: uma
1: ao vento.
0: Uma longa cabeleira.
1: O pior lugar ao vento. Ai,
0: ai. Ora, 9:12.
1: Letra do próprio António.
0: Com certeza.
1: Música de Catarina Pereira.
0: Com certeza. Então, isso então vai correr.
1: Na melodia do fado Pereira. Por acaso deve haver um fado Pereira.
0: Deve haver.
1: E pronto, vai ser incrível, não é?
0: No mínimo. Ora, entretanto, passamos a pasta a quem sabe, efetivamente, do que estamos a falar, de música. Jorge Fernando, vamos escutar Trigueirinha, tema que data de 1979, e logo depois voltamos a 2026, porque trata-se do segundo momento de partilha na Praça da Alegria.
1: Vamos a isso.
0: Excitação.
1: Bom dia.

0: São 9:16.
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0: Bem, isto hoje promete, porque, amigo António, já ontem, quando encontrou esta piada, ficou perdido.
2: É muito má.
0: Não partilhou comigo, para não causar, não é? Para... Na verdade, sentimos o mesmo, querido ouvinte. Sentimos o mesmo, porque eu fico a saber as piadas nesta altura.
2: E, entretanto, eu já não me lembrava que era esta.
0: Okay.
2: Portanto, agora olhei...
0: Mas o efeito foi igual.
2: Guardei... Não, o efeito
0: foi igual. Tu portanto, estou expectante.
2: Aliás, até eu peço desculpas já a priori, por isto. O que é que diz um ouriço quando entra na casa de banho?
0: Não sei.
2: Cacheiro.
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0: és um moço que tens boa mão para a cozinha.
1: Por acaso, não tenho alguma... Não sou assim de aplicar técnicas muito complexas. Mas safo-me bem, gosto e safo-me bem.
0: Aprecias, e eu acho que mais de metade do caminho é precisamente gostar, não é? De estar a cozinhar, acho que faz toda a diferença. Aquele ingrediente base-chave de que tanto é mencionado, o amore.
1: O amore.
0: Que se coloca na refeição.
1: Claro. E tenho belíssimas memórias de a minha mãe fazer rissóis. Tenho memórias de os comer, também muito bom. Mas a própria, lembro-me da minha mãe esticar a massa e fazer aquilo ali com, depois deixou-se disso. Isto dá muito trabalho. E dá. Por qualquer dia vou experimentar.
0: Olha, fazer pronto, lá uns rissóis. Fica a promessa e depois traz uns também para nós experimentarmos aqui. Oi?
1: Que?
0: Não?
1: Parece faltar.
0: Pouca rede, não é?
1: Não teria mal, mas fico depois muito constrangido. Coisas feitas por mim trazer para a vossa avaliação.
0: Então,
1: vocês são muito exigentes.
0: Tu confia.
1: Estou há bocadinho a perguntar-me se gostavas de massa e tu. Massa, sim. Com. Esparguete, não.
0: Lamento. A pessoa tem as suas.
1: Pronto, ok. Exigência. És uma pessoa exigente. És uma pessoa que não fica bem com um esparguete e bifes de frango. Uma massa de atum.
0: Para que é que estás com essa conversa se eu disse que não apreciava esparguete?
1: Mas porquê?
0: Porque não aprecio.
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0: As tarefas em dia, fada do lar, Aldina Duarte aqui em escuta nos últimos minutos. Minutos?
1: Se eu não me ponho a fazer rissóis um dia destes.
0: Ih, temo também.
1: Então?
0: Não sei, ajeita.

0: Uma flor de verde pinho, Carlos do Carmo aqui também em memória nesta manhã de quarta-feira. Ora, de memória em memória se vem fazendo este caminho que celebra 17 anos, já na próxima terça-feira.
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0: Ora bem, emissão especial da sua Rádio Amália na próxima terça-feira, dia 6 de outubro, aqui em estúdio, durante a tarde e também durante a manhã, fora de estúdio.
3: Sim, exatamente.
0: A partir da Casa Museu Amália Rodrigues. Ora, 9h26, temos outro nome que também faz parte da nossa história para escutar aqui ainda antes de passarmos à síntese informativa com Sofia Simões, Raquel Tavares.
3: Olha.
0: E tem sido um prazer também assistir ao crescimento de Raquel Tavares enquanto artista e penso que ao longo destes 17 anos
3: sim, sem dúvida,
0: tem sido um dos nomes sempre presentes, não é?
3: Uma daquelas vozes marcantes dos últimos anos na música portuguesa e largos anos já. cada vez a cantar melhor, como se, aliás, se viu no Festival Caixa Alfama deste ano. Vamos ouvi-la agora também antes da nova síntese da informação, não é?
0: Uhum. Aliás, arrisco dizer que se fôssemos entregar um prémio destes 17 anos, como houve também um galardão que foi entregue no passado fim de semana, há cerca, no âmbito de 30 anos de atividade, uhum, olha, podíamos pensar num galardão, se calhar para os 20.
3: Para os 20,
0: pensamos nisso. Vamos, entretanto, porque é preciso encomendar o galardão e desenhá-lo e tudo mais, portanto, são coisas que levam o seu tempo. Ora bem, a caminho então da síntese, Cravo de São João, Raquel Tavares.

0: 9h31.
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0: Edição de Sofia Simões, bom dia.
2: Muito bom dia. Já aterrou na Arábia Saudita o avião com 200 passageiros a bordo que fazia a ligação Dubai-Tel Aviv, mas que foi desviado depois de o piloto ter emitido um sinal de emergência. O alerta terá resultado de um incidente interno com um membro da tripulação, segundo a imprensa internacional. O alerta levou Israel a mobilizar caças e a realizar uma consulta de segurança entre o primeiro-ministro Benjamin Netanyahu e o ministro da Defesa. Nos primeiros 7 meses deste ano, deram entrada no balcão do arrendamento 1.550 despachos, o que significa uma média mensal de 221, de acordo com o Diário de Notícias de hoje. Este é um número que está 5% acima do valor médio do ano passado. A principal razão é falta de pagamento de renda. A proposta do Governo para o arrendamento é discutida esta quarta-feira no Parlamento. O PS já anunciou que iria votar contra e também o Chega ameaçou nesse sentido. Arranca hoje a vacinação contra a gripe e contra a Covid-19. As pessoas com mais de 60 anos podem vacinar-se contra a gripe. Vacinação para a Covid-19 começa nos 70 anos. Este ano, a campanha de vacinação da gripe alarga a vacinação gratuita também às crianças entre os 2 e os 4 anos de idade. Air France, KPLM e Lufthansa entregam hoje as propostas melhoradas para a privatização da TAP. O Governo deverá escolher até meados de outubro o comprador da participação minoritária da TAP, depois de os dois candidatos à aquisição da Companhia Aérea Portuguesa entregarem as propostas melhoradas. O primeiro-ministro regressa esta manhã à escola da sua juventude. Luís Montenegro vai falar de integridade e anticorrupção numa iniciativa que junta governantes, magistrados e especialistas em debates com estudantes de todo o país. Durante mais de 3 dias, mais de 40 mil alunos dos ensinos básico e secundário vão então ter aulas dedicadas à ética, integridade e prevenção da corrupção. Termina hoje a época que mobiliza mais meios de combate aos incêndios rurais. Há menos área ardida, mas mais fogos em relação ao ano passado. A partir de amanhã passam a estar no terreno menos operacionais, viaturas e meios aéreos. Estas e outras notícias a desenvolver às 10. Até já.
0: Até já, Sofia. 9h33.
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0: Ora bem, Paulo Monteiro, muito bom dia. Vamos então atualizar as informações de trânsito nesta manhã desafiante.
3: Vamos, sim, Sr. Catarina, e vamos de novo até à Ponte Vasco da Gama. Ainda não está resolvido o acidente à entrada do tabuleiro em direção a Lisboa. É um acidente com um autocarro e 3 ligeiros. A fila ainda começa na A33, na Lançada. Esta fila vai até à entrada da Ponte Vasco da Gama. Ponte 25 de Abril, a fila ainda começa antes de Foros da Amora. Esta fila vai até ao tabuleiro da Ponte 25 de Abril. E os acessos também terríveis, tanto pelo IC20 como pelo Centro-Sul, em direção à Ponte 25 de Abril. A Marginal ainda está com fila de Passo de Arcos até Algés. Na A5, fila entre Carcavelos e Miraflores, e depois há fila de Caselas até às Amoreiras. No IC19, ainda há fila do Cacém até Pinamanique. Segunda circular, aos poucos vai melhorando, mas ainda há fila das Torres de Lisboa até ao Campo Grande. Sentido inverso, há fila na Encarnação e depois do Relógio até ao Eixo Norte-Sul. Na A1 temos fila ainda de Valfigueira até Sacavém. Passamos agora para a cidade do Porto. Aqui já está a melhorar. Na A20 há lentidão apenas de Oliveira do Douro até ao Freixo e depois há lentidão também da Ponte Freixo até Francos. Para quem vem pela A1, a fila começa em Santo Ovídio e vai até Bessa Leite. Avenida AEP, ainda com fila da Ponte de Lessa até à Viçaí. A3 tem fila de Águas Santas até à Circunvalação e na Via Norte a lentidão da A4 até ao Porto. Até já.
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0: Ora bem, foi Oliveirinha da Serra, a voz de Amália.
1: E belíssima proposta esta.
0: Que aqui agitou os últimos minutos.
1: Sem dúvida.
0: Juntando-se assim ao vento, por acaso agora já não está tanto vento assim. Ora, nesta dinâmica ainda,
1: olha,
0: trazemos agora Lá Vai Ela, a voz de Marcelo Costa, também pelo seu Bom Dia Amália. Estamos a quantos minutos das 10?
1: 22 minutos para as 10. Bom dia, boa quarta-feira.

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1: 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Ora bem, daqui a pouco vamos ter mais uma escolha de Luís Montes. Ele é o convidado desta semana do programa Os Fatos da Minha Vida. Para a semana esta rádio faz anos e durante esta semana recordamos então essas escolhas de Luís Montes, criador da Rádio Amália, que vai então escolhendo alguns fatos. Aliás, vamos ouvir o programa na íntegra, uhum. Os Fatos da Minha Vida, sexta-feira, como sempre, depois das 22 horas.
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8: Esta está lá. Uma grande canção do José Mário Branco, Inquietação, e que eu trago aqui na versão ao vivo no CCB do Camané. O Camané é outro charmoso, tem uma voz, eu podia ter trazido, sei de um rio, mas a Inquietação, cantada pelo Camané, é qualquer coisa de extraordinário, e eu ouço muitas vezes este fado, esta canção, o Inquietação do José Mário Branco, na voz do Camané. Imperdível.

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0: E foi, efetivamente, uma belíssima escolha, não foi?
1: Belíssima escolha.
0: Para juntar ao lote das restantes que Luís Montes trouxe para Os Fados da Minha Vida, conversa na íntegra, a ser recuperada então na próxima sexta-feira, depois das 10 da noite, aqui Camané, com Inquietação, diretamente do palco desse concerto de homenagem que aconteceu no CCB, homenagem a José Mário Branco. Estamos a 11 minutos das 10.
1: Ainda tempo para mais propostas, digo eu, Catarina?
0: Sim, por exemplo.
1: Surpreendes-me com o quê?
0: Com Joana Amendoeira.
1: Olha.
0: Lavava no rio, lavava.
1: A bonita voz da Joana Amendoeira.
0: Boa quarta-feira.
1: Bom dia.

0: Marujo português, Maria da Fé aqui em escuta nos últimos minutos, nesta manhã de quarta-feira. Ora, bom dia, Amália, está quase a terminar.
1: Quase.
0: Notícias daqui a pouco com Sofia Simões.
1: Temos as notícias então à hora certa. Já aterrou na Arábia Saudita o avião com 200 passageiros a bordo que fazia a ligação Dubai-Tel Aviv, mas que foi desviado depois de o piloto ter emitido um sinal de emergência. É uma das notícias que vamos ter por aqui. Catarina, ficas muito bem também conduzir o programa Bairro Alto.
0: Muito obrigada, não é? Fica qualquer pechiché, a pessoa fica.
1: Ficas muito bem.
0: Fica muito bem, com certeza. Ora bem, entretanto, até bem perto das 10, há tempo ainda para escutar um dos convidados que vamos ter aqui amanhã pelo Bom Dia Amália. Vai estar connosco depois das 9h30, queridíssimo André Batista. Aliás, amanhã vai ser uma manhã e tanto, vamos ter uma autora publicada às 8h15, depois teremos André às 9h30. Toda uma agitação programada também para amanhã.
1: Mas vai ser muito bom, certamente. E o André vem falar sobre o lançamento de um vídeo que acompanha o terceiro disco o terceiro single do último disco do André Batista, Saia Preta, e é precisamente com esse tema que ficamos até à hora certa.
0: Sendo que amanhã, Dia Mundial da Música. Portanto, fica muito
1: melhor.
0: Bem entregue. André Batista com o tema Saia Preta, em escuta até à hora certa. Amanhã, o Bom Dia Amália voltará às 7. Contamos consigo.
1: Até amanhã. Um abraço.
0: Um bom dia. 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
2: As notícias com Sofia Simões, bom dia.
3: Muito bom dia. Já aterrou na Arábia Saudita o avião que fazia a ligação Dubai-Tel Aviv, mas que foi desviado depois do piloto ter emitido um sinal de emergência. De acordo com a imprensa internacional, o alerta terá resultado de um incidente interno com um membro da tripulação. O alerta levou Israel a mobilizar caças e a realizar uma consulta de segurança entre o primeiro-ministro e o ministro da Defesa. Benjamin Netanyahu tinha alertado nos últimos dias para ameaças à segurança não especificadas e em escalada. Israel não registra casos de sequestro de aeronaves há décadas, mas mantém um dos sistemas de segurança aeroportuária mais rigorosos do mundo. O avião, com 200 passageiros a bordo, já aterrou em Tabuk, uma base civil e militar no Reino Saudita. O petróleo está esta quarta-feira em ligeira alta, depois de o presidente dos Estados Unidos ter negado a possibilidade de aliviar as sanções ao Irão. A cotação dos futuros do Brent para entrega em novembro estão esta manhã a subir 0,11% para quase 103 dólares. O petróleo que serve de referência para as importações europeias registra uma valorização de 13,5% em setembro, naquele que será o terceiro mês de subidas. Nos primeiros 7 meses deste ano, deram entrada no balcão do arrendamento 1.550 despejos, o que significa uma média mensal de 221. De acordo com o Diário de Notícias de hoje, este é um número que está 5% acima do valor médio do ano passado. A principal razão é a falta de pagamento de renda. A duração média dos processos de despejo é de 10 meses. Entretanto, a proposta do Governo para o arrendamento é discutida esta quarta-feira no Parlamento. Entre as medidas da proposta de lei do Executivo estão a aceleração do processo de despacho, que passa a poder ser iniciado ao fim de 2 meses de rendas em atraso, em vez dos 3 atuais, o fim do travão de 2% do aumento na renda de um novo contrato e a introdução de 3 em vez de 2 cauções adiantadas e sem limite de valor. O PS já anunciou que votará contra, tendo apresentado um projeto de lei para criar um mecanismo de garantia pública de segurança no arrendamento habitacional. Já o presidente do Chega desafiou igualmente o governo a permitir a descida à comissão sem votação da proposta para rever o regime de arrendamento urbano, ameaçando votar contra se o executivo não o fizer. Arranca hoje a vacinação contra a gripe e contra a Covid-19. O bastonário da Ordem dos Farmacêuticos apela à vacinação. Hélder Mota Filipe, em declarações à agência Lusa, lembra que, apesar de não estar frio, é importante a população proteger-se antes do pico destas doenças.
4: Nós queremos que as pessoas estejam protegidas, quer para a gripe, quer para a Covid. E estar protegido é, quando chegar o pico, quer da Covid, quer da gripe, que as pessoas já estejam protegidas. Para isso precisam de se vacinar o mais rapidamente, quanto mais cedo melhor, para que o sistema imunitário responda à vacina e esteja preparado no momento do pico da infecção.
3: As pessoas com mais de 60 anos podem vacinar-se contra a gripe. A vacinação para a Covid-19 começa nos 70 anos. Este ano, a campanha de vacinação da gripe alarga também a vacinação gratuita às crianças entre os 2 e os 4 anos de idade. A campanha vai decorrer até 31 de março do próximo ano nos centros de saúde e também em farmácias de todo o país. Air France, KLM e Lufthansa entregam hoje as propostas melhoradas para a privatização da TAP. O governo deverá escolher até meados de outubro o comprador da participação minoritária da TAP, depois de os dois candidatos à aquisição da Companhia Aérea Portuguesa entregarem as propostas melhoradas. A decisão vai encerrar uma das principais etapas do processo de privatização da Companhia Aérea Portuguesa. Termina hoje a época que mobiliza mais meios de combate aos incêndios rurais. Há menos área ardida, mas mais fogos em relação ao ano passado. A partir de amanhã passam a estar no terreno menos operacionais, viaturas e meios aéreos. Desde 1 de julho e até hoje, no chamado nível Delta, e quando o dispositivo esteve na máxima força, estiveram no terreno mais de de 15 mil operacionais. Este ano deflagraram quase 8 mil incêndios, que provocaram mais de 74 mil hectares de área ardida, menos 72% em relação ao mesmo período do ano passado, segundo os dados provisórios do Sistema de Gestão Integrada de Fogos Rurais. Os incêndios aumentaram cerca de 9% em relação a 2025 e este ano registou-se o maior número de fogos desde 2022, sendo também o sexto ano da década com mais incêndios. Esta época de fogos fica também marcada pela morte de uma bombeira de Rezende no Distrito de Viseu durante o combate a um incêndio. A informação está de regresso às 11. Até já.
5: Pronto, houve aqui um convidado inesperado. Peço desculpa. Claramente alguém parece estar a precisar da vacina. Exatamente. Exato. Pronto. Ora, obrigada, Sofia. Até já.
3: Até já.
5: Até já. Já a seguir voltamos ao trânsito.
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5: Ora bem, Paulo Monteiro, espirros desse lado, haverá?
6: Não, aqui não. Aqui deste lado não.
5: E trânsito?
6: Mas é preciso vacinação para evitar os espirros mais para a frente.
5: Pois, claro, exatamente. Sim. E outros males maiores. O espirro não é assim a pior coisa.
6: Não é o pior, não é o pior. Ora, vamos então até ao trânsito. Temos um acidente no acesso de Vila Franca para A1 e o trânsito está aí sujeito a demora e está a afetar o trânsito que vem da reta do Cabo em direção à A1. Ora, depois na A1 o trânsito já normalizou em direção a Sacavém. Segundo a circular, ainda há fila das Torres de Lisboa até ao Campo Grande, sentido inverso, abrandamento do Campo Grande até ao eixo norte-sul. No IC19, abrandamento de Tercena até à Amadora e paragens de Alfragide até Pinamanique. A5, fila da Ribardalage até Carnachide e depois há lentidão com fila também de Caselas até às Amoreiras. A Marginal tem fila ainda do Alto da Boa Viagem até Algés. Na A2, a fila ainda é gigante, começa em Foros da Amora e vai até à Ponte 25 de Abril. Na Ponte Vasco da Gama está resolvido o acidente em direção a Sacavém, mas ainda há lentidão ao longo do tabuleiro em direção a Sacavém. No Grande Porto temos na A1 fila de Coimbrões até à Rábida, na VCI sentido Freixo a Rábida ainda abrandamento das Antas até Francos e na A3 ainda fila de A4 até à Circunvalação. Então até logo.
5: Até logo.
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0: Me sabe uma areia a voz de Amália.
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0: Ora, pois bem, é pelo seu Bairro Alto que vamos seguir até bem perto do meio-dia, nesta manhã de quarta-feira. Quarta-feira, dia 30 de setembro. Um dia cinzento, com possibilidade de chuva, sendo que à partida durante a tarde será uma possibilidade menor. Ora, máximas de 21 graus para o Porto, 25 para Lisboa e Setúbal e 26 para Faro. Seguimos com o Faz Usa Bia, Hélder Moutinho, depois também uma Bia, a Beatriz Felício, que vai trazer Meu Fado à antena. Fique por aí, boa quarta-feira.

0: Fados da Sina, Hermínia Silva aqui em escuta pelo seu Bairro Alto. Muito bom dia, 10h20, vamos a contas, a Dicionário do Fado, para conferir daqui a pouco com Antonieta Lopes da Costa. Antes disso, vão por aqui passar as vozes de Maria Amélia Proença e José Viana.
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2: Letra A, Ana Sofia Varela. Apesar de ter nascido em Lisboa, lê-se na página do Museu do Fado

Ana Sofia Varela cresceu em Serpa, no Alentejo, para onde foi com apenas 3 anos. Tomou contacto com a obra da Amália e aliou o seu gosto natural por cantar à paixão pelo fado. Com 14 anos, começou a apresentar-se nas Noites do Fado, organizadas na Casa do Povo de Serpa. Ana Sofia Varela atuou em diversos bares do sul do país e participou em concursos de fado locais e nacionais. Ana Sofia Varela veio para Lisboa estudar, depois de passar pela Grande Noite do Fado. Começa em 1997 a apresentar-se em casas de fado. Conhece Carlos José, numa casa de Cascais, que é a padrinha, e apresenta ao guitarrista Mário Pacheco. Desta forma, estreia-se na casa gerida pelo guitarrista, o Clube de Fado, passando a integrar o seu elenco permanente. É também com Mário Pacheco que atua em diversos países europeus: Espanha, França, Itália, Bélgica e Holanda. Neste seu percurso, Ana Sofia Varela passou também por Macau e pelo Japão.

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O Fado Veio a Paris, a voz de Amália, aqui nos últimos minutos, nesta manhã de quarta-feira, pelo seu bairro alto. Bom dia. Seguimos com Cristina Nóbrega, Mal Me Quer Pequenino, e Tony de Matos, Fiz Leilão de Mim.

0: Bom dia, boa quarta-feira. Vamos a contas daqui a pouco em escuta, Cátia Guerreiro.
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Mafalda Arnaud aqui com Para Maria, mais uma proposta em escuta nesta manhã de quarta-feira pelo seu bairro alto, na sua Rádio Amália, 91.0 Porto, 92.0 Lisboa, 100.6 Setúbal e para todo o mundo e mais além em amália.fm. Seguimos agora com Ana Paula Martins, Lisboa, Menina e Moça.

Ao contrário ou não, soa sempre bem. Pedro Moutinho também com passagem pelo seu bairro alto. Bom dia, fique por aí. Temos notícias para conferir à hora certa com Sofia Simões. Até lá, tempo ainda para escutar Povo que Lavas no Rio, a voz de Teresa Balbi, aqui a acompanhar Luís Capitão e Leonardo Pisco.

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1: 11 e 2, as notícias com Sofia Simões. Bom dia.
2: Muito bom dia. As autoridades israelitas acreditam que o incidente desta manhã com o voo da Fly Dubai, que fazia a ligação Dubai-Tel Aviv, poderia ter culminado numa tragédia semelhante à do 11 de setembro. Segundo agora se sabe, o avião que partiu do Dubai foi desviado para a Arábia Saudita na sequência de uma discussão entre os dois pilotos do aparelho. Testemunhas relataram que um dos pilotos queria despenhar o avião, tendo o outro lhe feito frente para evitar uma tragédia. As autoridades israelitas confirmam agora esta última teoria, afirmando que um desastre de grandes dimensões foi evitado. Segundo a mesma fonte, no mesmo avião seguia uma segunda equipa de pilotos vestidos de forma civil e terão sido estes a intervir na discussão e a assumir o controle do avião. Um oficial israelita afirma, segundo o The Times of Israel, que se esta segunda equipa não estivesse a bordo, a situação poderia ter culminado como um novo 11 de setembro. O mesmo jornal refere que o piloto em causa está a ser investigado. O avião com 200 passageiros a bordo já aterrou na Arábia Saudita. A proposta do Governo para o arrendamento é discutida esta quarta-feira no Parlamento. Entre as medidas da proposta de lei do Executivo estão a aceleração do processo de despejo, que passa a poder ser iniciado ao fim de 2 meses de rendas em atraso, em vez dos atuais 3, o fim do travão de 2% de aumento na renda de um novo contrato e a introdução de 3 em vez de 2 cauções adiantadas e sem limite de valor. O PS já anunciou que votará contra, tendo apresentado um projeto de lei para criar um mecanismo de garantia pública de segurança no arrendamento habitacional. Já o presidente do Chega desafiou igualmente o governo a permitir a descida à comissão sem votação da proposta para rever o regime de arrendamento urbano, ameaçando votar contra se o executivo não o fizer. Nos primeiros 7 meses deste ano, deram entrada no balcão do arrendamento 1.550 despejos, o que significa uma média mensal de 221, de acordo com o Diário de Notícias de hoje. Este é um número que está 5% acima do valor médio do ano passado. A principal razão é a falta de pagamento de renda. A duração média dos processos de despejo é de 10 meses. O petróleo está esta quarta-feira em ligeira alta, depois do presidente dos Estados Unidos ter negado a possibilidade de aliviar as sanções ao Irã. A cotação dos futuros do Brent para entrega em novembro estão esta manhã a subir 0,11% para quase 103 dólares. O petróleo que serve de referência para as importações europeias registra uma valorização de 13,5% em setembro, naquele que será o terceiro mês de subidas. Na Ucrânia, pelo menos 2 pessoas morreram e outras 4 ficaram feridas na última madrugada, na sequência de uma nova série de ataques aéreos das Forças Armadas Russas contra Kiev. O ataque começou depois da Força Aérea Ucraniana ter alertado sobre a aproximação de mísseis balísticos em direção à capital, tendo sido registadas mais de 10 explosões em diferentes pontos da cidade. Até ao momento, desconhecem-se os efeitos dos últimos ataques ucranianos contra a Rússia ocorridos durante a última noite e primeiras horas de hoje. Alerta da GNR para uma nova tentativa de burla através de falsas mensagens SMS relacionadas com entregas de encomendas. Num alerta divulgado nas redes sociais, o Comando Territorial do Porto explica que os burlões enviam mensagens a informar que uma encomenda não pode ser entregue devido a uma morada incompleta ou a um número de porta incorreto. A mensagem inclui normalmente um link para atualizar as informações. A GNR avisa que se trata de uma tentativa de fraude. O programa Bairro Alto recebe a partir da próxima hora Paulo Caetano. Paulo Caetano é um dos autores do livro Portugal Selvagem, Extinções e Regressos. É daqui a pouco que Paulo Caetano vai estar então à conversa com Catarina Pereira. A informação está de regresso às 11. Até já.
1: Até já.
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0: Valentim, a voz de Amália, nas boas-vindas a mais uma hora.
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0: E é por aqui, pelo seu Bairro Alto, que vamos seguir até bem perto do meio-dia, agora com a voz de Ana Margarida Prado, a ver as vistas.

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1: Fica a dica, a voz de Ereia Castro, também romana há pouco, Vou Usar de Beber Azor e Ricardo Ribeiro, Fama de Alfama. As últimas propostas que passaram por aqui, pelo seu bairro alto.
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Belíssimo, Sete Estradas, a voz de Amália, aqui nos últimos minutos, nesta manhã de quarta-feira, pelo seu bairro Alto. Entretanto, houve aqui um pequeno contratempo. O meu caríssimo convidado, que estava agendado para esta manhã, não vai conseguir juntar-se a nós. O Paulo Caetano, um dos autores do livro Portugal Selvagem, Extinções e Regressos, uma edição da Penguin que já está disponível. É, na verdade, uma viagem pela fauna selvagem de Portugal, entre espécies desaparecidas, sobreviventes e regressos inesperados. Ora, o livro já está disponível, Portugal Selvagem, uma edição da Penguin. 11h39, celebramos agora Paixões Secretas com Rodrigo Costa Félix.

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O Fado Biscaia de Filipa Biscaia, aqui em escuta nos últimos minutos, nesta manhã de quarta-feira, pelo seu bairro alto, que segue agora à procura do Pica do Sete.

0: A voz de Ana Mar, voz inconfundível, não é pecado. A proposta que por aqui passou nos últimos minutos são também os últimos minutos neste seu Bairro Alto de hoje. Há notícias à hora certa com Sofia Simões, a Senhor Fado logo depois a não perder com Joaquim Maralhas e por meio de tantas novelas, lembrar o essencial. Vamos lá, cambada. Hermano José.
1: Herói que a ilusitana
0: escuta até ao meio-dia.

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1: Com a Sofia Simões. Boa tarde, Sofia.
2: Muito boa tarde. A taxa de inflação aumentou, fixou-se nos 3,6% em setembro. Em termos homólogos, taxa superior em 0,3 pontos percentuais em relação à do ano passado. A subida deve-se novamente ao aumento do preço dos combustíveis. A estimativa rápida foi divulgada há pouco pelo Instituto Nacional de Estatística. Ainda de acordo com dados do INE, o mercado de trabalho português continua a dar mostras de estabilidade. A taxa de desemprego fixou-se em 5,7% em agosto, mantendo-se inalterada face ao mês anterior. Já a população empregada ganhou quase 47 mil pessoas em agosto face a um ano. A partir de amanhã, as tarifas de gás natural no mercado regulado vão aumentar em média 6,4% face aos preços em vigor em setembro. A atualização abrange os clientes com consumos anuais até 10 mil metros cúbicos, onde se incluem sobretudo as famílias, segundo a entidade reguladora dos serviços energéticos. Na fatura mensal, o aumento é entre 91 cêntimos e 1,62 euros para os perfis de consumo doméstico analisados pela ERSE. As novas tarifas que entram amanhã em vigor abrangem cerca de 431 mil clientes no mercado regulado. Nos primeiros 7 meses deste ano, deram entrada no balcão do arrendamento 1.550 despachos, o que significa uma média mensal de 221. De acordo com o Diário de Notícias de hoje, este é um número que está 5% acima do valor médio do ano passado. A principal razão é a falta de pagamento de renda. A duração média dos processos de despacho é de 10 meses. Entretanto, a proposta do Governo para o arrendamento é discutida esta quarta-feira no Parlamento. Entre as medidas da proposta de lei do Executivo estão a aceleração do processo de despacho, que passa a poder ser iniciado ao fim de 2 meses de rendas em atraso, em vez dos 3 atuais, o fim do travão de 2% de aumento na renda de um novo contrato e a introdução de 3 em vez de 2 cauções adiantadas e sem limite de valor. O PS já anunciou que votará contra, tendo apresentado um projeto de lei para criar um mecanismo de garantia pública de segurança no arrendamento habitacional. Já o Presidente do Chega desafiou igualmente o Governo a permitir a descida à Comissão sem votação da proposta para rever o regime de arrendamento urbano, ameaçando votar contra se o Executivo não o fizer. A Polícia Judiciária deteve no Algarve um jovem de 20 anos, de nacionalidade portuguesa, suspeito de pertencer ao gangue do Rolex. Foi ainda identificado um outro estrangeiro de 18 anos pelo mesmo tipo de crimes. Em comunicado, as autoridades revelam que o arguido é suspeito, assim como um outro jovem da prática de 3 crimes de roubo agravado, um deles na forma tentada, com recurso à arma de fogo, e um crime de falsificação de documento. Ao site Notícias ao Minuto, fonte da Polícia Judiciária confirmou que se trata, alegadamente, de 2 membros do gangue do Rolex. As autoridades israelitas acreditam que o incidente desta manhã com o voo da Fly Dubai, que fazia a ligação Dubai-Tel Aviv, poderia ter culminado numa tragédia semelhante à do 11 de setembro. Segundo agora se sabe, o avião que partiu do Dubai foi desviado para a Arábia Saudita na sequência de uma discussão entre os 2 pilotos do aparelho. Testemunhas relataram que ouviram gritos no cockpit e que um dos pilotos queria despenhar o avião, tendo o outro lhe feito frente para evitar uma tragédia. As autoridades israelitas confirmam agora esta teoria, afirmando que um desastre de grandes dimensões foi evitado. Segundo a mesma fonte, no mesmo avião seguiu uma segunda equipa de pilotos vestidos de forma civil e terão sido estes a intervir na discussão e a assumir o controle do avião. Um oficial israelita afirma, segundo o The Times of Israel, que se esta segunda equipa não estivesse a bordo, a situação poderia ter culminado como um novo 11 de setembro. O mesmo jornal refere que o piloto em causa estará a ser investigado. O avião, com 200 passageiros a bordo, já aterrou na Arábia Saudita. Estreou hoje no Teatro Variedades, em Lisboa, a nova peça de Tiago Torres da Silva, Imitação dos Pássaros, uma peça sobre os conflitos e os não-ditos de uma estrutura familiar complexa. O elenco conta com as interpretações de Baltasar Marçal, Lídia Franco e Tiago Fernandes. Em entrevista à Rádio Amália, Tiago Torres da Silva deixou o convite para assistirem à nova peça encenada por si.
3: A minha peça, Imitação dos Pássaros, estreia agora dia 30 no Teatro Variedades, com 3 interpretações extraordinárias da Lídia Franco, do Baltasar Marçal e do Tiago Fernandes. É uma história que fala de nós todos, fala das nossas famílias, das relações que nós temos uns com os outros, dos segredos que guardamos uns dos outros, e acho que se vão divertir muito e vão ficar muito contentes ao verem o nosso espetáculo. Portanto, conto convosco.
2: Imitação dos Pássaros, peça encenada por Tiago Torres da Silva, estreia esta noite no Teatro Variedades, em Lisboa. A informação está de regresso às 14h. Já a seguir, ficou o programa Senhor Fado. Boa tarde.
1: Boa tarde, Sofia. 12:05. Já a seguir, então, o Senhor Fado.
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1: Aqui na sua Rádio Amália, seja então bem-vindo. Meio-dia e 8 nesta terça-feira, dia 30 de... quarta-feira, dia 30 de setembro, assim é que é. Amanhã será o primeiro dia de outubro, amanhã quinta-feira. Hoje é quarta-feira e eu já estava aqui trocado com os dias. Isto ainda devem ser reflexos das férias. Vamos, como habitualmente, até perto do meio-dia e meia, a hora em que começaremos a atender os pedidos em direto, dizia, vamos até lá ler e atender o maior número possível dos 11 pedidos chegados por escrito. São 11 os mails que temos para esta quarta-feira. Os primeiros 4 são de 30 de agosto e o primeiro deles chegou à meia-noite e um e chegou assim: bom dia, sou Luís Miguel Dantas do Catujal e peço para dia 30 de setembro o fadista António Mourão no tema Chegaste em Dia de Sol, que dedico à minha saudosa mãe, Rosa Dantas, com a eterna saudade e tristeza também. Dedico ainda às amigas Fernanda Peixinho e Adélia Guedes, com abraços para todos vocês, do Luís Miguel Dantas. Luís, um forte abraço. O Luís Miguel Dantas, que hoje veio aqui visitar o Senhor Fado, está por aqui também, e é um gosto recebê-lo por aqui. Vamos ficar então, recordar António Mourão neste Chegaste em Dia de Sol.

chegaste em dia de sol, a voz de António Mourão, meio-dia e 11, vamos para mais um dos mails do dia 30 de agosto, este chegado à meia-noite e 9. Chegou assim, viva Maralhas, sou a Aurora das Furnas e peço para quarta-feira 30 de setembro, para dedicar à mãe Inês com um beijinho, aos amigos Carlos Esteves da Sobreda e à fadista das Furnas, a Maria da Conceição, lembrando sempre o eterno amigo Zezé das Furnas. É o miúdo da Fonte Santa, com alma e garganta, é ele que vamos ouvir. O Vítor Rodrigues bairrista, trabalhador e fadista, no fado, ao ver a chuva cair. Para todos vocês e para a enorme família da nossa Rádio Amália, um forte abraço. Aurora, um forte abraço também. Vítor Rodrigues, ao ver a chuva cair.

chuva cair, a voz de Vítor Rodrigues, meio-dia e 15, em frente com mais um dos mails, ainda de 30 de agosto, este chegou às 7h17. Boa tarde, estimado amigo Joaquim Aralhas. Pedimos um fado interpretado por Miguel Camões, fadista de Almodóvar, para quarta-feira, 30 de setembro, para dedicar à Esmeralda Santos, técnica de equipamentos do Recreativo Águias da Mosgueira, à Rosa Ferreira da Alta de Lisboa, ao Alexio Miguel Guerreiro, da barbearia Moço da Bica, em Almodóvar, e a todos os sócios e simpatizantes do Águias da Mosgueira. Felicidades e muita saúde para o Joaquim Aralhas e toda a família, toda a equipa da Rádio Amália e todos os ouvintes da nossa rádio. Com os melhores cumprimentos, Carlos Manuel Pinto Moraes e Mário Jorge da Costa Teixeira, da secção de boxe do Recreativo Águias da Mosgueira. Carlos, um abraço. Mário, um abraço também. Miguel Camões traz-nos Mas Falta Escrever na Lua.

0: Miguel Camões e este Mas Falta Escrever na Lua, gravação ao vivo nos estúdios da Fado TV, para este Fado na voz do Miguel Camões. Vamos para mais um dos mails de dia 30 de agosto. Este chegou às 10h21 e chegou assim. Boa tarde, amigo Maralhas. Agradeço para dia 30 de setembro o Fado Ribatejo por João Chora, para dedicar em especial a todos os ribatejanos, ao Hugo Salvador, restantes ouvintes, não esquecendo a equipa do Senhor Fado, com votos de uma ótima semana e um até para a semana, João Silva. João, um forte abraço e uma boa semana também. Saúdo ainda aqui o Bruno Pereira, do bairro da Boa Vista, sempre à escuta da sua Rádio Amália. Claro, um abraço para o Bruno e três beijinhos para as meninas que estão aí à escuta em casa, para a Ana, para a menina Diamantina e também para a Mariana. João Chora traz-nos o Fado Ribatejo.
1: Olá, o meu nome é João Chora e estou convosco no programa Senhor Fado, a sua melhor companhia na hora do almoço.

Padre Ribatejo, a voz de João Chora, meio-dia e 23, em frente com mais um dos pedidos chegados pelo senhorfado@amalia.fm, o nosso mail. Este chegou no dia 1 de setembro, às 19h43. Amigo Maralhas, boa tarde. Cá estou, mais uma vez, a fazer o pedido de um disco. E gostaria de ouvir, dia 30 de setembro, Ser Peregrino, por Carlos Macedo, para dedicar assim à sua família, à minha filha Sara Inetes, na Bélgica, à jovem Cindy e família também na Bélgica, e para todos os militares que desembarcaram, faz hoje 63 anos, hoje 30 de setembro, em Luanda. Para todos, muita saúde, um abraço e até para a semana do Delfim Benfeitas. Amigo Delfim, um forte abraço, uma boa semana também. Recordamos Carlos Macedo, Ser Peregrino.

0: Ser Peregrino, a voz de Carlos Macedo, meio-dia e 27. Vou ainda ler e atender mais um dos pedidos chegados por mail antes de passarmos para os pedidos em direto, ficando aqui com 5 mails pendentes, com Augusto Soares, Minha Terra, Carminho, Estrela, Carlos Pinto, Menina do Rés do Chão, Natalino Duarte, de Graus da Vida e António Pelarigo, Tem Fé em Nossa Senhora. Este mail, que leio e atento, chegou no dia 23 de setembro, às 12h23. Boa tarde, nós, família de Aníbal Ferreira, vimos pedir para dia 30 de setembro a canção de Vítor Espadinha, Recordar é Viver. O avô faz anos neste dia e gostávamos de passar esta canção que ele gosta muito. A mensagem é da esposa, filhos, genros, noras, netos e bisnetos. Obrigada. Um abraço a um dos aniversariantes de hoje, o amigo Aníbal Ferreira, de Rio de Moro, a um dos aniversariantes de hoje, 30 de setembro, dia em que estão também de parabéns a fadista Joana Amendoeira, o guitarra de fado Pedro Roberto, que aqui saúdo também, bem como aniversariantes hoje são também o João Lagareiro, filho da Maria Irene do Forte da Casa, a Custódia Gonçalves do bairro Padre Cruz, o José Daniel do Pinhal Novo, o Mário Cunha, tio da Ema Nunes de Alcanede, a Luzia da Apelação, a Olímpia Pereira de Coina, a Alda Rua da Igreja Nova, Mafra, o Rafael Nogueira de Lisboa, a Estefânia Gaspar de Mãe Martins, o Albertino Fonseca de Oeiras, a Maria Emília Mosca da Quinta do Conde, também a Maria do Carmo Gomes de Torres Vedras, a Ana Filipa, o Zion, o filho da Nanda do restaurante Flor de Lis, também um beijinho para o Zion e um beijinho para a Nanda. Ainda aniversariantes neste dia, o Hugo Lopes de Setúbal, a Andréia Leão, amiga do João Cardoso, a Joana e o André de Montemor, Louros, os sobrinhos da Mariana Salgueiro, celebram hoje 3 anos de casados. E ainda aniversariantes neste dia, o Diogo Neves Ferreira, filho da Rosa Ferreira da Alta de Lisboa, a Ana Rocha, o António Lopes, a Maria do Carmo Cordeiro e também o Simão Marques. Votos de parabéns, de um dia muito feliz. Vítor Espadinha vai trazer-nos Recordar é Viver. Entretanto, podem já começar a ligar o 21 010 5740, o número do telefone para os pedidos em direto do Sr. Fado. Não esqueçam a frase que têm que dizer quando do pedido em direto: Fábrica dos Óculos de Odivelas, os seus olhos merecem o melhor, e com um espaço infantil.
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3: Aqui na sua Rádio Amália, meio-dia e 35, quarta-feira, 30 de setembro. Vamos para o primeiro dos pedidos já em direto e recebo a nossa Albertina Cardoso, de Passo de Arcos. Menina Albertina, boa tarde.
4: Boa tarde, menino Maralhas. O rio tem algas claras, mas eu moro ao pé do mar. Não há coisa mais bonita que o Senhor Maralhas a falar.
3: Antes disso que ia cantar.
4: Com a sua simpatia e boa disposição, alegra o nosso coração. Eu também ia para dizer que havia de cantar, mas assim é mais bonito.
3: Ora, muito bem.
4: Pronto. Olha, já agora em primeiro lugar, já sei que está tudo bem, mas quero dar um beijinho muito grande ao Francisco e um beijinho ao mais pequenino, ao Edgarzinho, que é o príncipezinho. É o menino das nossas
3: muito, muito obrigado, Albertina. Muito
4: e
3: obrigado.
4: Saúde, paz e amor para vocês todos. 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Agora, se faz favor, eu quero ouvir o meu querido e adorado amigo Marco Paulo, que tenho muita saudade, no Ninguém Ninguém, que passo a dedicar à Mariana Cone com um beijinho, ao Alberto Miranda também com um beijinho, que tinha uma voz muito boa, muito bonita, um grande beijinho para ele, ao José Brás, ao Fernando André, à Maria Filipa do Seixal, que me dedicou semana passada também o Marco Paulo, e à Dona Martília Campos, e para o Sr. Maralhas, Aninhas e toda a sua família e todos vocês da Rádio Amália. Muita saúde, paz e amor para todos e que Deus e Nossa Senhora também acompanhem o mundo e que acabem as guerras. Está bem, Sr. Maralhas?
3: Com certeza, Albertina. Com um beijinho muito grande e uma boa semana para a nossa Albertina Cardoso, que nos pediu para recordarmos Marco Paulo neste Ninguém, Ninguém.

0: Ninguém. Recordámos Marco Paulo, a 20 minutos da 1 da tarde vamos até Palmela. Caro amigo Flamínio Varela, boa tarde.
1: Boa tarde, amigo Joaquim Maralha. Como está o meu amigo?
0: Por aqui, tudo bem? E o nosso Flamínio, como vai?
1: 5 estrelas, amigo. 5 estrelas.
0: 5 estrelas, o assunto já está despachado,
1: já
0: não é?
1: Já está resolvido.
0: Começamos bem a conversa.
1: Olha, vamos à...
0: Vamos à frase, vamos então.
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0: E quem nos vai pedir, Flamino?
1: Olha, gostaria de ouvir o Hélder Moutinho no poema Já Não Te Espero.
0: E já agora um poema do João Monge para a voz do Hélder Moutinho, na melodia do Fado Maier de Armandinho, Armando Augusto Freire. E as dedicatórias, Flamino?
1: Olha, vai para São João da Talha, para um casal amigo de infância, que é o António Graça e a esposa Marianita. Espero que esteja tudo bem com eles. Vai para as Manteigadas, para o meu grande amigo José Casaca. Um forte abraço para ele também. O Carlos Pezinho, aqui de Palmela. E para o nosso guitarrista Custódio Magalhães.
0: Um abraço ao Custódio, com quem vou estar.
1: Se eu tiver a ouvir, um grande abraço.
0: Irei estar já no dia 17 do próximo mês, 17 de outubro, lá pelo Centro Sociocultural do Bairro da Liberdade, em Santo António da Charneca. Iremos ter por lá uma noite de fados, com muita animação. Irei estar por lá com o nosso Custódio Magalhães.
1: Estou a par disso, amigo.
0: Sim, senhores, muito bem. Então... E não falta nada, amigo Flamínio.
1: Até sempre, amigo, e um forte abraço.
0: Um até sempre, como se diz, pelo nosso Alentejo. E a propósito dessa noite de fados, dia 17 de outubro, Nélio Nunes, Ruth Belga e Nani Nadais. Na guitarra portuguesa, como disse há pouco, o Custódio Magalhães. Na viola, o Carlos Fonseca. E eu irei estar por lá, pelo Centro Sociocultural do Bairro da Liberdade, mais um ano, mais uma vez, e com muito gosto, no caso, para apresentar esta noite de fados, dia 17 de outubro. Fica o convite para se juntar a nós. Hélder Moutinho, Já Não Te Espero.

0: já não te espero. A voz de Hélder Moutinho, a 15 minutos da 1 da tarde, quarta-feira, 30 de setembro. A viagem agora é mais a norte, vamos até ao Sobrado de Valongo. Menina Maria Albertina, boa tarde.
1: Olá, muito boa tarde, senhor Baralhas.
0: Ah, senhor, pronto,
1: está bem. Menino Baralhas, ainda não
0: sabes. Assim está bem, menina Maria Albertina, pronto, assim está bem. Então e como é que está a nossa Maria Albertina?
1: Estou bem, graças a Deus, recomendo-se, senhor Baralhas.
0: Também está bem. Bem disposto, já cheio de fome, mas isso é outro assunto.
1: Sabia.
0: Eu sou assim, já de nascença.
1: Mas é verdade, olha que engraçado, você é tão simpático.
0: Como diz o outro, gaba de cesto, não é?
1: Não, estou a dizer a verdade, eu sou uma pessoa que vive, eu sou muito frontal, sabe?
0: E faz muito bem, Maria Albertina, faz muito bem. E é um gosto voltar a recebê-la por aqui pelo senhor Fábio.
1: Muito obrigada.
0: Já lá vamos ao pedido e às dedicatórias. Vamos à frase?
1: Olho, a fábrica dos óculos da Orivelas, os seus olhos merecem melhor, e agora com o espaço infantil.
0: Com o espaço infantil. E quem nos vai pedir, Maria Albertina?
1: É a Teresa Tarouca, o Fado Cartaz.
0: O Fado do Cartaz, vamos aqui recordar Teresa Tarouca. E as dedicatórias?
1: Olha, então é assim, vai ser para todos os ouvintes da rádio, e vai ser para o seu Maralhas e o senhor Maralhas, menina. E agora, sabem, para a sua família e para todos. E um beijinho mais ou menos, um beijinho para si. Conta nós, olha, até sempre e até semana, se Deus quiser.
0: E até para a semana, com certeza, Maria Albertina. Isso está a acontecer. Conseguir regressar aqui ao senhor Fado já na próxima semana. Será mais uma vez um gosto receber a Maria Albertina, que nos escuta no Conselho de Valongo, no Sobrado de Valongo. Pediu-nos para recordarmos Teresa Tarouca com o Fado do Cartaz, letra de Manuel de Andrade, na melodia do Fado Marcha do Marceneiro.

0: Fado do Cartaz, Teresa Tarouca, há 9:01. Vamos até ao Cacém, onde está a Mila. Olá, Mila, boa tarde.
1: Olá, boa tarde, Sr. Joaquim Maralhas. Tudo bem?
0: Por aqui tudo bem. E por aí, Mila?
1: Por aqui também, graças a Deus. Vamos um dia de cada vez.
0: Tem que ser com calma, não é? Não temos pressas.
1: Não temos pressa. Ora bem, vou dizer a frase... 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
0: Muito bem, e quem nos vai pedir para recordarmos?
1: Para recordarmos a Beatriz da Conceição em O Meu Corpo.
0: E as dedicatórias?
1: As dedicatórias vai para o meu marido, João Carapeto, vai para o amigo também do meu marido, o amigo de infância, que é o Carlos Vidal, vai para a minha amiga Alicinha, para o casal Camilo e a esposa, e para o outro casal também nosso amigo, que é a Dona Margarida e o marido. E para todo o auditório do Rádio Amália.
0: E
1: até para a semana.
0: Até para o mês que vem, Mila, pode ser?
1: Exato, pode ser.
0: Fica então combinado assim, até... para o mês que vem. Com um beijinho muito grande para si, Mila, um abraço para o seu marido, para o João. Recordamos Beatriz da Conceição neste Meu Corpo, de Ari dos Santos e Fernando Tordo.

0: Meu Corpo, a voz de Beatriz da Conceição, que aqui recordámos, e ficámos a 4 minutos das 13, quarta-feira, dia 30 de setembro. Fico por Lisboa, onde está também a Bernadette de Sousa. Menina Bernadette, boa tarde.
1: Olá, viva Menino Maralhinhas, como
0: muito
1: está?
0: Muito agora bem melhor, Menino Maralhinhas, até o almoço me vai saber melhor. Daqui a 2 horas ou 3, mas não interessa.
1: Isso é muito.
0: Foi o que eu pensei, Bernarda.
1: Como eu já fui.
0: Pois, e eu também, Maralha já foste, com certeza.
1: Portanto, a fábrica de óculos de Odiselas, porque os seus olhos merecem o melhor, também com espaço infantil. Desculpem lá que isto está muito mal.
0: E temos, com calma, porque temos tempo, Bernadette, sem problema. E quem nos vai pedir, Bernadette?
1: Eu queria ouvir, por favor, a Liliana Santos, Donos do Meu Coração.
0: Com certeza. E as dedicatórias?
1: As dedicatórias é para o Sr. Eduardo Sebastião, que também já almoçou. É para o Ricardo Caldeira, para a própria Liliana Santos, com um beijinho, e para um beijinho também para o Filipe Campos, e as melhoras. E para todos os que gostarem de fado, e até para o mês que vem, pode ser?
0: Pode, com certeza, Bernadette. O seu desejo, o seu pedido é uma ordem. É uma ordem. Um beijinho,
1: então, um beijinho
0: e as melhoras, Bernadette.
1: Obrigada.
0: E um até para a semana, até para o mês que vem. Um beijinho para a nossa Bernadette Sousa, que nos pediu Liliana Santos, que nos vai trazer Donos do Meu Coração. 21 010 5740 é o número de telefone a ligar para os pedidos em direto aqui no Senhor Fado, na sua Rádio Amália. Relembro também a frase a dizer a quando do pedido em direto: fábrica dos óculos de Odivelas, os seus olhos merecem o melhor, e com um espaço infantil.

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4: E também a sua sessão de fados pedidos à hora do almoço, aqui, claro, na sua Rádio Amália, 13:05. Vamos até à Gualva, onde está a nossa Judite Almeida. Menina Judite, boa tarde.
5: Ora, boa tarde, Sr. Magalhães. Como está o senhor e essa gratidão?
4: Por aqui tudo bem. E a nossa Judite?
5: E também, graças a Deus. E essas férias? Que
4: foram boas. Foram curtinhas, muito curtinhas.
5: Para o ano, mais. Enfim. Olha, fábrica dos óculos e olhos delas, os seus olhos merecem melhor. 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
4: Muito bem. E quem nos vai pedir, Judite?
5: O José Gonçalves tem uma espia.
4: E as dedicatórias?
5: As dedicatórias são, como sempre, as amigas Piedade, Lourdes e Ana, vocês todos aí da Rádio Nau, especial à família Medalhas, para toda a gente que gosta de fado e quem não gosta, que também vai gostar, vai a tempo.
4: Muito a tempo ainda.
5: Muito a tempo. Cada vez há mais, graças a Deus. Acho que isto virou mesmo.
4: É verdade, Judite.
5: E eu também tenho uma coisa que já há um tempo que digo, penso comigo. Penso nisso, mas se mineralhas, com certeza não se vai lembrar. Para mim, os mineralhas é para mim, é tão útil aí na rádio, Amália, desculpa a comparação, como o Fernando Mendes, para o certo.
4: Olha, e eu fico muito orgulhoso com isso, porque tenho uma estima, uma consideração muito grande pelo Fernando Mendes.
5: E eu também, gosto muito dele, estimo muito. Igualmente com o Sr. Maralhas, é a mesma coisa, para mim é a mesma coisa.
4: Muito obrigado pela comparação, Judite, fiquei aqui quase sem palavras. É caso para dizer espetáculo, espetáculo. Um abraço ao Fernando Mendes, um dos muitos amigos também da Rádio Amália. Eu lembrei-me agora do José Carlos Malato, também um amigo nosso, um amigo muito grande da Rádio Amália, e dois extraordinários comunicadores. Muito obrigado, Judite. Mas falta uma coisinha.
5: Falta. Até para a semana, um beijinho grande para todos vocês e obrigado.
4: Eu é que agradeço, agradeço, e este agradecimento que faço é sempre em nome de toda a equipa da Rádio Amália, claro, no caso à Judite Almeida, que nos pediu José Gonçalves, uma espiga.

0: Uma espiga, a voz de José Gonçalves, 13 e 11. Vamos até Queluz, onde está o nosso Armando Figueiredo. Amigo Armando, boa tarde.
1: Tenho uma raia, tudo bem?
0: Por aqui tudo bem e por aí...
1: Está tudo bem também.
0: Tem que ser com calma, não é, Armando?
1: Vai ser.
0: Tem que ser com calma.
1: Tenho uma raia, mas era fala então?
0: Vamos então.
1: A fábrica de óculos de Olivelas, os seus olhos mexem melhor e com espaço infantil.
0: E quem nos vai pedir,
1: Armando? Por causa de ouvir o Fernando Maurício, em Armando da Juventude, para dedicar em primeiro lugar ao meu querido irmão, lá está em cima, ao casal Guerreiro de Bordizel, ao casal de Cimento de Setúbal, à minha mulher, ao amigo Manalho, e a toda a equipe do Sr. Fado da Rádio Amália.
0: E quanto a nós, amigo Armando?
1: Até para a semana, até para o mês que vem.
0: Um forte abraço para si, um beijinho para a sua mulher, para a Emília.
1: Obrigado,
0: e uma boa semana. Não tem que agradecer, Armando. Um forte abraço para o Armando Figueiredo, que nas suas dedicatórias, a primeira delas muito especial e com muita saudade, claro, para o irmão, que faleceu há relativamente pouco tempo. E aqui aproveito para saudar o Eduardo Barros, que nos escuta em Toronto, no Canadá. Hoje era dia de aniversário do filho do Eduardo, o Filipe de Barros. Onde quer que esteja o Filipe, estará seguramente também em paz. Fernando Maurício, irmão da juventude.

0: irmão da juventude, a voz de Fernando Maurício, 13 e 16. Vamos até Casal de Câmara. Caro amigo Joaquim Rodrigues, boa tarde.
1: Boa tarde, Sr. Moragas. Está tudo bem?
0: Por aqui tudo bem, o nosso Joaquim, como é que está?
1: Está-se bem andando, não tenho dúvida. Ora, então vamos à frase.
0: Vamos então.
1: A fábrica dos óculos de Odivelas, os seus olhos merecem melhor. E também com o espaço infantil.
0: E quem nos vai pedir?
1: E gostava de ouvir a Marisa, o que me dera.
0: Com certeza, com certeza. E as dedicatórias, Joaquim?
1: É para dedicar a toda a gente que gosta de fado, especialmente para nós dois.
0: Com certeza, muito bem, a mim parece muito bem. E não falta nada, Joaquim?
1: Olha, vamos ver, até para o mês que vem, se calhar.
0: Com um forte abraço, continuação de uma excelente semana. Igualmente, na hora é essa, o agradecimento é nosso por nos continuar a ter por sua companhia, a sua Rádio Amália, em 92.0 Lisboa, 91.0 Porto e 100.6 Setúbal, e claro, para todo o mundo, através da internet, em amália.fm. Letra e música de Matias Damásio, para a voz de Marisa, quem me dera.
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0: Marisa e quem me dera. 13h21, vamos até à Quinta da Lomba, no Barreiro, onde está o Armando Martins dos Santos. Senhor Armando, boa tarde.
1: Fábrica dos óculos de Odivelas, porque os seus olhos merecem melhor, também com espaço infantil. Também bom dia, boa noite, amigo.
0: Com certeza. E o Armando liga todas as semanas para me recordar a mim e ao António Vieira.
1: Every weeks.
0: Então, de regresso, amigo Armando, para ouvirmos e recordarmos...
1: António Severino.
0: O que as ondas me disseram.
1: Vamos lá saber isso.
0: Vamos lá, então. E as dedicatórias?
1: As dedicatórias, ia dizer que estava a acabar de almoçar, mas...
0: Não era preciso,
1: não vem a propósito.
0: Mas com
1: e
0: certeza.
1: Então, por isso, é só por isso que eu vou dedicar à minha esposa e ao meu neto Eduardo, como de amor e carinho. Portanto, um saltinho lá abaixo ao Barreiro, que é o casal Piteira, é o Diniz e a Marinita Piteira, eles que vão dando novidades. Aquela coisa do fuso horário... Que é o Eduardo e bem-vinda para com...
0: Na Alemanha.
1: Na Alemanha.
0: Sim, senhor.
1: Epá,
0: vou... E o casal Formiga?
1: Pode ser, mas eu também queria dedicar a um grande amigo meu.
0: E então vamos à dedicatória.
1: Epá, não é por ser sportinguista. Ele é lagarto todos os outros dias. É porque é um chefe de uma das minhas várias claques de apoio. E então, não esquecendo, a fábrica dos óculos de velas... Com um grande a pedir desculpa, porque eu só vou telefonar para o outubro.
0: Epá,
1: aquele grande abraço e saúde para todo mundo e arredores.
0: Fica assim combinado. Então, até outubro, Armando, com um forte abraço.

abraço para o nosso Armando Martins dos Santos, que nos pediu para recordarmos António Severino, O Que As Ondas Me Disseram. E eu recordo também que tenho ainda aqui 5 mails pendentes. Os mails irão ser lidos até ao final do programa de hoje, bem entendido, até perto das 2. Se conseguir aqui juntar as vozes que aqui estão, excelente. Se não, fica essa garantia de que os mails irão ser lidos, pelo menos lidos, até ao final do programa. Para já, recordamos então António Severino.

0: O que as ondas me disseram, recordámos António Severino, 13h25. Recebo agora a nossa Isabel Macedo, na Póvoa de Santa Iria. Menina Isabel, boa tarde.
1: Boa tarde, minha Joaquim Maralhas, fábrica dos óculos Odivelas, os seus olhos merecem melhor com o espaço infantil.
0: Muito bem, e de regresso.
1: Que pena minha, olha, lá mais uma vez, já almocei.
0: Pronto, então, que o almoço tenha sido bom, eu por acaso até sei o que foi.
1: Graças a Deus, estou bem.
0: Pronto, é isso mesmo. Então, de regresso, Isabel, para nos pedir.
1: Vamos lá ver o polidor de calçadas, o Paulo de Carvalho.
0: O Paulo de Carvalho e o polidor de calçadas.
1: Vou ficar aqui ao teu amigo Joaquim Guidez, que ele já esteve a falar contigo.
0: Sim, senhor. Um abraço ao amigo Joaquim e um abraço para o Celso também.
1: Será entregue. Olha, e para a minha comadre, Isabel Batalha de Vila de Reis Bucelas, que ela hoje faz anos.
0: Ah, parabéns.
1: Pronto, faz 2 anos, que é a madrinha do meu filho. E para Manuela Domingos de Lousa. Olho para os meus filhos, para todos, para a Rádio Amália, para todos os ouvintes que gostam de ouvir a Rádio Amália, para o senhor, para a sua família. Olha, e até para o mês que vem, se Deus quiser.
0: Com um beijinho muito grande, Isabel. E continuação, claro, de uma excelente semana. Ficamos com a voz de Paulo de Carvalho e o polidor de calçadas.

0: O polidor de calçadas na voz do grande Paulo de Carvalho. 13h29, vamos ficar por Lisboa, pela Bela Vista, onde está o nosso Carlos Sousa. Amigo Carlos, boa tarde.
1: Ora, boa tarde, amigo Maralhas, e a todos os ouvintes da Rádio Amália, que têm por cima o meu querido amigo. Ora, a fábrica dos óculos de Odivelas existe porque seus olhos merecem melhor e também com espaço infantil, tenho dito.
0: E disse muito bem o nosso Carlos, que nos vai pedir...
1: A Rosália e a Carminho.
0: Carminho e Rosália, memória, uma canção lindíssima. E as dedicatórias, Carlos?
1: Olha, antes das dedicatórias, se me permite, como disse, falei lá na Assembleia da República e conseguiram-lhe arranjar... mais uns dias em férias. Entretanto, eu pedi-lhe, eu sabe se obrigasse-me ter o artigo 28.32.70/44, que dá 3 dias para estar com o neto e com o filho. Eles disseram que vão pensar no caso. Como o senhor é uma pessoa bastante estimada pelos ouvintes, eles vão tentar arranjar esse
0: trigo. Oh, Carlos, categoria. É só o nosso Carlos Sousa, é que me arranja destas coisas.
1: Está que você é ouvido na Assembleia da República.
0: E se me deixassem falar mais... Ui.
1: Mas você tem lá um lugarzinho no coração de todos os da Assembleia, portanto, o que você diz aí é muito escutado. Olha, eu queria dizer uma coisa, antes das dedicatórias, mas ser-me rápido. Sabe que Jesus anda na Terra, ele veio à Terra agora, já não vai multiplicar nem peixes, vai multiplicar em alguns.
0: Ah, epa, ó Carlos, e é isto do Jesus por esta altura, deste livro.
1: Por isso eu digo, deixem o homem trabalhar.
0: Exatamente, deixem-me trabalhar.
1: Não arranjem encrencas, nem chatizes, nem diz que eu tinha dito, que eu já sabia que eu disse.
0: Isto até está a correr bem, 2 jogos, 2 vitórias, não vamos complicar, não é, Carlos?
1: Deixem o homem multiplicar os gols, ó Maralhas. Ele agora já não pode multiplicar nem pão, nem peixe, porque há muitos padres e muitos pescadores. Ele agora tem que multiplicar.
0: É os gols, com certeza.
1: Ora, vou dedicar para a minha Luísa Rebelo de Sousa, um beijinho para ela. Vou dedicar para a vozinha Amélia, um beijinho muito grande para ela. Ela sabe, quem sabe quem é a vozinha Amélia. Vou dedicar também para a velhinha de Santarém, como ela não há ninguém. E para o meu grande amigo de Viseu, Zé Manuel Jesus Godinho, o estufador de Viseu. Um grande abraço para ele, tudo bom para ele e para a família. E para o meu querido amigo, um grande abraço. E para o resto dos ouvintes, façam-me o favor de serem felizes.
0: Com um forte abraço, Carlos, e um até para a semana também, para o nosso Carlos Sousa, que nos pediu Carminho e Rosalia com esta canção lindíssima, Memória. E eu vou juntar este pedido feito em direto pelo Carlos, este mail que chegou no dia 27 de setembro, às 14h29. Olá a todos, sou a Piedade Martins, da Cidade Sol, e gostava de ouvir na quarta-feira a Carminho em Estrela, que dedico a todo o auditório da nossa Rádio Amália e a todos vós. Beijinhos e até para a semana. Piedade, um beijinho muito grande. Ficamos com uma das vozes que pedia a Piedade e outra voz fantástica também, Carminho e Rosalia, Memória.

0: Memória, às vozes de Carminho e Rosalia, 13h36, quarta-feira, 30 de setembro. Vamos até Alcácer do Sal. Menina Maria Orlando, boa tarde.
1: Boa tarde, Anísio de Maralhas, como está? E todos
0: por aqui,
1: Deus?
0: Tudo bem? E por aí, como vão? A Maria Orlando e o seu marido, tudo bem? Tem que ser com calma, não é, Maria Orlando?
1: Com certeza.
0: Tem que ser com calma.
1: Mas é de cantar e ser alegre, que a tristeza não tem fim. É de morrer a cantar para não chorarem por mim.
0: Mais nada.
1: Os óculos dão de belas, os seus olhos merecem melhor e com espaço infantil.
0: E quem nos vai pedir, Maria Orlando?
1: Manuel de Almeida, a despedida. Portanto, para o nosso amigo Ricardo... Como é? Schneider, ok?
0: Do Ricardo Schneider e a Rosa
1: e
0: em Braga.
1: Esposa, uhum. E a esposa, ele que escute o que eu vou dizer. Gostava de poder voar para os ir conhecerem. A nossa amiga Maria Clara, todos aí da rádio, claro, e todos a nossa família da rádio. Falta o quê, amigo Júlio Miranda? Falta uma ou duas?
0: Faltam duas ainda.
1: O amigo Zé Casaca e a amiga Olga. E até para o mês que vem, com muitos beijinhos e saúde para todos os ouvintes e para toda a nossa família da rádio.
0: Igualmente, Maria Orlando, com um beijinho muito grande para a Maria Orlando, que nos pediu Manuel de Almeida, que vamos recordar com o fado da despedida. Eu tenho ainda aqui 4 mails pendentes. Vou juntar ao pedido feito em direto pela Maria Orlando mais um dos mails. No caso dos 4, o último a ter chegado. Chegou ontem às 12h31. Boa tarde, amigo Maralhas. Agradecia que amanhã passasse o fado de Graus da Vida por Natalino Duarte, que dedico à menina Ivone do Carmo da Quinta do Anjo, ao Sr. António Ázara do Faial, Açores, a si e à família e a todos os ouvintes da nossa rádio. Com os melhores cumprimentos, Fernando Soares, em Setúbal. Fernando, um forte abraço. Ficamos com a voz de Manuel de Almeida e o fado da despedida.

0: fado da despedida, a voz de Manuel de Almeida, 13h41. Vamos até à Amadora, onde está a menina Ana. Olá, menina Ana.
1: Quem era a mim? Sou menina.
0: Sempre
1: sou,
0: menina. Mas é sempre.
1: Menina já está muito embaixo. Seu Maralha, então o senhor já é bom.
0: É verdade, já vai a caminho dois anos. Já vai a caminho dois anos.
1: Eu jogava aqui para vós, para ser muito jovem.
0: E sou jovem.
1: Pois?
0: Assim dentro do género, vá, pronto, assim dentro do género.
1: Também eu já sou bisavó.
0: Está a ver, uma menina com esta voz e bisavó.
1: Natal, já tem dois aninhos.
0: Uma menina com esta voz e já é bisavó. Então, menina
1: com
0: Ana.
1: Esta voz, senhora de Maranhas, já vou caminho daqui a pouco nos 80.
0: E que.
1: Já estou com 77.
0: Ora, e continua assim com essa boa disposição. Ana, vamos. Vamos à frase, antes do pedido.
1: Olha. A fábrica dos óculos de Odivelas,
0: os seus olhos merecem o melhor?
1: A fábrica dos óculos de Odivelas, os seus olhos merecem o melhor e também com espaço infantil.
0: Muito bem. E quem nos vai pedir?
1: António Calvário, a oração.
0: A oração, uma interpretação fantástica do grande António Calvário.
1: Eu adoro essa canção, gostei muito. Eu peço, assim, a um programa que há. Eu penso, mas não tem essa música.
0: Mas tem-me lá aqui, vamos ouvir já a seguir o António Calvário e as dedicatórias.
1: Olha, vou dedicar àquela senhora que eu fiquei muito chocada, àquele senhor de Baixa da Banheira, que é o marido da Dona Lourdes.
0: Sim, o Fernando Bombocas. Que esteja em paz, o nosso Fernando.
1: Eu matava-me de rir com ela.
0: Que esteja em paz, o nosso Fernando.
1: Vou dedicar a ela e os meus sentimentos, porque eu não sabia. Olha, vou dedicar a todas as pessoas, a todos os ouvintes da Rádio Máulia para a Casa do Artista, para todos os
0: artistas. Com certeza, sim senhor.
1: E para toda a gente que está a ouvir o programa, que gosta.
0: Fico.
1: E para o Sr. Maralhas, muita sorte, para os seus meninos. Com muita sorte e muita saúde e paz.
0: Bem-aja, Ana, com um beijinho muito grande, um agradecimento meu e de toda a equipa da sua Rádio Amália, claro. Ora, pediu-nos a Ana aqui a voz de António Calvário e a oração, e eu vou juntar mais um dos agora três mails pendentes, dos cinco que ficaram pendentes. Este chegou também ontem, dia 29, no caso às 10h19. Boa tarde, amigos da Rádio Amália. Quero ouvir o fadista Carlos Pinto no fado Menina do Régio do Chão, que dedico a todo o auditório. Obrigado, um abraço do Bruno. Bruno, um forte abraço. Para já, a voz é de António Calvário e oração.

0: António Calvário e esta canção com história, oração. 13h47, vamos até à Brandoa. Caro amigo Joaquim Fernandes, boa tarde.
1: Boa tarde, Sr. Muralhas. Fábrica dos óculos de Jorge Velas, os seus olhos merecem melhor e também com espaço infantil.
0: Muito bem, e de regresso o nosso Joaquim Fernandes, que nos vai pedir, Joaquim?
1: Frutuoso França em amizades.
0: Com certeza, e as dedicatórias?
1: As dedicatórias é para as Braulio Pinas, o Alto Campolizzi, para os meus filhos, o Ricardo e a Andreia, para as minhas irmãs, Maria Leonor e Maria José, para o Sr. Emílio Barata, do Bar da Liberdade, para o Sr. Maralhas e família, e para o Sr. António Vieira e família, e para toda a Rádio Amália.
0: E não falta nada, Joaquim?
1: Falta até pelo menos quanto, Sr. Maralhas.
0: Com um forte abraço, uma boa semana.
1: Um abraço grande.
0: E é sempre um gosto recebê-lo também por aqui, o nosso Joaquim Fernandes, que nos escuta na Brandoa. Pediu-nos Frutuoso França e Amizades. Eu tenho ainda aqui dois mails pendentes. Vou juntar aqui, no caso, ao pedido feito em direto pelo Joaquim, mais um desses mails. Mail que chegou ontem, às 9h40. E chegou da Aida Araújo, que nos escuta no Porto. Antes de mais, Aida, um beijinho muito grande e um agradecimento também pelas palavras que vêm aqui expressas no seu mail. E depois diz-nos a Aida, para quando for possível, gostaria de ouvir um fado do António Pelarigo à vossa escolha. Muito grata. Aida, nós é que agradecemos tudo, a simpatia, o carinho que tem por todos nós e, claro, também o facto de nos ter por sua companhia aí pela cidade do Porto, onde vai escutando a sua Rádio Amália em 91.0. Frutuoso França, Amizades.

0: Amizades, a voz de Frutuoso França, a 9 minutos das 2 da tarde. Vamos até Alcanede, onde está a Ema Nunes. Menina Ema, boa tarde.
1: Menino Maralhas, boa tarde.
0: Muito bem.
1: Essa cidade até que hoje vai ser feita.
0: Até o almoço me vai saber melhor agora.
1: Ora bem, que eu por acaso ainda não almocei.
0: Sim, senhor. Ora, de regresso à nossa Ema, já lá vamos ao pedido, vamos à frase, Ema.
1: Fábrica dos óculos Odivelas, os seus olhos merecem a melhor e também com o espaço infantil.
0: Certíssimo.
1: Eu quero ouvir a Lénita Gentil no Fado na Lua.
0: E as dedicatórias?
1: As dedicatórias, desculpem que eu costumo dedicar, mas hoje é só para o meu tio que faz anos hoje e para o meu irmão que fez na segunda-feira.
0: Portanto, o tio é o José Daniel, não é? Do Pinhal Novo.
1: Não. Não.
0: Como é que ele se chama?
1: Mário Cunha.
0: Mário Cunha, exatamente. Não sei onde é que fui buscar é o nome que está abaixo aqui na lista. Exatamente, Mário Cunha, do Pinhal,
1: pronto,
0: no Pinhal Novo.
1: E é para ir para a Rádio Amália, para a sua família e para a minha, e carregue lá no botão do meio da bandeira portuguesa.
0: Com certeza. Percebi a mensagem.
1: É assim.
0: Mais nada, é assim mesmo, Ema. Com um beijinho muito grande e uma boa semana para a Ema Nunes. Eu vou juntar aqui ao pedido feito em direto pela Ema Nunes este mail que havia chegado no dia 25 de setembro, às 8h38. Bom dia, desejo ouvir o Augusto Soares, em minha terra, na próxima quarta-feira, dia 30 de setembro. Letra de Zita Rebelo e música do Augusto Soares. Dedico ao Luís Ribeiro, ao Arménio de Melo e a toda a equipa da Rádio Amália. Com um beijinho para vocês, da Zita Rebelo. Zita, um beijinho muito grande. Hoje não foi possível aqui ficarmos com a voz do Augusto Soares, lembrando eu que os mails são lidos e atendidos pela ordem de chegada, e no caso do pedido da Zita, este foi um dos 5 mails que ficaram pendentes. É com a voz de Lenita Gentil e o Fado Malhoa que vamos caminhar para o final do programa O Senhor Fado, nesta quarta-feira, 30 de setembro. Depois, às 2, vamos ter as notícias e logo a seguir, contem com a companhia do António Vieira com o programa Casa Portuguesa. Quanto ao Senhor Fado, encontro marcado já para amanhã, porque cá estaremos a partir do meio-dia.

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1: Informação na Rádio Amália com Sofia Almeida. Boa tarde, Sofia.
2: Boa tarde. O ministro da Defesa Nacional israelita afirmou que está a tratar o caso do voo da Fly Dubai desviado para a Arábia Saudita depois de um dos pilotos ter tentado despenhar o avião como um ataque terrorista. O Boeing 737, que seguia do Dubai para Tel Aviv, acabou por aterrar no aeroporto de Tabuk, no noroeste da Arábia Saudita, depois de ter emitido 3 alertas de emergência. O copiloto terá tentado assumir o controlo total do avião com o objetivo de o despenhar, o que levou a uma disputa com o piloto e com alguns passageiros que acabaram por conseguir controlar a situação. Para o ministro da Defesa Nacional israelita, este é um dos exemplos das ameaças contra Israel. Enquanto isso, as notícias de um segundo voo da Fly Dubai com destino a Tel Aviv e que teria sido desviado estão a ser desmentidas após a confirmação de uma falha no site de rastreamento de voos. A frente sindical liderada pelo Sindicato dos Quadros Técnicos do Estado e de entidades com fins públicos reivindica uma atualização das remunerações acima de 5%, além dos 2,3% previstos no acordo plurianual. A estrutura apresentou o caderno reivindicativo para 2027 esta quarta-feira. A líder do STE, Rosa Sousa, justifica a exigência com a necessidade de compensar a inflação e estancar a perda de poder de compra dos trabalhadores. O sindicato garante que o acordo assinado em janeiro não inviabiliza novas exigências. Nas restantes propostas entregues, os trabalhadores do Estado pedem para antecipar o aumento do subsídio de alimentação para 6,40 € já no próximo ano. A primeira reunião oficial do processo negocial entre o governo e os sindicatos da administração pública está marcada para a próxima terça-feira. O presidente da República defendeu que a Europa não deve ser uma fortaleza, mas antes um espaço capaz de dialogar com todos, que sabe o que defende e com voz própria no atual contexto internacional. Num discurso no Conselho da Europa, em Estrasburgo, António José Seguro defendeu que é prioritário construir uma Europa aberta ao mundo, dando o exemplo de Portugal, que nunca foi um país fechado sobre si próprio e cuja história, geografia e vocação atlântica o ensinaram a olhar para além das fronteiras europeias. As viagens de transportes públicos nas áreas metropolitanas de Lisboa e do Porto vão poder passar a ser pagas diretamente com cartão bancário por contacto. A medida segue um modelo que já é utilizado no metro de Lisboa. Segundo o Ministério das Infraestruturas e Habitação, 8 operadores públicos e gestores de transportes assinaram um protocolo de cooperação para criar um sistema de bilhética nacional. Em comunicado, o ministro Miguel Pinto Luz sublinhou que a prioridade do governo é atrair mais passageiros para os transportes públicos, tornando as viagens mais simples, rápidas e confortáveis.
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1: Seja bem-vindo a mais uma hora de Casa Portuguesa. Boa tarde, edição deste dia 30 de setembro. Daqui a pouco vamos ter por aqui Luís Trigacheiro, também Pedro Montinho, mais à frente Ana Margarida Prado. Mas começamos com o clássico Novo Fado Alegre para a voz de Carlos do Carmo. Boa tarde.

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Ana Margarida Prado e este Dois Altares. Seguimos agora com Gisela João, Vejam Bem. Mais à frente temos António Pinto Basto, Carminho e nova edição de Sei de um Rio. Fique por aí, já sabe, a música é o nosso fado.

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1: A rubrica Sei de um rio, sei de um museu conta periodicamente com a colaboração da Fernanda, da Fátima e da Ana Maria, amigas da Casa Museu Dr. Anastácio Gonçalves, que fica aqui mesmo ao nosso lado, em frente à maternidade Alfredo da Costa. Vem à Rádio Amália para falar de alguma peça do acervo deste museu. Olá, Ana, o que é que nos trazes hoje?
2: Olá, António. Sabias que em alguns museus existem peças que são consideradas tesouros nacionais?
1: Sei que são obras muito valiosas. Onde existem?
2: Há cerca de 29 museus com peças classificadas como tesouros nacionais, como o Museu Nacional de Arte Antiga, que tem os célebres painéis de São Vicente, o Museu do Tesouro Real, que guarda mais de 1000 peças de ourivesaria e joias da coroa portuguesa, e o Museu de Arqueologia, que é o museu português com a maior concentração de peças classificadas como tesouros nacionais. Reúne no seu acervo cerca de 940 peças.
1: E na Casa Museu Anastácio Gonçalves existe algum tesouro nacional?
2: Imagina que na Camargo existem 4.
1: A sério? Quais são?
2: A Ceifa, um quadro de Silva Porto, uma obra icónica da pintura portuguesa naturalista. A Garrafa do Peregrino, uma peça rara de porcelana chinesa da dinastia Ming, período Wanli, século XVI-XVII. O pote executado em 1620 e 1644, conhecida pela representação heráldica da Companhia de Jesus como o pote dos jesuítas, é um testemunho de uma época de encontros culturais. A papeleira miniatura ou papeleira de esmaltes, chinesa, do século XVIII, exemplo refinado da arte oriental, patente nos materiais utilizados, a laca, a talha dourada e os esmaltes sobre folha de cobre.
1: Obrigada, Ana. É mais uma razão para visitarmos a Casa Museu Dr. Anastácio Gonçalves, que fica aqui mesmo ao lado da Rádio Amália, em frente à maternidade Alfredo da Costa.
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Boa tarde, por acaso nesta tarde, neste dia, não é bem o sol que anda por aí, é mais a chuva neste final do mês de setembro. Seguimos agora com Mísia e Fado Amália, depois temos Cuca Roseta, mais à frente Vasco Rafael e também ainda nesta hora, nova escolha de Luís Monteiro.

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1: Esta está lá, uma grande canção do José Mário Branco, Inquietação, e que eu trago aqui na versão ao vivo no CCB do Camané. O Camané é outro charmoso, tem uma voz, eu podia ter trazido, sei de um rio, mas a Inquietação, cantada pelo Camané, é qualquer coisa de extraordinário. E eu ouço muitas vezes este fado, esta canção, o Inquietação, do José Mário Branco, na voz do Camané. Imperdível.

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2: Informação na Rádio Amália com Sofia Almeida. Boa tarde, Sofia.
3: Boa tarde. A Comissão Europeia apresentou esta quarta-feira uma proposta para criar o Sistema de Comunicação Crítica da União Europeia. Trata-se de uma infraestrutura comum destinada a melhorar a coordenação perante emergências transfronteiriças, catástrofes e crises humanitárias. A União Europeia quer polícias, bombeiros, serviços médicos de emergência e proteção civil se conseguirem comunicar diretamente entre si quando uma crise ultrapassa fronteiras ou deixa as redes convencionais sem capacidade de resposta. O sistema deverá abranger os países da União Europeia e do espaço Schengen e vai permitir trocar informação em tempo real. O Presidente da República defendeu que a Europa não deve ser uma fortaleza, mas antes um espaço capaz de dialogar com todos, que sabe o que defende e com uma voz própria no atual contexto internacional. Num discurso no Conselho da Europa, em Estrasburgo, António José Seguro defendeu que é prioritário construir uma Europa aberta ao mundo, dando o exemplo de Portugal.
4: Não deve ser uma fortaleza, deve ser um espaço de liberdade, de diálogo e de cooperação, aberto ao mundo, mas sempre fiel aos seus princípios. Num tempo de tensões geopolíticas, de desinformação e de crescente fragmentação, precisamos de mais diálogo, não de menos diálogo, de mais cooperação, não de isolamento. Necessitamos de multilateralismo.
3: O chefe de Estado abordou ainda os desafios colocados atualmente pela inteligência artificial, que considerou ser uma das grandes transformações desta época. O ministro da Defesa Nacional israelita afirmou que está a tratar como um ataque terrorista o caso do voo da Fly Dubai, desviado para a Arábia Saudita depois de um dos pilotos ter tentado despenhar o avião. O copiloto terá tentado assumir o controlo total do avião com o objetivo de o despenhar, o que levou a uma disputa entre o piloto e também com alguns passageiros que acabaram por conseguir controlar a situação. Enquanto isso, as notícias de um segundo voo da Fly Dubai com destino a Tel Aviv e que teria sido desviado estão a ser desmentidas após a confirmação de uma falha no site de rastreamento dos voos. A frente sindical liderada pelo STER reivindica uma atualização das remunerações acima dos 5%, além dos 2,3% previstos no acordo plurianual. A estrutura apresentou hoje o caderno reivindicativo para 2027. A líder do STE, Rosa Sousa, justifica a exigência com a necessidade de compensar a inflação e estancar a perda de poder de compra dos trabalhadores.
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1: Seja bem-vindo a mais uma edição da Casa Portuguesa, neste caso mais uma hora, que começa da melhor maneira, daqui a pouco com nova edição do Dicionário do Fado, mas antes com duas grandes vozes da nossa música, de duas gerações diferentes. Primeiro, Maria da Fé, que Deus me perdoe, e depois Trigueirinha, para a voz da Raquel Tavares. Fique connosco, uma ótima tarde de quarta-feira, é o que lhe desejo.

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2: Letra A, Ana Sofia Varela. Apesar de ter nascido em Lisboa, lê-se na página do Museu do Fado, Ana Sofia Varela cresceu em Serpa, no Alentejo, para onde foi com apenas 3 anos. Tomou contacto com a obra da Amália e aliou o seu gosto natural por cantar à paixão pelo fado. Com 14 anos, começou a apresentar-se nas Noites do Fado, organizadas na Casa do Povo de Serpa. Ana Sofia Varela atuou em diversos bares do sul do país e participou em concursos de fado locais e nacionais. Ana Sofia Varela veio para Lisboa estudar, depois de passar pela Grande Noite do Fado. Começa em 1997 a apresentar-se em casas de fado. Conhece Carlos Zell, numa casa de Cascais, que é a padrinha, e apresenta ao guitarrista Mário Pacheco. Desta forma, estreia-se na casa gerida pelo guitarrista, o Clube de Fado, passando a integrar o seu elenco permanente. É também com Mário Pacheco que atua em diversos países europeus: Espanha, França, Itália, Bélgica e Holanda. Neste seu percurso, Ana Sofia Varela passou também por Macau e pelo Japão.

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0: este poema André Batista. Seguimos com Cidália Moreira. Mais à frente, atenção, vamos ter as nossas sete colinas.
1: Com poema

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Seguimos então com as nossas sete colinas. Vamos ter por aqui a Fernando Farinha, Beatriz, Marco Rodrigues, António Calvário, Ana Moura, Alexandra, numa sequência que começa com Amália e este Fado Chuchu. Boa tarde, fique connosco.

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6: A caminho das 4, ainda tempo para mais propostas. Nuno da Câmara Pereira, chá chá chá para namorar. A propósito do Nuno da Câmara Pereira, não esqueça que ele tem um grande concerto preparado para o dia 18 de junho de 2027 no Coliseu de Lisboa, uma celebração de 50 anos de carreira. Vamos ouvi-lo aqui com este chá chá chá para namorar.

0: Chá, chá, chá para namorar, Nuno da Câmara Pereira. Não esqueça, concerto dia 18 de junho de 2027 no Coliseu de Lisboa. À hora certa voltam as notícias e o trânsito e também Inga Oliveira para mais uma tarde a fazer-lhe companhia. Eu despeço-me desta Casa Portuguesa com Ricardo Ribeiro e Viravoltas. Amanhã às 2 a Casa Portuguesa regressa. Até lá, um abraço.
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2: As notícias às 4 com Sofia Almeida. Viva, boa tarde.
3: Boa tarde. O Primeiro-Ministro manifestou hoje a disponibilidade de ir mais longe no aprofundamento dos pontos de convergência relativamente à proposta de lei do Governo sobre o regime de arrendamento urbano.
4: Ainda estamos disponíveis para ir mais longe no aprofundamento dos pontos de convergência. Obviamente que, não desvirtuando aquele que é o sentido de uma estratégia, que é uma estratégia, como eu falei há pouco aqui, nos Arcos de Valdevez, na entrega destas 32 casas, é uma estratégia transversal. As pedras casam todas umas com as outras. Nós pagamos menos impostos, nós temos um estímulo também à construção, nós temos um estímulo ao arrendamento, nós cobramos menos imposto aos senhorios que põem casas no mercado, nós damos aos inquilinos a possibilidade de descontarem a despesa com as rendas no seu IRS, com um nível mais elevado do que acontecia até aqui. Portanto, as coisas estão interligadas umas com as outras.
3: Em Arcos de Valdevez, em declarações aos jornalistas, o Primeiro-Ministro recusou ainda adiantar se estão ou não previstas novas medidas para enfrentar o custo de vida, frisando que o Governo tem uma estratégia e que é preciso evitar desequilíbrios nas contas para prevenir o futuro. A resposta europeia à crise dos combustíveis vai ser decidida em meados de outubro. A garantia foi dada hoje pela Ministra do Ambiente e Energia, que pede uma postura mais proativa a Bruxelas. A ministra Maria da Graça Carvalho revelou em quarteira que o próximo Conselho Europeu, marcado para os dias 15 e 16 de outubro, vai ser inteiramente dedicado a este assunto. A governante defende que a Comissão Europeia deve avançar para a coordenação de medidas e para compras conjuntas de energia, tal como fez em 2022 após a invasão da Ucrânia. Maria da Graça Carvalho avisa ainda que a falta de uma resposta unida está a criar uma concorrência desleal no mercado interno, beneficiando os países com maior capacidade financeira. A Comissão Europeia apresentou esta quarta-feira uma proposta para criar o Sistema de Comunicação Crítica da União Europeia. Trata-se de uma infraestrutura comum destinada a melhorar a coordenação perante emergências transfronteiriças, catástrofes e crises humanitárias. A União Europeia quer que polícias, bombeiros, serviços médicos de emergência e proteção civil consigam comunicar diretamente entre si quando uma crise ultrapassa fronteiras ou deixa as redes convencionais sem capacidade de resposta. As contas do Estado registaram um excedente de cerca de 250 milhões de euros até agosto. Ainda assim, o saldo sofreu uma queda acentuada de quase 1.800 milhões de euros face ao ano passado. A síntese de execução orçamental, divulgada hoje pela entidade orçamental, revela que o excedente fixou-se exatamente nos 249,3 milhões de euros. De acordo com o documento oficial, o resultado reflete o peso de várias despesas, incluindo o pagamento para a regularização de dívidas no SNS.
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2: 4 minutos passam das 4. Vamos saber como está o trânsito. temos a fila na segunda circular nos dois sentidos, com abrandamento à passagem pelo Campo Grande, e na ponte 25 de Abril já existe lentidão na Avenida da Ponte, mas os acessos não têm filas. De saída de Lisboa para o Porto, vamos encontrar a VCI no sentido Freixo a Rábida, com trânsito resistente à passagem pelas Antas, e novamente na Prolada, sentido inverso, não registra filas, mas a Avenida AEP, como hábito, já apresenta lentidão desde a A4 até chegares à VCI. Hoje é a última quarta-feira do mês, estamos aqui preparados para fazer uma dupla estrela da tarde entre as 17 e as 19. Contamos consigo.
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0: Amália, teus olhos são duas fontes. Nós iniciamos a edição desta quarta-feira, dia 30 de setembro de 2026, do nosso programa
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0: E por aqui, pelo início da nossa emissão, andamos sempre a reviver o passado através das vozes de saudade. Argentina Santos e António Mourão, Reviver o Passado e Só Tu És o Meu Caminho, são as nossas primeiras propostas musicais.

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1: Estamos a viver a última quarta-feira do mês de setembro. Hoje vamos ter duas estrelas da tarde. Vamos na próxima hora receber este quarteto feminino, a Mara Quartet. E logo a seguir, entre as 18 e as 19, vamos ter por aqui a princesa do Tejo, Milene Candeias. Espero contar com a sua companhia aí desse lado, ou então por aqui pela nossa Rádio Amália, na Rua Viriato. Temos as portas abertas para o receber.

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3: Aí está, então, um bom motivo para manter-se informado com os momentos especiais que vamos oferecendo-se ao nosso auditório por aqui pela nossa programação. E agora, está na hora de vestir o nosso fado com Ana Moura.

0: Não deixa dúvidas, foi uma bela rapsódia de cantigas na voz de Gonçalo Salgueiro. Vamos seguir em frente com o fadista do ano 2000 na voz de Natalino de Jesus. É que nós já estivemos por aqui com Terezinha Landeiro, com Maré de Sorte e o fado vestido de fado na voz de Ana Moura. Depois deste fadista do ano 2000, damos a volta a esta hora. Passamos a meia hora com Amália, Max e Maria de Nazaré.
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Este cantinho da saudade, aqui fica mais uma das nossas grandes cantigas para a voz de Tony de Matos. Foi êxito nos anos 50, continua a ser uma das cantigas que gostamos de

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das nossas mais belas cantigas, Dulce Pontes, Lusitana Paixão. Dois domingos, para a voz de Tânia Pataco, fiquemos à Beira Tejo com João Chora, a olhar para os bairros de Lisboa, na voz de Cláudia Leal. É que, à hora certa, nós vamos ter a informação, logo depois o trânsito, e vamos dar início a esta dupla estrela da tarde agendada para o dia de hoje com o projeto Amara Quartete e também com Milenes Candeias. E é claro que nós estamos a contar consigo. 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
1: Boa tarde. O Primeiro-Ministro manifestou hoje a disponibilidade para ir mais longe no aprofundamento dos pontos de convergência relativamente à proposta de lei do Governo sobre o regime de arrendamento urbano.
2: Ainda estamos disponíveis para ir mais longe no aprofundamento dos pontos de convergência. Obviamente que, não desvirtuando aquele que é o sentido de uma estratégia, que é uma estratégia, como eu falei há pouco aqui, nos Arcos de Valdevez, na entrega destas 32 casas, é uma estratégia transversal. As pedras casam todas umas com as outras. Nós pagamos menos impostos, nós temos um estímulo também à construção, nós temos um estímulo ao arrendamento, nós cobramos menos imposto aos senhorios que põem casas no mercado, nós damos aos inquilinos a possibilidade de descontarem a despesa com as rendas no seu IRS, com um nível mais elevado do que acontecia até aqui. Portanto, as coisas estão interligadas umas com as outras.
1: Na altura, o Primeiro-Ministro recusou ainda adiantar se estão ou não previstas novas medidas para enfrentar o custo de vida, frisando que o Governo tem uma estratégia e que é preciso evitar desequilíbrios nas contas para prevenir o futuro. Os pagamentos em atraso do Estado ultrapassaram a barreira dos 1.000 milhões de euros no final do mês de agosto. De acordo com a síntese de execução orçamental hoje revelada, a dívida das entidades públicas subiu 294 milhões de euros face ao mês anterior. A maior fatia deste aumento vem do setor da saúde, que foi responsável por mais de 226 milhões de euros da nova dívida. Seguem-se as entidades públicas reclassificadas e a administração regional. O documento sublinha ainda que não é possível fazer uma comparação com o mesmo período do ano passado, uma vez que a definição legal de pagamentos em atraso foi alterada em junho deste ano. A resposta europeia à crise dos combustíveis vai ser decidida em meados de outubro. A garantia foi dada hoje pela Ministra do Ambiente e Energia, que pede uma postura mais proativa de Bruxelas. A Ministra Maria da Graça Carvalho revelou em quarteira que o próximo Conselho Europeu, marcado para os dias 15 e 16 de outubro, vai ser inteiramente dedicado a este assunto. A governante defende que a Comissão Europeia deve avançar para a coordenação de medidas e para compras conjuntas de energia, tal como fez em 2022, após a invasão da Ucrânia. Maria da Graça Carvalho avisa que a falta de uma resposta unida está a criar concorrência desleal no mercado interno, beneficiando os países com maior capacidade financeira. A Seleção Nacional está já a fazer o último treino antes do jogo de amanhã, frente à Dinamarca, a contar para o grupo A4 da Liga das Nações. Antes, na conferência de imprensa, o selecionador nacional Jorge Jesus garantiu que não há caso nenhum com Cristiano Ronaldo e assegura que o capitão não se recusou a treinar no dia de ontem e que já hoje vai treinar normalmente com a restante equipa.
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3: E depois das notícias, à hora certa com a Sofia Almeida, vamos agora saber como está o trânsito com o Paulo Monteiro. Ora viva, boa tarde.
4: Ora viva, menina Inga Oliveira.
3: Esteja o rubuliço, começa mais cedo.
4: Hoje começa mais cedo. Hoje há duas estrelas à tarde, 2 horas em direto de música.
3: É dose dupla para preparar o que vem por aí.
4: E agora já temos aqui à nossa frente a Zamara.
3: Que lindas!
4: Quarteto.
3: Olha que nossa, belas!
4: Palmas para as meninas.
3: Até parece que estamos no Jardim da Amália, ali no topo do Parque Eduardo VII, a vê-las atuar. Olha, era bonito.
4: Era, sim, senhor.
3: Ai, acho que ficava lá muito bem.
4: Oh, pois é.
3: Olha, olha.
4: Ora, vamos lá a isto. Vamos até ao trânsito no Porto. Avenida AEP já cheia nos dois sentidos. Na VCI, sentido Freixo a Rábida, a fila das Antas até a A3 e, de novo, entre Francos e a Rábida. Sentido inverso, só abrandamento ainda à passagem pela A3. Na Grande Lisboa, primeiro no centro da cidade. Aqui à nossa volta está tudo parado. Avenida Fontes Pereira de Melo cheia nos dois sentidos. Também a Avenida da República. Está tudo cheio também aqui nos acessos à rotunda de Entre Campos e temos o trânsito paradíssimo também na João 21 para o Arieiro. Ora, para quem vai para a Ponte 25 de Abril, a fila já começa em Campolide, vai até à Ponte, acesso da A5 cheio. A Marginal, por enquanto, sem filas, A5 com lentidão entre Miraflores e o Nó do Estádio. Segunda circular, fila do radar até ao Campo Grande, sentido inverso, fila das Torres de Lisboa até ao Campo Grande. E no IC19, lentidão nos dois sentidos da reta da Amadora. Atenção que na A1 já temos um acidente ali junto ao Rio Trancão e o trânsito está demorado a partir da zona da Bobadela até ao Rio Trancão. A Inga Oliveira gosta muito do Rio Trancão, não gostas de Inga?
3: Gosto do Trancão, da Cala de Samora, do Mar da Palha.
4: Eu gosto
3: de tudo o que é tradicional
4: eu
3: e que tem história para contar.
4: Eu sei.
3: Sabes que eu noutra encarnação, se calhar era algum topógrafo, não
4: se
3: sei.
4: Se calhar, aqui da região, nunca se sabe.
3: A dar nomes às coisas, eu sou uma expert.
4: Até já.
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3: 7 minutos passam das 5. Hoje estamos com dose dupla da estrela da tarde, este espaço que apresenta os nossos artistas, o nosso fado, a inspiração fadista para outras áreas musicais, a passar por aqui pelo palco da Rádio Amália. Hoje temos elegância, beleza e carisma, que eu posso também aqui acrescentar a este quarteto feminino. É um quarteto feminino que já existe desde 2020, não é? Portanto, meia dúzia de anos, estão a entrar agora para uma nova fase, podemos assim dizer, e passam por aqui hoje pela primeira vez pela nossa Rádio Amália, mas já viajaram pelo mundo. Daqui a pouco nós vamos conversar. Amara Quarteto.

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1: Ouvimos aqui este lindo, é caso para dizer lindas, não é? Susana, muito bem-vindas a esta casa de fados Rádio Amália. Mas que amor é este mais que perfeito, neste quarteto maravilhoso de quatro lindas mulheres que se encantam, que se apaixonam pela música, muito em particular pelo fado.
2: Antes de mais,
1: viva, bem-vinda.
2: Boa tarde. Boa tarde. Obrigada por nos receberem aqui. E obrigada a toda a gente que está aqui presente. É sempre muito bom. Ora bem, este amor surgiu pelo amor ao fado, de facto. Há um coração aqui que bateu mais forte e impulsionou todos os outros. E esse coração é o da Joana, que nos juntou em 2020. Achou que faltava aqui um grupo de mulheres que tivessem voz ativa no fado. E então começou a convidar-nos para fazer parte do quarteto. Portanto, isto foi em 2020, em plena pandemia. Uhum. Em agosto fizemos os nossos dois primeiros videoclipes e depois começámos a fazer a divulgação do grupo e todo um projeto que foi acontecendo e que nos tem levado, que nos tem juntado e que nos tem...
1: Na altura, a pandemia trouxe vários projetos e fez com que as pessoas tivessem várias ideias que funcionaram muitíssimo bem, não é verdade? E neste caso, a vossa também funcionou e nós já lá vamos percorrendo o caminho desde 2020 até 2026. Esta vontade foi uma lacuna que encontraram de não existir um quarteto de quatro vozes, de quatro mulheres, que fizessem aqui uma fusão especial do fado com outras vertentes musicais, sendo que o vosso grupo é assim, um grupo que nos apela muito para a área do jazz, que nos leva muito para essa área.
2: Pois. De facto, foi um bocadinho uma afirmação também do que a mulher é no fado.
1: Uhum.
2: O que acontece muito no meio do fado, principalmente no meio dos instrumentistas de fado, é que não há praticamente mulheres. E eu conheci a Joana numa casa de fado, onde toco, no Porto, que é o restaurante típico fado, e a Joana de vez em quando ia lá tocar viola. E conhecemos aí. E na altura, penso que éramos as únicas instrumentistas a tocar em casas de fado. Portanto, a vontade dela de fazer com que nascesse um quarteto de mulheres e que a mulher também se afirmasse como instrumentista, porque também existimos, também fazemos coisas de valor, não é? Não somos só o elo mais fraco.
1: Uhum.
2: E pronto, e foi por aí que fomos caminhando, porque de facto não há, e depois é a originalidade de ser um quarteto só feminino, porque de facto não há nenhum. E é um bocadinho a força de ser mulher, não é? Porque as mulheres também têm uma força um bocadinho diferente.
1: A resiliência em tornar diferente, em renovar, em fazer com que aconteça outra coisa qualquer, não é?
2: Outra coisa que vai surgindo, que nós também nos reinventamos todos os dias, não é? Nas nossas áreas profissionais. E, de facto, a nossa influência do fado é visível.
1: É notória.
2: É notória. E é o que eu faço todos os dias, toco fado todos os dias, a Joana também. E portanto, por que não fazer alguma coisa com o fado e também as nossas composições, trazê-las para o fado com as nossas influências todas que temos, porque o nosso temos muito repertório original, não é? Gravamos o último CD e primeiro, que foi o Leonor.
1: Que é o Leonor, não é?
2: Que é o Leonor,
1: verdade?
2: E a maior parte dos temas são originais, são composições nossas, com a influência sempre do fado. E o fado sempre, agora cantamos agora a Leonor, também tem um toque nosso, o Maria Rita também, portanto há sempre um bocadinho dos nossos neurónios diferentes.
1: Quando falas de Maria Rita, procura vá, que nós escutámos aqui logo no início da vossa apresentação. A música A Gostar de Nós foi um primeiro convite, foi um primeiro projeto onde vocês apareceram-se ao vivo, a apresentarem-se para o público em geral. Não foi nesse projeto, Joana?
2: Uma música... A música portuguesa
1: a gostar. Foi mais recente então.
2: É.
1: Esta questão do fado tradicional, Maria Rita, que ouvimos, procura vã, o Leonor, o universo da poesia de Camões e as personagens de Camões, sempre o papel da mulher muito importante nas vossas composições.
2: Sim. Acaba por ser uma coisa quase que inconsciente, não é? Porque move-nos muito esse. esse valor. E tanto que o nosso CD retrata um bocadinho o papel da mulher na sua função no dia-a-dia e na sua postura na sociedade, no lugar que ocupa na sociedade. E nós temos um dos nossos temas, que é a Calçada de Carris, que retrata um bocadinho a Luísa, que é uma mulher lutadora, que não para, que tem um dia-a-dia super cheio e que não há lugar para uma beleza e para uma formosura. E temos esta dicotomia com a Leonor, que dá de nome ao nosso CD,
1: que é uma personagem do passado, não é verdade?
2: Exatamente,
1: mas que encontra...
2: idílica, não é? Sim. Idílica, e que se... Então, essa é uma mulher formosa, não é? O ideal que todos os homens, não sei se aqui concordam...
1: E que encontra realidades muito, muito atuais.
2: Exatamente, exatamente. Portanto, andámos um bocadinho nessa dicotomia.
1: Andaram a fazer uma viagem musical num caminho que vem lá...

0: Falando do encontro entre vocês as duas nas casas de fado no Porto, que a Joana andava já no universo do fado.
1: Já.
0: A instrumentista, sim. Verdade? E era muito difícil isto há uns anos atrás, encontrar alguém a tocar viola, mulher,
1: muito,
0: guitarra
1: muito
0: portuguesa.
1: Assim. Agora é que há mais pessoas, mas de facto as mulheres também podem ter filhos e podem ter uma vida e também terem esse
0: papel.
1: Podem
0: fazer outras coisas, não é?
1: Claro, é só uma questão de organização. E também somos valorosas como os homens a tocar, também existimos.
0: Nem mais. Por uma questão de organização, por isso mesmo, 21 minutos passam das 5, vamos então ao palco novamente. Vou aqui apresentar este quarteto. Nós já ouvimos as vozes. A voz, a solista, podemos assim dizer, é Laura Rui. Temos no acordeon, é isso, um aplauso, vamos. Temos no acordeon a Sónia Sobral. Guitarra clássica, Joana Almeida. E com quem eu estive há pouco a conversar, a Susana Castro, que está no violoncelo. É este o quarteto, a Mara Quarteto. E nós começámos precisamente a nossa conversa, Susana, eu perguntei que amor mais que perfeito é este. É que amara é a conjugação do verbo amar no pretérito mais que perfeito. Portanto, às vezes causa uma certa estranheza esta designação, amara quarteto, mas tem um fundamento. E o fundamento principal é o primeiro amor. No fundo, vamos a mais duas? Vamos a isso.

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7: Estamos nesta última quarta-feira do mês de setembro a fazer uma dose dupla de Estrela da Tarde. Começámos com Amara Quartet e é tão bonito que estávamos aqui agora neste intervalo e terminados depois esta sequência de mais duas cantigas deste quarteto femininos de fado. Dizia aqui uma espectadora, uma ouvinte, Amar as quatro. Susana, se tivéssemos que adaptar um subtítulo, talvez seria este.
8: Amar as quatro.
7: É, portanto, vem do pretérito todos, para o futuro.
8: Exatamente, somos todas amáveis.
7: Susana, estas duas cantigas que trouxeram, estamos a falar do tradicional, o contemporâneo, o moderno, os inéditos, as criações, as recriações.
8: Esta, a primeira que cantamos, que tocamos e cantamos, foi A Tempestade, e a segunda, As Papoilas do Alentejo. São originais, são dois originais nossos. E aí tem, por exemplo, A Tempestade é com um soneto de Luís Vaz de Camões.
7: Uhum.
8: E As Papoilas é de um fadista conhecido, quem a conhece, que é o António Laranjeira, a letra.
7: E a esta altura, se calhar, deve estar na cidade invicta a escutar,
8: claro.
7: Não é?
8: Penso que sim.
7: Provavelmente. Vai um beijinho para o António.
8: Se
7: Trouxe-lhe o pescoço, muito bem.
8: E pronto, e nós fizemos estas duas músicas para Soneto Camões e para uma letra de António Laranjeira. Portanto, isto é o universo dos originais.
7: Mas no disco Leonor...
8: Leonor.
7: O Leonor, sim, eu disse Leonor, pronto.
8: Ah, não, mas, estava a falar da música.
7: No disco, no Leonor, no disco, não é? Vocês só têm estes originais?
8: Não, temos mais, temos bastantes originais. Uhum. Temos mais originais do que músicas.
7: Do que recriações,
8: sim,
7: vale?
8: Sim.
7: E agora, voltando a um passado, mas mais recente, no ano passado vocês andaram-se numa roda viva de viagens de aeroportos em aeroportos. Fizeram uma grande temporada na China.
8: Fizemos, sim.
7: Conta-nos. Então, chega pouca informação aqui ao nosso jardim plantado à beira-mar, nós queremos saber.
8: De facto, nós somos mais requisitadas para ir lá fora do que cá dentro.
7: Do que cá dentro, não é? Só aqui um pequeno corte. Sim. No teu raciocínio, aqui este quarteto feminino, estas meninas já tocaram para figuras importantíssimas a nível mundial já. E que têm muita expressão, muita influência em quase tudo na vida. Fundação HK.
8: Exatamente. Já tivemos o privilégio de fazer parcerias com Master Musicians, uhum, da Fundação HK. E que foi extremamente importante para nós. E a última atuação que tivemos com eles em parceria, o último concerto, foi aqui no Divã Ismaili, em Lisboa, para o Príncipe HK.
7: Daí eu há pouco estar a dar aquela dica ali no Jardim Amália, que as coisas até podiam funcionar muito bem. Exato. Mas ao ar livre, para toda a população, não é?
8: E não podemos, e realmente é uma coisa, nós não damos muito valor a tudo o que nos vai acontecendo na vida, porque nós habituamos aos factos que nos vão acontecendo e assumimos-los como normais. Mas agora, ouvir-te falar nisso, de facto nós tivemos a tocar para o Príncipe HK, que é só a maior entidade dentro da religião ismaíli.
7: Exatamente.
8: Não é?
7: Portanto, e uma das figuras importantes. Aliás, vocês quando atuaram foi para o Príncipe, o herdeiro, ou quem já partiu?
8: Tocamos para o filho do herdeiro, sim. E para o irmão do, uhum, herdeiro. O príncipe que morreu, entretanto, sim, não estava cá. Estava cá em representação dele, o filho, okay, e o irmão.
7: E foi para ele e para o irmão.
8: Sim.
7: E agora, recentemente estiveram em Rabat. Estava lá o rei de Marrocos também? Ou andava aí em França?
8: Estava. Mas também tocamos, nós fizemos a abertura, nós fomos ao festival Jazz a Rabat. Uhum. Foram 3 dias de festival. Nós tivemos o privilégio de abrir o festival no dia 24, portanto o festival abriu com a Mara Quartet. Tivemos uma parceria com um músico marroquino, que é o Khalid Khor.
7: Que pôs um gosto lá no vídeo, não foi?
8: Sim, sim, sim.
7: No vídeo de promoção das meninas na rede social da Rádio Amália.
8: Que é um percussionista simplesmente dos Master Musicians do World.
7: Exato.
8: Não da Fundação HK, mas poderia sê-lo. E nós fizemos uma parceria com ele, fizemos o nosso concerto e depois tocamos 5 músicas com ele. Uma das músicas era uma música dele também e foi muito interessante. E a dizer que nesse concerto nós tivemos a Embaixada de Portugal em peso a assistir ao nosso concerto e ficaram super, nós muito felizes por tê-los lá. Portanto, é sinal que a nossa Embaixada também dá valor ao que é de Portugal e que vai ver quando estamos fora. E foi uma nota muito importante de referir aqui, porque queremos agradecer-lhes também o facto de terem estado connosco lá e se terem dirigido ao concerto, porque não poderiam não ir, simplesmente, não eram, uhum, obrigados. Mas sim, estivemos nesse festival Jazz a Rabat, foi fantástico, trataram-nos de uma forma incrível. Nós já lá tínhamos estado no Visa for Music há uns 4 anos atrás. Também foi muito bom, mas este foi uma coisa excepcional. No ano passado estivemos na China, então estivemos em digressão 15 dias.
7: É verdade.
8: Tocámos em 6 cidades diferentes, andámos de comboio a 400 km/h.
7: Que privilégio! Todos nós queríamos andar, não é? Já alguém andou? Não? Elas andaram.
8: É fantástico, é muito rápido.
7: E isso é uma chega para as nossas entidades também, governamentais
8: também.
7: Colocarem o TGV em Portugal, porque é bom andar de comboio.
8: É bom. Muito para bem. Perceberem, nós fizemos 6 cidades. A primeira foi Pequim.
7: Pequim,
8: a última foi Chengdu, que é a terra dos pandas. Nós fomos ao santuário dos pandas.
7: Tocaram para os pandas?
8: Não, mas encantámo-los.
7: Foi?
8: Ficaram a amar-nos.
7: Que maravilha. Exato. Viram como elas fizeram o trocadilho até os pandas?
8: E para
7: devem voltar... ter sido o primeiro amor musical dos pandas.
8: Se calhar. Mas para sair, para nos dirigirmos de Chengdu para Pequim, uhum, novamente, a última viagem que fizemos, só para terem uma ideia do percurso que fizemos e os quilómetros que fizemos na China, nós fizemos 5 horas e meia de avião. Portanto, foi 15 dias sempre a andar de um lado para o outro. Foi fantástico. Foi fantástico. Antes tínhamos estado também em digressão em Itália e na Suíça. Tocámos na Suíça num local fantástico. Por acaso, no dia a seguir ou no dia anterior, tinha lá estado a Joaninha Amendoeira.
7: Uhum.
8: Tocámos no festival de Lacca Lugano. Incrível. E em...
7: Que é perto do
8: Lago do Lago, Como.
7: Do lado, sim.
8: Mesmo. É simplesmente uma instituição do género Casa da Música que, uhum, nós temos cá. E tínhamos estado a tocar em perto de Milão. Foi muito interessante, em dois festivais muito interessantes. E já fomos ao Egito, já tivemos o privilégio de andar de camelo nas pirâmides.
7: Dessas experiências, vocês em Marrocos também podem ter o privilégio de andar de camelos.
8: Não, mas não havia
7: quem
8: camelos
7: sabe,
8: na cidade.
7: Um dia destes vou ter... Quem sabe um dia destes vou ter o privilégio de ouvir que vocês foram tocar ao deserto de Merzouga.
8: Ah, isso é que era.
7: Isso é que era.
8: E ficar lá
7: e
8: a dormir.
7: E estar a chover, ainda por cima.
8: Deus
7: e ficar lá
8: loucos
7: a dormir. Uh-huh. E terem uma experiência de ir àquela aldeia onde está também um povo nigeriano que tem um grupo de músicas do mundo espetaculares.
8: Pedir,
7: e que eles sabem muitíssimo bem receber. Já lá tive, já os vi atuar. É fantástico.
8: Fantástico.
7: Ainda há pouco estava a escutar-vos e há aqui nesta última cantiga que vocês trouxeram aqui uns lives que nos remetem para a música do Maghreb.
8: Sim.
7: E recordei-me logo daquele grupo.
8: Porque é uma influência, esta influência, sim, que nós temos aqui na Força de Ser Mulher, que é o Fado Kuf.
7: Foi no das Papoilas? Sim. Nesta última música que tocaram, sim.
8: Ah, as Papoilas é uma influência alentejana. E o Alentejo tem influências do Norte de África.
7: Exatamente. Magrebinas, exatamente. Eu estava também e perguntei, quando estávamos aqui com o painel de publicidade, perguntei ao nosso auditório, que normalmente estão connosco aqui e que estão mais com o ouvido desperto para o fado tradicional, se estavam a gostar. E depois fiz esta observação: isto dá calma, isto dá serenidade, e todos concordaram que o vosso projeto traz paz.
8: Que bom! Isso é das coisas mais bonitas que nos disseram. Será que eu estou a falar a verdade?
7: Nós a falarmos deste contexto mundial em que levam a música, é tão bom saber que há um quarteto feminino que canta em português e que através da música é capaz de dar paz e se calhar fazer com que as pessoas reflitam, não é verdade?
8: É verdade.
7: Nos problemas do nosso cotidiano.
8: É verdade.
7: Tantos festivais percorridos. Qual era o próximo que vocês gostavam de participar? Nós, e já que agora... atuaram mais no estrangeiro...
8: Por acaso vínhamos
7: a falar de fado.
8: Sim, estávamos a falar, quando estávamos a quase a chegar aqui a Lisboa, e que eu perguntei às minhas duas companheiras de viagem, porque a outra companheira deixou-nos hoje e veio sozinha. Então, perguntei às minhas duas companheiras de viagem qual seria o próximo sítio que vocês acham que gostaríamos de... Ou melhor, qual vocês acham que vai ser o próximo país?
7: Eu tenho duas hipóteses. Aquelas perguntas que aparecem no Canal 2, naquele programa, que é que tem quatro hipóteses.
8: Sim.
7: Eliminamos duas, que não existem.
8: Sim.
7: Outras duas.
8: Sim.
7: Temos Caixa Ribeira e Caixa Alfama.
8: Olha, eu já falei com o José Gonçalves, já lhe enviei o nosso material. José Gonçalves, se nos tivesse a ouvir... Tu já tens aí o nosso material. Portanto, está nas mãos deles. Claro que para nós seria uma honra fazer,
7: exatamente,
8: parte de um festival desse género, mas percebo perfeitamente que haja que não haja segurança se nós cabemos num espaço desses ou não, num espaço musical desses. E percebo também que as pessoas...
7: Eu não digo segurança, certeza, mas... Sim, mais isso. Depende segurança do... seguramente de cabrão.
8: Pronto, segurança não é em relação a nós. Mas é claro que para nós seria um privilégio em Portugal fazer parte de um festival desses. Mas a Laura acha que nós vamos tocar à Suécia, o próximo país. Eu acho que vamos voltar à Itália. E a Sónia acha que é a América
7: Laura,
8: Latina.
7: Achas que vão à Suécia? Fala, fala. Espera aí um bocadinho, Laura. Espera só um bocadinho para o José dar-te aqui linha para poderes falar. Estamos aqui, então, a aguardar, só a fazer um compasso para ouvirmos a voz bonita da Laura. Não a cantar, mas a falar, porque tem um feeling que vão à Suécia.
9: Eu tenho o feeling que vamos à Suécia, não sei porquê, mas foi a Susana fez a questão e automaticamente eu disse, ah, Suécia.
7: Ah, foi essa? Não, então é porque brevemente isto. Vão participar em algum festival para a Suécia, pessoal. Depois vem a Noruega, vem todos os países,
8: nórdicos,
7: todos.
8: Temos que visitar, temos que ir aos fiordes.
7: E a Holanda ainda não vos descobriu ou já descobriu? Ainda não.
10: Já nos botou o olho.
7: Já botou o olho? Ah, eu tenho um dedinho.
8: Estando
7: que
8: anda a rondar,
7: aqui.
8: Anda a rondar.
7: Eu tenho um dedinho que diz muita
8: coisa.
7: Acho
8: que será para a próxima.
7: É a Laura com o feeling e eu com o dedinho. Um dedinho adivinhador.
8: Por que será?
7: Meus amores, minhas queridas, nós estamos a 15 minutos do final. Hoje é uma dose dupla. Vamos então escutar a última cantiga que trouxeram do vosso Leonor, exatamente. Queremos com um forte aplauso agradecer a estas quatro mulheres encantadoras que com este projeto desafiador e também auspicioso, se calhar... estão a levar a nossa música pelo mundo e estão a valorizar o nosso património musical além fronteiras. Muito obrigada, parabéns. Laura, o que é que vamos escutar para terminar a vossa vinda a esta imensa casa de fados que é a Rádio Amália?
9: Ora, vamos escutar uma coisa que faz total sentido, que é a força de ser mulher.
7: Vamos a ela.

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2: 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Boa tarde.
3: Boa tarde. O Primeiro-Ministro manifestou hoje a disponibilidade para ir mais longe no aprofundamento dos pontos de convergência relativamente à proposta de lei do Governo sobre o regime de arrendamento urbano.
4: Ainda estamos disponíveis para ir mais longe no aprofundamento dos pontos de convergência. Obviamente que, não desvirtuando aquele que é o sentido de uma estratégia, que é uma estratégia, como eu falei há pouco aqui, nos Arcos de Valdevez, na entrega destas 32 casas, é uma estratégia transversal. As pedras casam todas umas com as outras. Nós pagamos menos impostos, nós temos um estímulo também à construção, nós temos um estímulo ao arrendamento, nós cobramos menos imposto aos senhorios que põem casas no mercado, nós damos aos inquilinos a possibilidade de descontarem a despesa com as rendas no seu IRS, com um nível mais elevado do que acontecia até aqui. Portanto, as coisas estão interligadas umas com as outras.
3: Na altura, o Primeiro-Ministro recusou ainda adiantar se estão ou não previstas novas medidas para enfrentar o custo de vida, frisando que o Governo tem uma estratégia e que é preciso evitar desequilíbrios nas contas para prevenir o futuro. Os pagamentos em atraso do Estado ultrapassaram a barreira dos 1.000 milhões de euros no final do mês de agosto. De acordo com a síntese de execução orçamental hoje revelada, a dívida das entidades públicas subiu 294 milhões de euros face ao mês anterior. A maior fatia deste aumento vem do setor da saúde, que foi responsável por mais de 226 milhões de euros da nova dívida. Seguem-se as entidades públicas reclassificadas e a administração regional. O documento sublinha ainda que não é possível fazer uma comparação com o mesmo período do ano passado, uma vez que a definição legal de pagamentos em atraso foi alterada em junho deste ano. A resposta europeia à crise dos combustíveis vai ser decidida em meados de outubro. A garantia foi dada hoje pela Ministra do Ambiente e Energia, que pede uma postura mais proativa de Bruxelas. A Ministra Maria da Graça Carvalho revelou em quarteira que o próximo Conselho Europeu, marcado para os dias 15 e 16 de outubro, vai ser inteiramente dedicado a este assunto. A governante defende que a Comissão Europeia deve avançar para a coordenação de medidas e para compras conjuntas de energia, tal como fez em 2022, após a invasão da Ucrânia. Maria da Graça Carvalho avisa que a falta de uma resposta unida está a criar concorrência desleal no mercado interno, beneficiando os países com maior capacidade financeira. A Seleção Nacional está já a fazer o último treino antes do jogo de amanhã, frente à Dinamarca, a contar para o grupo A4 da Liga das Nações. Antes, na conferência de imprensa, o selecionador nacional Jorge Jesus garantiu que não há caso nenhum com Cristiano Ronaldo e assegura que o capitão não se recusou a treinar no dia de ontem e que já hoje vai treinar normalmente com a restante equipa.
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2: Quatro minutos passam das 6 ao Paulo, já viste? Temos aqui uma substituta, a Inga.
5: É verdade. De antes havia só uma Inga a gritar ao Paulo. Agora já temos aqui mais outra.
2: Temos ao show, é?
5: Nino ao show, como é que se faz para me chamar quando eu sou lá ao fundo? Sim, como é que se faz?
2: Faça, faça!
6: Ó Paulo!
5: Eu ouvi e vi logo a correr.
2: Até porque tu és bem mandado.
5: À falta de uma inga, temos duas agora.
2: Agora temos duas.
5: Pronto.
2: Vamos ao trânsito.
5: Vamos lá. Ora, vamos até ao trânsito na Cril. Há um acidente em Sacavém. E a fila começa na subida para o túnel do Grilo e vai até Sacavém. Também ainda está por resolver o acidente na Bobadela, ali entre a Bobadela e o Rio Trancão, e o trânsito está demorado. Para a Ponte 25 de Abril, fila de Sete Rios até à Ponte, acesso 6, mas até com bom escoamento. O IC19 tem fila de Pinamanique até Terceira. A5, fila a partir de Caselas até ao Estádio Nacional. Pela Marginal só há fila na zona de Algés. Ora, passamos agora para o Porto. Temos aqui o trânsito parado na VCI. Há fila a partir da Boa Vista até A3. Sentido contrário, fila do Nó do Mercado até A3 e, de novo, de Francos até à Rábida. A A3 tem fila a partir da A4 até ao Porto. Avenida AEP completamente cheia nos dois sentidos. Está muito demorado para Matosinhos. E na Via Norte, trânsito parado também ali a partir da Fábrica da Cerveja até à entrada no Porto.
2: Olha, agora por acaso até aí uma bem fresquinha.
5: A água arranja-se.
2: Ah, é verdade, era água. Querias falar, era de água. Já foste buscar o leque da Oshoa?
5: Já.
2: É aquele?
5: Entreguei ao esposo. Ouviu o que eu disse? Entreguei ao esposo. Pronto. Ah, já coisa e tal. Ah, já é oficial.
2: Oh, Paulo, tu és uma língua de trapos.
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2: E já cá estamos, é a segunda hora. Esta sim é a hora oficial todas as semanas de ter por aqui uma estrela da tarde, mas eu gosto de fazer coisas diferentes e gosto de variar, fazer maionese com gambas, gambas com maionese e por aí. Eu resolvi, já está feito, já está feito. Eu resolvi, eu e o Paulo Monteiros, resolvemos, neste caso, fazer uma estrela da tarde dupla para fechar em grande um mês de setembro. E agora, com chave de ouro, uma mulher. Atenção que eu vou perguntar-lhe. E ela vai dizer-me que deve ter ganho, se calhar foi ela quem ganhou mais concursos de fado no nosso país. Um aplauso para a Milene Candeias.

0: Grazie, vivi.
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2: 10 minutos passam das 6 e aqui temos, ao longo destes dias, tenho vindo a anunciar a presença da Milene Candeias, desta forma, a Princesa do Tejo. Ela é considerada a voz feminina, uma das vozes femininas do fado no Conselho da Moita. Esse bronze é da Praia do Rosairinho?
3: Também,
2: ou é
3: também.
2: Da praia?
3: Também, também. Boa tarde a todos.
2: Ou é de outra praia? Boa tarde, Milene.
3: Boa tarde a todos.
2: Há quanto tempo é que nós andamos a namorar esta tua vinda aqui,
3: é
2: mulheres?
3: Verdade, já há muitos anos mesmo. Já
2: nós também sabemos que temos tido por aí uns percalços de caminho.
3: Sim.
2: Mas para uma mulher hoje, aqui na nossa presença, que começa a cantar fado muito pequenina
3: muito,
2: e
3: muito.
2: Que aos 8 anos foi quando apareceste na televisão, não foi?
3: Foi.
2: O que é que tu lá foste fazer? Conta-me lá. Isto já lá vão os aninhos valentes.
3: Então, o primeiro concurso de televisão que fiz foi com 8 anos, chamava-se Mini Chuva de Estrelas.
2: Exatamente.
3: Foi o primeiro concurso a que concorri e a que ganhei. Com 8 anos, precisamente.
2: Naquela altura, não é?
3: Sim.
2: E tu ouvias os discos e ouvias também as vozes artistas do concelho e das
3: Sim.
2: terras ali todas à volta, não é? E ouvias 3 vozes femininas. Deixa-me adivinhar. Uma era a miúda do bairro de Alcântara, se calhar. Outra era a miúda do bairro da Boa Vista.
3: Sim.
2: E outra era a miúda de Odivelas.
3: Era.
2: Foi com a Helena Santos.
3: Foi.
2: Que tu
3: Foi
2: foste
3: com
2: à televisão.
3: Helena Santos, sim. Sim. Ser fadista.
2: Ser fadista.
3: Sim.
2: E porquê? O que é que te despertou e ouvias a Helena Santos?
3: Eu desde muito criança comecei a ouvir fados de toda a gente.
2: Uhum.
3: E então...
2: Mas porquê? Mãe musical, a família?
3: Não, a minha avó é que tinha esse cuidado de pôr sempre os giradiscos a tocar enquanto se faziam as coisas em casa. E então havia muito essa tendência para ouvir fados de vozes que na altura... eram as vozes mais conhecidas na altura no fado, não é?
2: Exatamente.
3: Lá está a Helena Santos, peço desculpa, a miúda de Odivelas, a Marina Mota, a miúda de Alcântara.
2: E se calhar a Helena Silva também.
3: E a Helena Silva também.
2: Também ouvias cantar, claro.
3: Também, claro que sim, também cheguei a cantar fados da Helena Silva também.
2: E aos 8 anos, chegar ao Mini Chuva de Estrelas, quem é que te inscreveu?
3: Foram os meus pais.
2: Foram os teus pais?
3: Foram os meus pais que me inscreveram. E, no entanto,
2: não digas que são os teus pais que estão a ligar. Queres ver a esta altura do campeonato? são os pais de outro filho e de outra filha. E os pais inscreveram-te porquê? Porque por causa de andares a cantarolar lá pelos cantos da casa?
3: Sim,
2: porque projetavam
3: seja...
2: em ti uma figura de artista?
3: Não, isto é engraçado que assim, eu com 8 anos ia com os meus pais às excursões. Meu pai jogava futebol entre câmaras e nas excursões pediam-me para cantar e eu então troteava os fados que aprendia na casa da minha avó.
2: Uhum.
3: Os fados que eu ouvia todos os dias e as pessoas diziam que eu realmente tinha algum jeito
2: jeitinho.
3: Para cantar.
2: Uhum.
3: Até que comecei a entrar em concursos. A primeira vez que cantei em público foi no Rosário com a Helena Silva e com o Crispim.
2: Na altura, o duo, ele e ela,
3: exatamente, a quem o meu pai pediu para ver se eu realmente tinha algum jeito para cantar com guitarra, viola e baixo. E eu, pronto, realmente lá me desenrasquei, aquilo até correu muito bem. À noite cantei um fadinho da Helena Silva e a partir daí nunca mais parei de cantar. Comecei a entrar em concursos, comecei a cantar de norte a sul do país, comecei a ser chamada... para muitas noites
2: para
3: de
2: muitos
3: fado.
2: Espetáculos,
3: muitos,
2: para muitas muitos. Noites de fado.
3: Sem
2: pelas
3: dúvida.
2: Sociedades, pelas coletividades, mas
3: Sim.
2: de norte a sul do país.
3: De norte a sul do
2: Fizeste
3: país.
2: Fizeste o projeto itinerante do Mini Chuva de Estrelas? Chegou a haver algum projeto itinerante
3: não.
2: para isso? É que eu sei que para
3: não.
2: o projeto adulto, para o sénior, houve um projeto
3: existiu,
2: itinerante,
3: sim,
2: e que chegámos a andar aí de aldeia em aldeia a fazer essa apresentação. Um beijinho para o Paco Bandeira. Olha, Milene, não... Quer dizer, isto já lá vão 30 anos.
3: 30,
2: quantos
3: 30
2: anos, quantos anos de carreira
3: 41,
2: que somas?
3: Até eu comecei com 8, tenho 41.
2: Portanto, 33 anos. Diga lá outra vez, não
3: Sim,
2: é?
3: 33 anos já. 33 anos a cantar. E na altura era só de norte a sul, hoje em dia já foi... passado estes 33
2: também
3: anos.
2: Também andaste pelo mundo,
3: claro
2: pelo mundo, pelo fora de Portugal,
3: sim,
2: não é?
3: Sim, Suíça, verdade. França, Alemanha, Luxemburgo, Estados Unidos.
2: O que é
3: África do Sul.
2: Além de dás-me licença que eu falo?
3: Claro.
2: Dás? Além desse teu problema de saúde que tiveste, o que é que... Houve ali uma altura que eu senti-te desencantada e um pouco arredada do fado. Mas essa chama nunca se extinguiu por completo.
3: Claro que não, isto quando nasce connosco é difícil de... Mesmo que nós queiramos afastar e desistir, não há hipótese, porque o bichinho está sempre cá
2: dentro.
3: Está sempre
2: lá. É verdade. E nestes teus momentos de dificuldades, nos teus momentos de dores, de incertezas, o fado era...
3: Fez sempre parte.
2: Era quem te acalmava?
3: Claro que sim. Claro que sim, sempre.
2: Este ano, e tudo isto a propósito das festas em honra de Nossa Senhora da Boa Viagem, os momentos fadistas são pontuais e acontecem dentro do programa festivo e até mesmo nas tertúlias que vão acontecendo pelas festas em honra de Nossa Senhora da Boa Viagem na Moita. E foi através de um vídeo que o Manuel colocou e fotos que eu... Cheguei à fala com o Manuel, um beijinho Manuel, muito obrigada por ter sido aqui o mediador da vinda da Milene Candeias ao estúdio e também os músicos, apresenta-lá os músicos, que é para introduzirmos
3: aqui
2: na nossa
3: portuguesa
2: conversa.
3: Temos o senhor Luís Ribeiro, para quem peço um aplauso.
2: Um grande amigo desta casa,
3: e vem
2: outro também.
3: E na viola temos o senhor Eduardo. Eu peço um aplauso, já fazem parte da
2: moldura fadista, não é? Este momento de fado, estes momentos de fado que aconteceram e que fizeram com que tu pensasses melhor, agora sim eu vou novamente subir as escadas e vou querer novamente.
3: Vamos tentar
2: andar por aí no meio do fado a fazer aquilo que eu gosto.
3: Sim, ao fim e ao cabo é o que eu gosto de fazer, embora seja uma vida um pouco difícil, porque
2: tu só gravaste um disco, não foi?
3: Não, tenho
2: dois discos gravados. Sim.
3: Gravei
2: o último foi
3: Um Fado à Moita.
2: E já foi há quanto tempo?
3: E já foi com...
2: Então, a rádio existe há 17 anos, já foi para aí uns 18 ou 20
3: aí,
2: anos, não foi?
3: Por aí,
2: sim, porque já noutra altura, noutros convívios, tu já tinhas então o segundo disco editado.
3: Sim, exatamente.
2: Eu não tinha bem a noção do tempo. E há essa vontade de... Gostavas de ter novas letras, poetas a escrever para ti?
3: Gostava, claro
2: que
3: sim.
2: Uma menina-mulher que se fez no meio fadista, que de norte a sul do país, participou em tantos concursos e que obteve primeiros lugares em muitos concursos de fado. Achas que foi importante, que isso é importante para a carreira de quem canta? Ajudou, não ajudou? O que é que tu tiraste daí?
3: É assim, eu ao fim e ao cabo, passado estes anos todos, posso somar 50 concursos ganhos e 2 CDs gravados. E se ajudou, devia ter ajudado, mas não ajudou muito. Sinceramente, porque cada vez se vê mais gente a cantar, cada vez é mais difícil entrar neste mundo. E eu também, com 33 anos disto e 2 CDs gravados, já não tenho a voz de outrora. Também já passaram muito tempo, há cada vez mais gente a cantar e bem, e acabam por dar primazia a vozes novas. E o que me deixa...
2: Gostavas de ter feito carreira? Gostavas,
3: sim, gostava,
2: de viver,
3: claro,
2: só do fado?
3: Claro que sim. Houve uma altura que até resultou, mas depois a casa fechou e acabou tudo por regressar à origem.
2: Mas nós aqui não queremos que desistas, não é verdade? Queremos que continues. 50 claro. Concursos ganhos, não é para qualquer um. Não é para qualquer um. Foram muitos quilómetros de estrada, foram muitas cantigas, foram muitos aplausos. Conviveste com muitos poetas, com muita gente aí no panorama fadista, não é?
3: Cheguei a conhecer a saudosa Amália, trabalhei com a Dona Beatriz da Conceição, conheci o Vasco Rafael, conheci tanta gente no meio deste mundo. Convivi mesmo de perto, cheguei a fazer espetáculos e pessoas que hoje em dia há gente que canta e não sabe quem é. O que é triste. Mas pronto, a vida continua, vamos mantendo os nossos fadinhos, vamos cantando aqui, ali, fazendo uma entrevista, vamos cantar lá fora, vamos...
2: E cantas aqui na Casa de Fados.
3: Exatamente,
2: Rádio Amália.
3: E muito bem.
2: E estás muito bem, porque isto é uma grande família e nós queremos os nossos sempre felizes e contentes da vida.
3: Ora,
2: olha, eu vou fazer
3: é
2: aqui um pequeno intervalo e vou-te pôr a cantar, que é o que tu sabes fazer melhor.
3: Melhor.
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0: Olha que boa deixa! Que boa deixa esta, viver dos tempos que já lá vão. Se recuarmos 20 anos, novamente, tempos que já lá vão. Conseguiste ficar num quarto lugar na classificação geral de um festival RTP da Canção. Conta-me lá como é que foi esta experiência.
1: Sim, foi uma experiência muito, muito, muito, para mim, muito valiosa. Foi muito giro. Foi uma produção de Luís Oliveira, onde eu cantei uma música com o cantor Agir, filho do Paulo de Carvalho, em 2007, que se chamava Dá-me a Lua. Uma canção, não era um fado, era uma junção, uma fusão com hip hop e fado.
0: E era a Tribo Urbana, não era?
1: O grupo chamava-se Tribo Urbana, exatamente. Foi um projeto muito, muito enriquecedor. Foi uma experiência única. Cantar no Pavilhão Atlântico para tanta gente. No Festival da Canção.
0: E foi ter sido giro. Uma experiência de estreia e conseguir
1: claro
0: uma boa classificação.
1: Sim,
0: quarto lugar, quem dera há muitos.
1: Quem
0: não
1: dera
0: é
1: há muitos, é verdade.
0: Olha, Milenes, este teu regresso, podemos falar num regresso ao fado, não é
1: claro
0: verdade?
1: Sim.
0: Nesta tua incursão agora recente no meio fadista. Falámos dos concursos. Tu tiveste duas vitórias na Grande Noite do Fado.
1: Tive, sim, duas.
0: Uma foi em juvenil?
1: Em juvenil, com 8 anos. Com 12 anos.
0: Foi logo após teres aparecido no Mini Chuva de Estrelas, passado ali uns
1: exatamente
0: anos, não é verdade? Andaste por outros concursos,
1: sim,
0: até que depois chegaste à Grande Noite do Fado. Onde é que aconteceu essa tua participação? Foi em que sala?
1: Foi na aula magna, uhum. Não estou em erro. Não. Com 12 anos foi no Coliseu dos Recreios. Assim é que foi. Quando uhum ganhei a primeira vez, já foi com júri, não foi com palmas. Com 12 anos, foi em 98, exatamente, no ano de 1998. E depois voltei a ganhar em 2006, já em sénior, com o

0: De esperança morta na aula magna, assim é que foi.
1: Essas duas tuas passagens na altura, o que é que tu te trouxe de bom para a tua carreira, principalmente quando chegaste à Vitória Sénior?
0: Bagagem.
1: Como é que e ainda sentes aquele friozinho?
0: Claro que sim.
1: Como
0: claro que
1: dizemos
0: sim.
1: Lá na nossa terra, na Espinha, e Espinha tem o bacalhau na coluna. Ainda sentes esse friozinho quando
0: claro
1: cantas
0: sim,
1: o fado? Ou essa experiência dos concursos e aquela ansiedade, será que vou ganhar? Vou fazer bonita figura?
0: Sim, ao fim e ao cabo, nós quando participamos nunca pensamos, eu pelo menos por mim falo, nunca pensava que ia ganhar, mas normalmente ganhava sempre. que era bom, foi uma altura muito boa da minha vida, onde foram 50 concursos, foi muito, muito fado, muitos quilómetros de estrada, muita estrada, muito fado à mistura, muitos anos a cantar, 2 CDs gravados, 50 concursos ganhos.
1: E nestes últimos dias têm surgido projetos, têm surgido convites para cantares, sei lá, para ter já uma data, um ponto certo onde possas ir cantar?
0: Isso, eu tenho andado a cantar.
1: Ela está cheia de calor, ela está a abanar com o leque. E por isso é que ouve-se este som no microfone.
0: Eu tenho estado a cantar em duas casas de fado em Lisboa.
1: Uhum. Fala, podes dizer o nome.
0: Que pertence ao nome. Pedro Castro. Uhum. Para quem peço um grande aplauso e quero um beijinho também para o Pedro Castro. Para o Pedro Castro, para o André Ramos. O Pedro Castro, neste caso, é o dono da Mesa de Frados, que é a casa onde eu atuo de vez em uhum. quando. E a Associação Fados Castros também. Normalmente, todas as semanas, faço as duas casas.
1: E agora, cantas aqui na Casa de Fados pelo menos até às 7 horas.
0: Sim, até às 7.
1: Até às 7. Nós estamos com 28 minutos passados das 6. Vou sugerir que continues a cantar.
0: Claro que sim.
1: Quero que cantes muito para nós. E olha, sugiro que cantes dois temas já de seguida, pode ser? Imagina que estás na Associação Castro ou que estás na Mesa de Frados a fazer ali meia hora de fado. A casa é tua. Sim.

0: muito bom. Estou muito bom.
1: Entretanto, enquanto oferecem aqui uns pratinhos de jaquizinhos com arroz de tomate. Claro. Na falta de uns pastéis de bacalhau. Peixinhos da horta. A Milene está ali com os músicos a preparar a próxima. Já está?

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2: Já estamos a 20 minutos das 7. Quem é que disse o nome aí? Qual?
8: Zé Nunes.
2: Não, era outro nome, era outro nome. Estávamos a falar dos fados na Feira Popular, onde também a Milene Candeias participou. E estávamos aqui, depois de ouvir estas duas cantigas, com o Lá Vai Maria e Lá Vão Tempos. Tenho muita pena de não teres vindo aqui ao programa Casa de Fados, na altura em que nós tínhamos o patrocínio da Opticenter, que era com a voz do nosso querido João Baião. Que tu também. Que idade é que tinhas quando participaste? 12 anos também, no Big Show Sick, em que ele tinha uma caca Adriana e que lá fazia aquelas piruetas todas, e que nós fomos contigo pela outra rádio. Foi. E participar, e tu eras então a estrelinha, a revelação infantil.
9: Exatamente. Ou seja, nessa altura.
2: Chegou um bocadinho ao microfone.
9: Nessa altura concorri pelo Pinhal Novo, era pela rádio do Pinhal Novo. A primeira vez que lá fomos, ganhámos, a cidade ganhou, depois passámos à fase seguinte. Na fase seguinte, a cidade já não teve a mesma sorte, perdemos. Ou seja, fomos eliminados, mas depois fui repescada como uma das melhores vozes das relações infantis das cidades que tinham perdido. E ganhei. De 10 vozes, ganhei uma Cocker Spaniel, nunca mais me esqueço.
2: Mas foi, já não me lembro nada disso.
9: É verdade. E depois fomos à final.
2: Mas uma Cocker Spaniel verdadeira?
9: Sim.
2: Eu pensei que fosse
9: era a Baiona.
2: Tu deste o nome de Baiona. Mas o João Baião está a ouvir. Ele soube.
9: Claro que soube. Claro que sim. Fez parte também do meu percurso. O Bicho Assico, os principais.
2: Sim. Aqui na Feira Popular também tiveste a oportunidade de participar,
9: sim,
2: não é
9: participei,
2: verdade?
9: Participei, ganhei um concurso com 17 anos. Fiquei em primeiro lugar com 17 anos no Fado Mora na Feira, sim.
2: O Fado Mora na Feira, exatamente. Milenes, nós estamos aqui a 18 minutos, 17 minutos do final. Eu tenho que fazer esta pergunta. Agora que estás decidida e que regressaste em boa hora, e fico muito contente, muito feliz por teres aceito o convite, por estares aqui, por vires cantar, por novamente, através da tua voz, dizer assim: atenção, eu estou viva, estou cá e estou com vontade de cantar, de continuar a cantar fados, de entrar em projetos, de fazer tantas coisas que já tive também a oportunidade de outros tempos de ter experiência em outras coisas, quero seguir e quero cantar o meu fado. O que é que pensas que o fado te poderá oferecer nestes próximos tempos? Que sonhos é que ainda existem aí nessa mulher de 40 e algumas primaveras? Uma primavera.
9: Assim, olha, eu tinha em mente se calhar gravar o meu terceiro disco,
2: não era?
9: Sim. Porque este de um fado à moita já é antigo e nós que cantamos com regularidade já temos fados novos para colocarmos num próximo disco.
2: Vai-se esgotando, vai-se sentindo de outra forma.
9: Exatamente.
2: Vai-se deixando de sentir, não é verdade?
9: Exato.
2: Vai-se deixando de identificar com esta e com aquela cantiga.
9: Exatamente, vamos aprendendo outras, vamos relacionando com uns e com outros, vamos tirando ideias daqui, tirando ideias dali. E é assim.
2: Neste momento seria
9: a minha, uma mais-valia para mim agora, conseguir fazer o meu terceiro trabalho.
2: Muito bem, Milenes, eu acho que não podes sair aqui desta casa de fados. Eu dou-te esta sugestão. Aceitas, se quiseres, cantas mais um fado que tenhas no teu repertório, que seja habitual, mas o fado da moita tu tens de cantar, senão o povo moiteiro vai ficar chateado contigo.
9: Então, em vez de cantar,
2: será que é possível?
9: Canto dois,
2: cantas
9: claro,
2: dois, pois.
9: Pode ser. Está,
2: de acordo aqui com os nossos simpáticos músicos com o Luís e com o Fernando.
9: Não, não. Eles são muito queridos.
2: Eu
9: não.
2: Também acho que sim.
9: Então vamos lá então a mais dois fadinhos.
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2: Isto só falta aqui ao Maralhas. 2102-5740, faça o seu pedido, diga a frase. Vocês querem o mais animado, portanto, muito bem. Amanhã todos a ligar para o Maralhas para fazer o pedido e para pedirem um animado na Milene. Ouviste, Maralhas?

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1: Já estamos a levar porque...
2: Não é hábito, não é? Mas isto acontece, isto é uma casa de fados, isto é assim, o fado acontece.

0: Muito obrigada.
1: Obrigada.
0: Milenes. Tínhamos que acabar assim, não é verdade?
1: Claro.
0: Enfim, com uns a gostar, outros que não gostam, mas olha.
1: É assim.
0: É a tua terra.
1: É a minha terra, não é?
0: Não
1: faz
0: é?
1: Parte.
0: E nós não podemos negar as nossas origens.
1: Exatamente, ora, muito bem.
0: Milene, muito obrigada. Obrigada, Luís. Obrigada, Fernando, por terem vindo a acompanhar a Milene.
1: Eu é que
0: sempre
1: agradeço.
0: Um gosto receber aqui os nossos músicos acompanhantes também.
1: Estes
0: dos
1: dois
0: fadistas.
1: Músicos são excelentes.
0: São o apoio, a caminha, o conforto,
1: sim,
0: não é?
1: Sim.
0: Das vozes.
1: Obrigada,
0: obrigada também a este público maravilhoso que esta tarde esteve aqui durante 2 horas. Fica o convite para, na próxima terça-feira, passarem por aqui, dia 6, e fazermos uma grande festa, maior ainda do que aconteceu esta tarde, celebrando o 17º aniversário da nossa rádio. Vamos começar assim com discos pedidos ao vivo. A partir das 4, entre as 16 e as 20, e contamos com o nosso auditório, convosco, com outro público, outros espectadores que queiram passar por aqui, ouvintes da nossa rádio. Para ti, tudo de bom, vai dando notícias.
1: Obrigada.
0: Queremos saber tudo acerca deste teu regresso. Se puderes vir, serás bem-vinda, claro,
1: sim,
0: que sim.
1: Senhora, agradeço o convite e obrigada por tudo.
0: E até uma próxima oportunidade.
1: Obrigada, Inga, obrigada. Um grande
0: agora,
1: beijo.
0: Agora, se te oferecerem.
1: Obrigada, obrigada.
0: Eu vou brincar com o Milene. Agora, se te oferecerem ali uma Coca Spaniel, não me dês o nome de Ingona.
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1: Olá, eu sou o Luís Montes e convido-vos a escutarem Os Fados da Minha Vida, os fados que me tocaram, que me emocionaram e que ouço em repeat muitas vezes. São fados que são os fados da minha vida.
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1: Esta está lá, uma grande canção do José Mário Branco, Inquietação, e que eu trago aqui na versão ao vivo no CCB do Camané. O Camané é outro charmoso, tem uma voz, eu podia ter trazido, sei de um rio, mas a Inquietação, cantada pelo Camané, é qualquer coisa de extraordinário. E eu ouço muitas vezes este fado, esta canção, o Inquietação, do José Mário Branco, na voz do Camané. Imperdível.

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0: Os fados da minha vida para uma das propostas musicais e um dos fados, um dos temas da vida de Luís Montes, que por aqui também contamos com a sua participação de segunda a sexta-feira com a rubrica Viver a Saudade, que já passou no final da anterior hora, isto só para fazer aqui um enquadramento, uma vez que hoje nós tivemos esta dupla edição de Estrela da Tarde, primeiro com o projeto Amara Quartet e agora com Milene Candela. Vamos sair para as notícias atualizadas com Sofia Almeida.
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0: 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Viva, boa tarde.
3: Boa tarde. Cristiano Ronaldo não esteve no treino da Seleção Nacional, apesar do selecionador Jorge Jesus ter garantido anteriormente na conferência de imprensa que ele iria estar na última sessão de preparação do encontro com a Dinamarca, marcado para amanhã. O capitão português não integrou o treino com a restante equipa e já terá mesmo abandonado o estágio da Seleção Nacional. Ao que tudo indica, o avião privado do capitão da Seleção Nacional vai partir ao final da tarde desta quarta-feira de Madrid, com destino a Copenhaga, regressando a Madrid ainda na noite desta quarta-feira. As propostas do Governo para alterar o novo regime do arrendamento urbano baixaram hoje à Comissão de Especialidade sem votação. Como não existe maioria de apoio no Parlamento, o projeto do Executivo fica agora dependente de negociações com a oposição. O Partido Socialista e o Chega já se mostraram contra a proposta de autorização legislativa. No debate, a Secretária do Estado da Habitação, Patrícia Gonçalves Costa, defendeu que as medidas pretendem fazer mais casas no mercado. A governante assegurou que o objetivo é fazer uma reforma e não uma revolução assente na confiança e na estabilidade. À exceção de PSD e CDS, toda a oposição criticou o diploma. A privatização da TAP entrou na reta final. Os grupos Lufthansa e Air France KPLM já entregaram à par pública as suas propostas finais, melhoradas para a compra de até 49,5% da companhia aérea. A entidade que gera as participações do Estado vai agora elaborar uma avaliação final. O documento irá servir de base à decisão do Governo, que deverá ser anunciada em meados do próximo mês. Segue-se depois uma negociação final com o concorrente selecionado. O secretário-geral do PS vai propor aos órgãos do partido a abstenção na votação do Orçamento de Estado para 2027, depois das garantias que foram deixadas pelo primeiro-ministro Luís Montenegro. A revelação foi feita por José Luís Carneiro em entrevista ao jornal online Eco.
4: Optámos pela abstenção porque o primeiro-ministro deu um sinal muito positivo ao responder todas as questões que tínhamos colocado, quer em relação à Constituição, e os termos em que se referiu ao Partido Socialista merecem, digamos, o nosso apreço. E, além do mais, também respondeu às questões da segurança social, à proteção das pensões, presentes e futuras, portanto, comprometeu-se em não mexer nas pensões e também deu compromisso, deu uma palavra de compromisso ao grupo parlamentar no que respeita ao financiamento dos investimentos pós-plano de recuperação e resiliência e também em relação à recuperação dos municípios e das regiões afetadas pelas tempestades.
3: José Luís Carneiro disse ainda que espera que este compromisso seja honrado no decurso do futuro político próximo. Entretanto, o Ministro de Estado e das Finanças saudou o anúncio do PS de que deverá abster-se no próximo Orçamento de Estado, dizendo que é uma decisão muito positiva para o país, uma vez que a abstenção viabiliza o documento.
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0: Já levamos 5 minutos passados das 7. Agora vamos conferir informação de trânsito, Paulo Monteiros, com esta nossa paragem forçada de 2 horas, pelo menos às meias horas. Como é que está o evoluir da situação neste final de dia?
5: Olha, está estável. Não é das piores quartas-feiras. Vamos até ao trânsito no IC19. Há lentidão de Pinamanique até Terceira. E no sentido inverso, há fila de Alfragide até Pinamanique. Isto consequência de um acidente em Pinamanique. Ora, segundo a circular, temos fila das Torres de Lisboa até ao Campo Grande. Sentido inverso, há fila da Encarnação até Pinamanique. A5, lentidão da subida de Monsanto até Oeiras. Sentido inverso, há fila na descida de Monsanto. A Marginal só tem fila em Algés, em direção a Cascais. E para a Ponte 25 de Abril, fila de Campolide até à Ponte, acesso da A5 preenchido. Na A1, ainda há fila da Bobadela até Sacavém. Passamos agora para o Norte. Ora, temos a Avenida AEP preenchida, principalmente para Matosinhos. A Via Norte tem fila nos dois sentidos, entre a Circunvalação e a VCI, e na A3, fila a partir da entrada da A4 até à Circunvalação. Na VCI, sentido Rábida Freixo, temos fila de Francos até à A3, sentido contrário, lentidão das Antas até à A3 e também de Francos até à Rábida. Até já.
2: 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Boa tarde.

Ainda não é domingo, ainda estamos na quarta-feira, domingo em Lisboa, é uma recriação. Aqui para a voz da querida Sandra Correia, de Manuel Paião e Eduardo Damas, do repertório de Maria Valejo. Ouvimos também Rodrigo, Cais do Sodré. Gosto muito de passear pelo Cais do Sodré. É verdade, ali desde o Terreiro do Paço até ao Cais do Sodré. Gosto mesmo de fazer aquele bocadinho a pé até chegar aos barcos. E agora, que tal um fadinho alentejano? Vamos lá então fazer esta ligação entre a margem norte e entre a margem sul. O Ricardo Ribeiro leva-nos nesta viagem pelo Rio Tejo. É o fadinho alentejano. Vamos ouvi-lo.

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Saudades do Brasil em Portugal, Fábio Rebordão e Custódio Castelo. Já estamos quase a fechar esta meia hora, a entrar na última parte do nosso programa Casa de Fados. Aqui com alguns nós do coração, Inês de Vasconcelos também a deixar a sua música no ar. E agora o perfume das Bungavilhas ou da Bungavilha de André Batista.

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1: Com um cheirinho de bugavilha no ar. Não é que a bugavilha não tem assim grande cheiro, mas pronto, tem sempre. Todas as flores têm o seu cheirinho, não é?
2: Todas elas. Umas mais intensas, outras menos, não é?
1: Sim, para já
2: algumas fazem.
1: É uma florzinha que eu acho muito bonita, a cor, as flores, mas o resto.
2: Posso dizer-te uma coisa? Não estou a ver qual é essa flor. O nome não é estranho, mas
1: é uma trepadeira, é um arbusto, tem assim várias cores, há brancas, vermelhas, cor-de-rosa, muitas cores.
2: Chama-se Bungavilha, não é?
1: Bungavilha. Aliás, o seu nome deve a um francês que a descobriu ali assim nas Américas, nas Américas Centrais.
2: E colorida, tem aqui, há várias cores e faz umas, olha, isto, trepadeiras para casas.
1: Olha, eu vou dizer-te uma coisa.
2: Bonitas.
1: Eu tenho uma bungavilha que está sempre no meu coração.
2: Qual é?
1: É uma bungavilha que existe num barzinho de praia, na praia de Porto Santo, que é o pé na areia, pé descalço.
2: Às vezes como te marcou essa bungavilha?
1: Marcou-me, é verdade. Adoro.
2: São plantas que...
1: Porque acho que nunca deviam tirá-la de lá, porque toda a gente tira fotografias.
2: Pronto, é a
1: quando
2: marca do
1: vai
2: bar.
1: Ao bar, àquele cantinho especial.
2: Estás a ver? Olha, Inga, vamos dar flores para outro sítio. Vamos até à Ponte 25 de Abril. Temos neste momento fila na Avenida da Ponte e o acesso da A5 também ainda preenchido. A5 tem fila primeiro tem lentidão na subida de Monsanto e depois há fila a partir de Miraflores até ao Estádio Nacional. A Marginal tem fila apenas em Algés em direção a Cascais. E no IC19... trânsito resistente entre Pinamanique e Queluz, sentido contrário, abrandamento a partir de Alfragide até Pinamanique. Segunda circular, ainda com fila, das Torres de Lisboa até ao Campo Grande, sentido inverso, fila do aeroporto até Pinamanique. No Porto, trânsito mais demorado na Avenida AEP, para quem sai do Porto até à A4. A VSAI tem fila a partir das Antas até à A3 e, de novo, abrandamento entre a Boa Vista e a Rábida. Sentido contrário, só abrandamento da Via Norte até à A3. Até já.
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6: Letra A, Ana Sofia Varela. Apesar de ter nascido em Lisboa, lê-se na página do Museu do Fado, Ana Sofia Varela cresceu em Serpa, no Alentejo, para onde foi com apenas 3 anos. Tomou contacto com a obra da Amália e aliou o seu gosto natural por cantar à paixão pelo fado. Com 14 anos, começou a apresentar-se nas Noites do Fado, organizadas na Casa do Povo de Serpa. Ana Sofia Varela atuou em diversos bares do sul do país e participou em concursos de fado locais e nacionais. Ana Sofia Varela veio para Lisboa estudar, depois de passar pela Grande Noite do Fado. Começa em 1997 a apresentar-se em casas de fado. Conhece Carlos Zell, numa casa de Cascais, que é a padrinha, e apresenta ao guitarrista Mário Pacheco. Desta forma, estreia-se na casa gerida pelo guitarrista, o Clube de Fado, passando a integrar o seu elenco permanente. É também com Mário Pacheco que atua em diversos países europeus: Espanha, França, Itália, Bélgica e Holanda. Neste seu percurso, Ana Sofia Varela passou também por Macau e pelo Japão.

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A madrugada, uma das últimas vozes que escutamos a passar por aqui pela nossa programação musical, pela nossa Casa de Fados, nesta quarta-feira, último dia de setembro. Depois de ouvir Ai Se Os Meus Olhos Falassem, com Marco Rodrigues. E vou falar. Este é o Fado Lisboeta, chega na voz de Mariana Bobones. Está a celebrar 30 anos de carreira. E muito em breve, nós já combinámos as duas, vamos ter uma conversinha pé de orelha fadista por aqui pela nossa Casa de Fados Rádio Amália. É que há por aí uns espetáculos que a Mariana Bobones vai apresentar e um deles antecede o espetáculo de celebração de 30 anos de carreira de Mariana Bobone, que já tem data. Mas mais não digo, terá que ficar rendido à nossa programação.

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1: As notícias às 8 com Sofia Almeida. Boa noite.
2: Boa noite. Cristiano Ronaldo, através de uma publicação na rede social Instagram, confirmou já que abandonou o estágio da seleção nacional. O avião do jogador já partiu ao final da tarde de Madrid rumo a Copenhaga, onde está previsto chegar por volta das 9:15 da noite e já está em viagem de regresso marcada para Madrid. Jorge Jesus, durante a conferência de imprensa nesta tarde, tentou pôr um ponto final na polémica, mas no entanto, Cristiano Ronaldo voltou a falhar o treino e mesmo até a abandonar o estágio da seleção nacional. As propostas do governo para alterar o novo regime de arrendamento urbano baixaram hoje à Comissão de Especialidade sem votação. Como não existe maioria de apoio no Parlamento, o projeto do Executivo fica agora de dependente de negociações com a oposição. O Partido Socialista e o Chega já se mostraram contra a proposta de autorização legislativa. No debate, a secretária de Estado da Habitação, Patrícia Gonçalves Costa, defendeu que as medidas pretendem fazer mais casas para o mercado. A governante assegurou que o objetivo é fazer uma reforma e não uma revolução assente na confiança e na estabilidade. À exceção do PSD e do CDS-PP, toda a oposição criticou o diploma. O ministro das Finanças reafirmou hoje no Parlamento a necessidade de manter as contas equilibradas para continuar a trajetória de redução da dívida pública e avisou que ninguém sabe o que vai acontecer nos próximos tempos. Há declarações aos jornalistas no Parlamento após as reuniões com todos os partidos sobre o Orçamento do Estado para 2027. Joaquim Miranda Sarmento recusou quantificar que margem existe para as negociações, confirmando apenas que a previsão de excedente para o próximo ano será entre 0,1% e 0,2% do produto interno bruto, como já tinham adiantado os partidos. Questionado sobre a abertura do governo para adotar mais medidas para fazer face ao aumento do custo de vida, o ministro não exclui essa possibilidade, desde que tal não desequilibre as contas públicas. Os pagamentos em atraso do Estado ultrapassaram a barreira dos 1.000 milhões de euros no final de agosto. De acordo com a síntese de execução orçamental hoje revelada, a dívida das entidades públicas subiu 294 milhões de euros face ao mês anterior. A maior fatia deste aumento vem do setor da saúde, que foi responsável por mais de 226 milhões de euros da nova dívida. Seguem-se as entidades públicas reclassificadas e a administração regional. O documento sublinha ainda que não é possível fazer uma comparação com o mesmo período do ano passado, uma vez que a definição legal de pagamentos em atraso foi alterada em junho deste ano.
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1: 4 minutos passam das 8, agora vamos seguir em frente com o trânsito. Tem muito trânsito, tem.
3: Olha, está a melhorar aos poucos, ainda aqui há algumas filas. É o caso da segunda circular, ainda com fila nos dois sentidos, entre as Torres de Lisboa e o Campo Grande. E na A5 há fila também a partir do Estádio Nacional até Miraflores, sentido contrário, abrandamento entre Caselas e o nó do Estádio Nacional. A Marginal tem fila em Algés, em direção a Cascais. E no IC19, lentidão entre a zona de Alfragide e Queluz. E para a Ponte 25 de Abril, trânsito lento na Avenida da Ponte, acessos sem problemas. A norte, no Porto, só há lentidão já na Avenida AEP, nos dois sentidos, o resto já está tudo sem problemas. Amanhã mais.
1: A casa está arrumada. Boa noite, até amanhã.
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0: 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São 9 horas. 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
3: Muito boa noite e muito bem-vindos. Cá estamos para mais uma edição da Voz do Ouvinte, de terça à sexta-feira, entre as 9 e as 10 da noite, aqui na Rádio Amália. Sabem também que podem entrar, desde que se respeitem, e é o único programa em Portugal que ajuda pessoas pobres. Digo isto todos os dias para ver se alguém, se alguma rádio, alguma televisão, comece também a fazer isso. Arranjar um programa para ajudar pessoas pobres. E depois, também sabem que o primeiro ouvinte da noite tem direito a escolher a música de encerramento deste programa. E também já expliquei porquê. Aquelas pessoas que estão a ouvir pela primeira vez, não é para este programa passar só música, nem pensar nisso. Mas se aparece alguém a seguir ao nosso programa, obviamente que facilito a vida dele, porque passo a música e levanto-me para aí 2 minutos e meio ou 3 minutos antes de acabar o programa, já estou de pé para dar oportunidade a quem vai entrar a seguir. Se fosse egoísta, eu ficava aqui até às 10 e o outro entrava às 10. Era complicado. Mas pronto, não, mas a sério. Passando essa música para fechar o programa, se eu fosse egoísta, escolhia eu a música e ponto final. Mas não, fui eu que decidi que são os ouvintes deste programa a escolherem a música para depois terminarmos o programa. E podem ligar para eu falar com vocês. Boa noite. Boa noite.
4: É pá, hoje sou o primeiro, pá. Então, se o caso, eu queria ouvir o Francisco José, guitarra toca baixinho.
3: Francisco José, mas tem que dizer o seu nome para as pessoas saberem.
4: O meu nome é o Costa.
3: Ok, Francisco José.
4: Guitarra toca baixinho.
3: Guitarra toca baixinho, ok.
4: Então, sexta-feira lá estamos, não é verdade, Sr. Carlos?
3: É verdade. Sexta-feira, quem quiser lá estar connosco, é só ligar à Dona Rosa para marcar um lugar na mesa ao pé de nós. Não sei se vai muita gente, se vai pouca, é nesta altura do ano, mas estando lá pessoas da Voz do Ouvinte, é ótimo. Eu não deixo de lá ir. Por vocês, a vossa importância é tão grande que eu não deixo de lá ir.
4: Eu amanhã falo com a Dona Rosa.
3: Está bem, ok, amigo.
4: É para dedicar ao meu irmão, à Dona Rosa e à Anabela e a todos os ouvintes, está bem?
3: Ok, amigo, sim, senhor.
4: Um grande abraço, seu Carlos, até a sexta.
3: Tá, boa noite e um grande abraço também para si. Boa noite. 210-10-5740. Boa noite.
5: Carlos Alberto, José Martins de Sacavém.
3: Sim, senhor.
5: Ah, Sr. Carlos Alberto, deixa-me dizer-lhe uma coisa. Não é não haver rádios em Portugal que tivessem um programa para pobres. O senhor está enganado. Não há homens, não há homens nem profissionais, que se disponibilizem. Olha, todos querem férias, todos querem passear, isto e aquilo, e não há gente generosa como o senhor. Isso é que tem que se dizer. E infelizmente, em Portugal, e o senhor veio de Angola, sabe tão bem, ou melhor, sabe melhor do que eu, que é assim, Nós em Angola tínhamos uma rádio católica, aqui não temos, infelizmente.
3: É verdade, olha, foi onde eu comecei, já agora foi onde eu comecei a minha carreira, foi na emissora católica de Angola.
5: Exatamente. Ouça bem o que era a rádio católica de Angola e ouça a rádio que se diz católica cá em Portugal. Diz-se, mas de católica tem tanto como eu ir ao cinema e vir. Portanto, e depois, veja, senhor, veja, quantos profissionais na rádio há que abdiquem de férias, que abdiquem de um salário, que abdiquem de tempo para gozar, porque tinha todo o direito de estar a gozar a sua vidinha, e está aqui em prol de uma grande multidão de ouvintes para lhes fazer o bem. E isso é que é de enaltecer, porque não há em Portugal nenhuma rádio que faça o que o senhor faz. Ainda menos, não há nenhuma rádio que tenha um profissional assim. Aí é que está o grave problema. E por isso, é que eu peço a todos os ouvintes que saibam estimar este grande realizador de rádio. E por isso, a minha gratidão será sempre eterna ao senhor. Um grande abraço, tudo de bom. Que Deus abençoe sempre a sua vida, que bem merece. E deixo mandar aqui também um grande abraço ao Fernando aqui de Sacavém, pelas palavras de força e de ânimo que me tem dado a mim e também à minha irmã. Gratidão por tudo isso. E para o senhor é uma gratidão sem tamanho. Muito boa noite e que Deus o abençoe.
3: Muito obrigado, amigo. E pode acreditar que gostei muito daquilo que acabou de dizer. Senti. Falou-me ao coração. E, portanto, muito obrigado. 210-10-5740, boa noite. Quem é que fala? Pergunto eu. Sim, boa noite.
6: Sr. Carlos?
3: Sim.
6: Está tudo bem?
3: Está tudo bem, senhora.
6: Ah, por aqui também. Por aqui também. O nosso doentinho também está tudo na mesma, não é?
3: Uhum.
6: Pois, é assim.
3: Não, não está tudo na mesma, não, minha senhora.
6: Não.
3: As coisas às vezes não melhoram, pioram, mas olha, o meu tio estava a melhorar e agora está a piorar hoje.
6: Está pior, coitado.
3: Uhum.
6: Oh, valha nos Deus.
3: Pois.
6: Mas é assim, é o que temos, não pode.
3: É, hoje não conseguiu comer nada até agora.
6: Não conseguiu, coitado.
3: Pois.
6: Pois, o senhor Pires também é a mesma coisa, senhor.
3: Uhum.
6: Já Augusto também para lá caminha, coitado. É assim, olha. É a vida que a gente não sabe como é que ela é, onde é que a gente chega e como é que a gente faz.
3: A única coisa que nós fazemos é pedirmos para que eles melhorem.
6: Pois, é isso mesmo. A gente pedindo para eles irem melhorando e que as coisas não piorem.
3: Uhum.
6: Pronto. E agora só queria dizer uma coisa, Sr. Carlos. Eu hoje, o Sr. Zé Martins hoje, esticou-se assim um bocadinho. Então, falou. Ele a mim nunca mais me disse mais nada, não fala comigo, olha, deve estar zangado comigo, mas nem interessa.
3: Não está zangado, pode não ter hipótese, claro.
6: É brincar com o seu amor. Tenho que brincar um bocadinho, mas também não.
3: Uhum.
6: Pronto, olha, um bom regresso a casa, um beijinho grande para si, um bom programa aí, e muito obrigado também com o senhor, como disse José Martins, muito obrigado por nos aturar, e até amanhã, se quiser.
3: Ok, minha senhora, boa noite. E até amanhã não, até daqui a bocadinho, que eu continuo aqui, né? Até às 10 da noite. E agora, quem é? Sim, boa noite.
7: Boa noite. O José Martins, que está em Lisboa.
3: Sim, senhor amigo, diga.
7: Eu hoje fui a terceiro, não consegui entrar em primeiro, mas é assim. É assim a vida. Só que há uma coisa que eu não vai levar a mal aquilo que eu vou dizer.
3: Diga.
7: Certeza absoluta. Já viu o que é que está a passar na Seleção Nacional com Cristiano Ronaldo? Um homem tão que faz falta ao nosso país e a atitude que ele teve. Eu acho que não é uma atitude digna de um ser humano como ele é, na minha opinião.
3: Pois, não, amigo, isso não sei o que é que foi. Não, ele esteve para entrar a 30 minutos do fim, depois ele desistiu de meter.
7: Não se pode. Ele
3: não.
7: Ou só Carlos, na minha opinião, é um grande jogador, devemos-lhe muito, está fora de questão. Não estou contra ele, nada disso.
3: Uhum.
7: Grande senhor, está fora a questão. Agora, ele é um jogador como os outros todos, já tem que cumprir aquilo que o treinador lhe diz, pelo amor de Deus.
3: Sim, mas aquilo.
7: É mais que os outros, não é? Eu cumpro o sonho.
3: Pois, mas isto é assim, amigo, sabendo que é um jogador titular há muitos anos. Pois. É natural que entre, mas ele tinha prometido que ele fosse entrar a 30 minutos do fim. e desistiu da entrada dele. E o rapaz ficou assim um bocado triste e foi-se embora. Mas eu não estou, não vamos criticar isso, não criticamos isso.
7: Sabe o que é, Sr. Carlos? Sim. Na minha opinião, é isso. Ele é uma pessoa ambiciosa, quer ser o jogador que ele é. Uma pessoa ambiciosa e gosta de trabalhar. Está fora de questão. Agora, um treinador é treinador de todos os jogadores.
3: Pois, amigo, mas isso são coisas deles, isso não, eu não perco tempo com isso. Aliás, eu estive a falar com o selecionador nacional de Portugal.
7: Sim, sim.
3: Hoje.
7: Sim.
3: Pronto. E portanto sei bem o que é que se passa. Sim, não, é, sim, não é assim nada de especial. E a prova é que quando ele, Jorge Jesus, chegou à Nova Zelândia, pegou naquele clubezinho que
7: onde ele estava.
3: Ele chegou lá. E já não ganhava campeonato há uma quantidade de tempo. E assim que Jorge Jesus chegou, logo no primeiro ano, foi logo campeão nacional. Quando chegou ao Brasil, um clube que estava a 8 pontos de atraso do primeiro classificado, Jorge Jesus pegou nessa equipa e foi campeão nacional com 8 pontos de avanço. É um treinador fantástico, Jorge Jesus.
7: Eu não tenho a mínima dúvida.
3: Pois.
7: Eu não tenho a mínima dúvida, seu cara. Agora, a atitude do Cristiano Ronaldo, que para mim acho que está incorreta.
3: São opiniões, não é isso aí.
7: Mas que devemos muita coisa ao Cristiano Ronaldo, sim.
3: Pois, amigo,
7: cuidado.
3: Agora, que aquilo que eu fiz quando estava na Antena 1, quando o Cristiano Ronaldo apareceu com 16 anos num jogo particular, eu disse alto e bom som na Antena 1: este miúdo, se tiver juízo, vai ser um dos melhores jogadores do mundo. E os jornalistas que me ouviram disseram: não vai ser nada, pá, é um brinca na areia. E agora, olha, o brinca na areia foi eleito várias vezes o melhor campeão do mundo. E o Jorge Jesus, também, quando esteve num clube pequeno, eu disse também na Antena 1, sem problema nenhum: isso, eu não conhecia este treinador, como é que é possível um treinador de um clube pequeno a estar a jogar desta maneira contra o Porto ou contra o Benfica, a jogarem como se tivessem jogado igual, em vez de, porque os clubes pequenos normalmente quando jogam com os grandes defendem-se, não é?
7: Sim.
3: E ele a jogar igual para igual e empatou com uma equipa grande do futebol português também. Este treinador devia estar num clube grande e pouco tempo depois foi para o Benfica.
7: E depois foi para o Sporting, depois é
3: exatamente.
7: Onde ele tem entrado, tem dado provas.
3: É verdade.
7: Eu não estou nada contra o homem.
3: É verdade, é excelente treinador. Sim, senhor.
7: Uma simplicidade fora de série. Pronto, mas,
3: ok, sim, olha, senhor amigo.
7: Vamos deixar isto.
3: Sim, pá, pois
7: eles,
3: é.
7: Eles que resolvam, e seja pela melhor maneira para a gente ganhar outra vez. Isso é que interessa. Eles que resolvam o problema.
3: Ok. Sim, senhor.
7: Boa noite, Carlos, e obrigado por
3: tudo. Tá, boa noite, amigo. Boa noite. 210-5740. Boa noite. Sim, senhor, Sr. João Lopes, faz-se a dizer.
8: Sr. Carlos, então o que é que se passa com o Ronaldo? Pá, já viu? Isto é...
3: Amigo, isso são questões que a gente não deve estar
8: claro.
3: Sempre. Porque eu também já estive na Antena 1 e saí da Antena 1 porque me fizeram lá uma série de coisas. Não foi a mim que me fizeram, mas fizeram lá umas coisas que eu considerei erradas e fui-me embora dali. Pronto.
8: Mas é capaz de ser razão.
3: Pronto, as pessoas são... Amigo, e há outros que não saíram, continuaram lá a ganhar o seu dinheiro. Por isso é que eu estou a dizer, há coisas que eu não estou a criticar. Uma pessoa pode ficar magoada com uma coisa qualquer e ter uma reação diferente. E outros não. Outros continuam na mesma, não é?
8: Ele vai explicar. Vai explicar o que é que se passou. Vamos lá ver depois.
3: Pois. Amigo, eu fiquei revoltadíssimo na Antena 1, por exemplo, e por isso não foi lá essa altura que eu saí, mas sim quando fizeram outra coisa idêntica, fui-me embora. Já imaginou que era um jogo, eu estava a fazer o relato dos Jogos Olímpicos, Portugal-França, e ele queria que de hora a hora interrompessem os jogos para dar-se noticiários, que já tinham dado uma hora antes, né? E agora, Portugal-França, empatados... E nunca mais me vou esquecer disso. E depois eu falei de entrevista lá à televisão americana e tudo. Que eles ficaram revoltados com isso que me fizeram. Sabe o que eu estava a dizer? O locutor aqui não teve culpa nenhuma e disse: Carlos, dá-me lá o tempo e o resultado. 7 minutos de prolongamento com morte súbita. Atenção, era com morte súbita. Portugal empatado com a França e o que é que ele fez? Vamos às notícias. Interrompeu para dar notícias. E eu gritei com isso depois. Gritei, e era editor, e numa reunião até gritei e disse coisas que nem vale a pena estar a perder tempo aqui. Mas disse uma série de coisas que eles ficaram assim meio revoltados. Quando voltaram a fazer coisas desse género, fui-me embora na Antena 1, mas eu não estou a criticar aqueles que não saíram. Atenção, eu saí, eles não saíram, ok?
8: Olha,
3: não há problema nenhum.
8: O que interessa é ganhar amanhã. O resto
3: é... Exatamente, é isso mesmo, amigo. O que interessa é que Portugal ganhe amanhã. Sim.
8: A Dinamarca não é fácil, que vai ganhar 2-0 e depois perder 3-2, não é fácil.
3: Pois, é isso
8: vamos
3: mesmo.
8: Vamos ver. Tu, Carlos, vou dar lugar a outros.
3: Sim, senhor amigo. Ok.
8: Boa noite, boa viagem até casa.
3: Ok.
8: Agora está um bocadinho melhor o tempo, está um bocadinho mais quente.
3: Está.
8: Aqui estão 22 graus aqui.
3: Pois, não tem estado muito vento também. Bem estado.
8: Não, agora não está.
3: Pelo menos na minha região, não. Ah, sim.
8: Ah, hoje já levantou um bocadinho, mas de qualquer maneira ainda estava, um bocado estava.
3: Ok.
8: Bem, eu também é.
3: Está, amigo, boa noite. Tudo bom para si também. 210-10-5740 é o telefone da Voz do Ouvinte. Boa noite. Sim, boa noite. Estou a perguntar mais uma vez quem é. Não se ouve. Já ia desligar. Mas já ia desligar. Pois, mas já ia desligar. Há muito tempo. Tá? Boa noite. Não aparecia ninguém. Mas se for.
9: Não estava a ouvir.
3: Se for uma pessoa. Pá, eu quero que entre, não é? Mas claro, se não fosse pessoa, estar a perder tempo, deixar aquilo em silêncio.
9: Claro, toda a gente não perde tempo.
3: Ok, pronto, mas tudo bem, por isso, como não estava a ouvir, já ia desligar.
9: Ah, pois não perde tempo.
3: Ok, sim senhor. Não é uma questão de perder tempo, é uma questão de não estar ninguém na linha.
9: Exato.
3: Ok.
9: Eu ouço todos os dias a rádio, desde manhã à noite, até adormecer até no outro dia de manhã, por isso.
3: Ok.
9: Estou sempre com a minha rádio.
3: Sim, senhora.
9: Pronto, eu recebi uma notícia, não sei se é verdade, se é mentira, né? Que a gente ouve as coisas. Em primeiro lugar, quero dar um grande beijinho à Dona Rosa.
3: Ok.
9: Sempre estável com tudo e com todos. Mesmo uma palavra amiga que ela tem. Não sei se é verdade, se não, que o doutor Pisco faleceu.
3: Sim.
9: Foi o que me foi dito. Pronto. E se realmente isso aconteceu, eu fiquei bastante triste porque ainda cheguei a falar com a esposa. Não há muito tempo. Mas pronto, cheguei a falar com a esposa.
3: Mas quem é que lhe disse isso?
9: Pronto, eu ouvi dizer, não sei, ouvi na rádio. Agora não sei se é, se foi, se não foi. Penso que não e de espera que não, né?
3: Pois, disseram isso. Hoje não sei. Ontem não.
9: Ah, pronto. Então pronto. Vamos esquecer essa parte. É alguém que, pronto, que não interessa mesmo.
3: Pois, agora que de facto estarem a dizer isso assim, que eu saiba. Pois.
9: Pronto,
3: eu sei que ficou gravemente ferido e tal, devido à coisa, mas daí ter essas notícias, não.
9: Exato. Quero mandar um beijinho, um abraço a todos os ouvintes da Rádio Amália, um abraço para o senhor Carlos.
3: Ok.
9: E tudo bom, uma boa viagem à sua casa, um bom regresso. E que tudo corra bem na rádio, que é aquilo que eu mais desejo.
3: Ok, amigo, tudo bom para si também. Boa noite.
9: Deusinho, boa noite.
3: Tá, boa noite, amigo. E o vosso telefone, já sabem qual é, e eu atendo-vos. Quem é?
10: Boa noite, senhor Carlos Ferraz.
3: Sim, senhor,
10: bem,
3: amigo.
10: Está tudo bem com o seu tio, eu ouvi o seu Carlos lá de cá. Eu acho que fica melhor o seu Carlos. Tem ter a fé, seu Carlos.
3: Pois, mas hoje aquilo que eu ouvi foi muito triste.
10: Este tempo também não ajuda. Ou está calor, ou está frio. O tempo também. O seu Carlos dizia: deixa, estou com uma fé. O seu Carlos, não vou mudar de tema. Eu não vou vagar em volta e como está o país. Estou ontem a tentar atrapalhar mais um PSP, um polícia. Um pulha. Mas para cá, eles foram atrás dele, furaram o pneu e os vivos ao tiro, e ele pirou-se, fez um carjacking, roubou outro carro. Mais dois homicídios. Assim, foi de mim, é tudo seguido agora. O país está a ficar. Bem, as pessoas não estão a ver o perigo, está a ficar o país, ao seu caso.
3: Amigo, já sabe o que aconteceu hoje de manhã também, não é?
10: O Luís o... Ned, Luís Ned, é assim, o Sr. Carlos, desculpa, o Luís Ned tem ao militar, a PSP, meter câmaras filmar da rua, um polícia quando sai de casa para trabalhar, ele tem família em casa, não sabe voltar a casa ou não, Sr. Carlos.
3: Pois, mas estou a dizer que ainda hoje, isto não está nada bem no nosso Portugal. Não estou a dizer que Portugal é tão mau como os outros, que são maus e tudo, mas já foi ótimo e agora eu não estou muito satisfeito. Ainda hoje, um indivíduo que foi assassinado na própria casa, violentamente assassinado na Ericeira, hoje de manhã, atenção, hein? Hoje quarta-feira, pronto, foi morto hoje, a GNR já foi até lá para ver se conseguia apanhar o assassino e tudo, espero bem que apanhe. Uma morte violenta e por isso a Polícia Judiciária foi acionada para lá ir. Vamos ver se. Lá está, se houvesse as câmaras de vigilância como há no Brasil, tinham apanhado o bandido, o assassino.
10: Exato, Carlos, isso é uma coisa, faz falta. Muita gente é apanhada por causa das câmaras de filmar. Outros, não há câmaras de filmar. Olha como os Rolex, 40 e tais Rolex, eles já estão. Os casos já estão do Brasil. Para o seu caso, o nosso país não está nada bem, as pessoas da rua não estão à vontade, as pessoas da rua quando vêem uma farda, um PSP, um ou dois, pronto, agora na três, assim, coisa, vão para o pé dos guardas mesmo, assim. As pessoas têm medo da rua, medo. No, o seu Carlos tem é pá, não, eu nunca vi um país assim, seu Carlos.
3: Pois.
10: É pá, é muita gente. E depois, e as pessoas, quando recebem aquelas mensagens, os telemóveis, coisas, isso é tudo mentira, seu Carlos. Para pagar uma conta, coisa, quando receberam uma mensagem, vão à PSP a mostrar aquilo que fica lá do lado do computador e eles vão, pronto, demora, isto tudo, é mesmo assim. Epá, só cara, isto não está nada bem. Agora o Luís Neves ia pensar um bocadinho. Portanto, os sindicatos estão. Só vai ver o que é que isto vai dar. Dois sindicatos assinaram a coisa. Os outros não vão em, já disseram, não vão em grupos. Ou coisa, um polícia quando sai de casa para trabalhar, tem família, tem isto tem mulher, isto tem filhos, tem tudo, só cara, não, não sabe voltar a casa ou não. Estás a ver? Epá, isto depois anda tudo com pessoas. Estou
3: a ouvir, o que é isto? Pois, há coisas que não estão bem. Ok, amigo, nós vamos pedindo aos governantes para corrigirem isso. Ok.
10: O seu caso, olha, tudo bom para o seu Fernando. Pronto, isto tudo bom ali para ser cabem, para a mão para ser cabem. Tudo bom para o seu caso, havia mais gente como o seu caso. Isso você é uma pessoa. Havia mais gente ao seu caso.
3: Muito obrigado, amigo.
10: É mesmo, no fundo do coração, o seu caso. Havia mais gente como o seu caso.
3: Muito obrigado, amigo.
10: E tudo bom para o seu tio. Eu estou com uma. Pronto, aquela fé, pronto. E tudo bom para os bons ouvintes, os bons, não é? Aqueles bichos. Aqueles,
3: e eu concordo consigo sempre.
10: Aqueles bichos, pá. É que não são bichos, não é nada, pá.
3: Mas não perca tempo com isso. Amigo, um abraço para si.
10: Boa noite, seu Carlos. Tudo bom para si.
3: É? Obrigado, amigo. Boa noite também, tudo bom para si. E agora, quem é? Opa, Dona Rosa, já não ouvi esta senhora há 15 anos, mais ou menos.
11: Está quase aos 500 e tal. Olha, tem coisas que eu tenho para dizer.
3: Então diga.
11: Tem que ser assim, porque a cabeça está um bocadinho queimada.
3: Já está melhorzinha, não está?
11: Já, graças a Deus.
3: Ainda
11: bem. A primeira é para dizer que, se Deus Nosso Senhor quiser, iremos estar na sexta,

0: dar os louvores a estes ouvintes, a estas pessoas que ajudam, somos obrigados. Ou seja, o senhor Diogo Ferreira, é Diogo Ferreira, mas não é meu filho. O meu filho fez anos hoje, mas não é meu filho. Também é Diogo Ferreira. O senhor Diogo Ferreira, do Cacém, deu um telemóvel ao João Pinto com uma alta tecnologia. Eu trouxe o telemóvel, o amigo do senhor coisa, disse logo que é um telemóvel, não interessa, vamos passar à frente. Eu trouxe o telemóvel, o senhor até lhe deu o cartão, não sei o quê. Temos andado aqui nestes impasses. Até que hoje o João Manuel, coitadinho, veio ter que... Eu perguntei-lhe se o João Manuel não consegues entrar. E ele disse, ah, Rosinha, estava à tua procura para te dizer que eu vou... Veja lá, que eu vou entregar o telemóvel. Fui a uma loja para ver se o problema era de mim ou se era do telemóvel, para saber. E o senhor disse logo, o senhor tem aqui um grande telemóvel. Isto é um telemóvel com muita tecnologia. Ou seja, ele não sabe trabalhar com ele. Vai-me entregá-lo para dar novamente ao Sr. Diogo. E caso o Sr. Diogo vai almoçar connosco, mais um menino, acho ele, dia 2, que é agora sexta-feira, caso o Sr. Diogo tenha lá um teclas, agradecia, se ele tiver para lá um teclasinhas, agradecia que me levasse para eu dar ao João Manuel, que eu vou levá-lo aquele topo de gama, aquilo é um topo de gama. Eu vi logo que ele não sabia trabalhar com aquilo. Ou seja, vai devolver um topo de gama que um ouvinte deu. Isso não é bom, é fantástico. Não é qualquer pessoa que dá assim um telemóvel. E também nem é obrigada, atenção, tudo o que vier é muito cheio, nem que seja 10 euros ou 5 euros. Mas era isto que eu queria dizer. Acho que o senhor Diogo me está a ouvir e na sexta-feira espero. Eu vou levá-lo o telemóvel na caixinha e tudo, e se o senhor tiver lá algum teclas como o meu, que é o que eu gosto também, não sei trabalhar com os outros, eu trazia-lo. Que era para ele, coitadinho, começar a entrar no nosso programa e agradecer que não consegue. Porque algumas coisas que a senhora trouxe exclusivo um saco só para o João Pinto. Essa senhora que foi no sábado, que se encontramos bem, portanto, também temos que agradecer muito a essa senhora, que volta e meia ajuda muito. Fiquei triste quando ela me disse, Dona Rosa, será a última vez, porque já estou velhota. Não está nada, não digo o nome dela, mas não está nada. Se eu estou velha, então, se ela está velha, então o que é que eu terei? Tenho muito menos idade que ela. Pronto, era só isto. Está tudo dito. Um beijinho muito grande para toda a gente, paz e amor, que é o que nós precisamos, porque sem isso não vivemos, e muita saudinha. E um beijinho também para si, boa viagem para a sua casa e para onde quer que vá, também não é obrigada a ir para casa, que eu não lhe pus nenhumas algemas.
1: É, daqui a um bocadinho, daqui a um minuto já agora, aquelas pessoas que estão a ouvir pela primeira vez e querem saber qual é o número de telefone da Dona Rosa, eu daqui a bocado, daqui a um minuto ou dois, para vocês irem buscar uma canetazinha e um papel para escreverem o número de telefone da Dona Rosa, eu vou dizer o número de telefone dela, está bem?
0: Ai, espero, senhor caro, desculpe lá, eu sabia que era 4, não é? Isto já está funcionando mal. Nós íamos comprar os óculos na sexta-feira ao Nuno, às 10h30, era para eu estar com ele lá no oculista, que é lá ao pé da Sopa da Pedra, mas ele depois telefonou-me porque tem uma consulta para ir a Santa Maria que lhe apareceu. Mas, ou seja, já, veja, isto é fantástico. Em uma semana, duas, conseguimos praticamente o dinheiro para os óculos. Tenho que agradecer a estas pessoas do fundo do meu coração, como fosse para mim, porque isto é de louvar. Não é estar a dizer, está a propagandar. Não, é mesmo pessoas fantásticas, também são, estão a ouvir, também são, mas preocupam-se com o bem-estar dos outros.
1: E eu concordo consigo, por isso é que já não vou de férias há 8 anos, graças aos ouvintes extraordinários que este programa tem. É verdade.
0: Se eu soubesse fazer o programa, como eu nunca tive férias, eu ia fazer para cima, mas eu não...
1: Ok, vá tudo a correr bem. E portanto, as pessoas já devem ter ido buscar o número de telefone da Dona Rosa. Aliás, o papelzinho para escreverem. Está bem. Tá. As suas melhoras e tudo a correr bem. Boa noite.
0: Para toda a gente, do fundo do meu coração. Para toda a gente. Para
1: sim, senhor. E na sexta-feira lá estaremos.
0: E mimem-se uns aos outros.
1: Está bem. Sim, senhora. Boa noite, senhora. E agora vai entrar uma pessoa. Vou falar com essa pessoa e depois dou logo o número de telefone da Dona Rosa. Sim? É o Hugo, sim senhor Hugo.
2: Posso pedir uma música? Posso pedir uma música hoje?
1: Não, hoje não pode. Já foi pedido. Então só. Então é o primeiro ouvinte. Então, Hugo, então não sabe que é o primeiro ouvinte que pede a música?
2: Não, pediram hoje.
1: Pediram, sim senhor, pediram o Francisco José. Guitarra toca baixinho.
2: Eu ouvi. Então? E vai só. Vai para o Portugal. Uhum. Os vinhos,

0: Manuel Soto, obrigada.
1: Tá, boa noite, amigo. Tudo a correr bem também. E não se esqueçam que o número de telefone da Dona Rosa, eu vou dizer agora, tinha dito que um minuto depois ia dizer, não me custa nada estar a repetir o número de telefone da senhora, que é o 934-345-378. Vou repetir, para quem estiver já para escrever o número de telefone, 934-345-378. Este é o telefone da Dona Rosa. E para várias coisas, até pessoas que querem ajudar. Olha, ainda agora para oferecerem as coisas para as pessoas necessitadas, ligaram para ela e disseram que sim senhor, estão disponíveis. Mas também se quiserem ir almoçar connosco na sexta-feira, também podem ligar para este número que eu dei agora, o telefone da Dona Rosa, para irmos almoçar sexta-feira ao restaurante Sopa de Pedra, na rua São Tomé e Príncipe, número 4A, no Cacém. Sabem que é assim. E sabem também que até às 10 da noite ainda temos o nosso programa.
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1: 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E, portanto, na sexta-feira, se quiserem lá ir, quem quiser ficar na mesa ao pé de nós, é só ligarem à Dona Rosa, que ela diz, marca o lugar lá na mesa. São ouvintes extraordinários. Há muitas pessoas também que vão com outras famílias e tudo, não são obrigados a estar ali, não é? Com outras pessoas e amigos e tudo. Estão lá ouvintes noutras mesas e eu falo com essas pessoas também que lá estão. Não são obrigados a estarem na nossa mesa também, como é óbvio, não é? Mas se quiserem estar na nossa mesa, é só ligar à Dona Rosa para ela marcar. E pronto, é fácil, não custa nada tratar disso e vão lá, comem bem e pagam pouco. Agora vou saber quem é o ouvinte que está na linha. Sim, boa noite.
4: É Casa Branca, Lisboa?
1: Sim, senhora.
4: Ó, seu Carlos, eu não vou falar de nada, eu não sou da área sequer.
1: Uhum.
4: Há coisas que estão totalmente constipadas, eu me disse que é para depois, não me interessa nada hoje. É o seguinte, estou tão feliz e fiquei tão feliz com o nosso jogo. Da nossa seleção. Eu sou louca pela seleção e por Benfica, mas há mais malta que outros clubes. Eu há anos que eu estava à espera de Jorge Jesus, João Félix, sem menosprezar outros, seja quem for. Há grandes heróis, mas estes eu sabia, sentia que eram grandes.
1: Uhum.
4: E que foi tão lindo, que eu nem conseguia dormir depois. Agora digo o seu caso, a Teresa que não percebe nada de futebol, mas que sinto umas coisas, o meu é que sabe, não é? Mas é quando eles faziam e hoje não fazem, eles não sabem porquê, é quando iam devagarinho, assim a correr, né? a formar como se fosse uma pequena maré do parte esquerda, central e de parte direita, a passar para a baliza e era um golo certeiro. Não tem acontecido, eles é que sabem porquê. Agora que foi tão lindo, foi tão brilhante, e que eu nunca vi, há anos que eu não vejo uma disposição dos jogadores assim. E aquela maneira de colocar, desculpa os meus nervos, mas eu ainda estou empolgada amanhã que seja pelo menos tão bom. Tanto parabéns, Jorge Jesus, a equipa toda e quem não ficou satisfeita, mas que pensa um bocadinho e que nós amamos muito o Ronaldo, mas nós temos que pensar que aquilo foi mesmo brilhante. E não digo mais nada, olha, tudo bom para todos.
1: Ok.
4: Que isto o seu pisco não seja verdade, todos os doentes estejam bem.
1: Uhum.
4: Um beijinho para ele, para a sua esposa, o senhor. Os três mosqueteiros de Sacavém, o querido José Augusto e todos, sem qualquer exceção.
1: Ok, senhora.
4: E que amanhã ganhemos, ao seu caso, tudo bom para si, para todos.
1: Muito obrigado.
4: Mas eu estou empolgadíssima.
1: Ok, okay senhora.
4: Viva.
1: Tá, boa noite, senhora. 210-10-5740. Boa noite.
5: Fernando Sacavém.
1: Sim, senhora.
5: Em primeiro lugar, para mandar os parabéns ao filho da minha afilhada, uhum, da Dona Rosa Ferreira, tenha muita saúde e sorte que ele merece.
1: Ok, sim, senhor.
5: Em segundo lugar, senhor Carlos, não se preocupe por isso, eu não comer, que isso também pode ser da medicação.
1: Uhum.
5: Porque eu quando eu fiz a quimio em comprimidos durante 5 anos, havia dias que eu nem água conseguia beber, quando eu não me apetecia.
1: Opa!
5: Portanto, sabe que a medicação também pode tirar o apetite.
1: Ok.
5: Portanto, não se preocupe que ele vai melhorar e você vai lá à festa de anos. Não se preocupe com isso.
1: Ok, amigo.
5: E quanto ao senhor Pisco, se não sabem a certeza, não digam, porque isso não são coisas que se digam. Bem, como o bandido, senhor, e o senhor Carlos disse, que eu acredito-me perfeitamente na sua palavra, já desejaram a morte ao homem, não é?
1: Sim, é verdade.
5: Bem, e são bandidos, isso não é seres humanos, isso são... E são vermes que andam na sociedade, são parasitas.
1: Amigo, as bestas que fizeram isso mandaram mensagem para o telefone do Jacinto Pisco. O Jacinto mostrou-me essas coisas.
5: Então só basta a sua palavra. Também não tem ofendido a Dona Rosa Ferreira.
1: Pois.
5: A minha só faz é bem. É uma pessoa que está sempre pronta para ajudar as pessoas. Pá.
1: Mas a Dona Rosa, amigo, mas é uma coisa que eu tenho que elogiar a Dona Rosa. Ela não perde tempo com esses indivíduos quando tentam ofendê-la. Ela desliga o telefone e perde tempo com eles. Não perde tempo.
5: Senhor Carlos, sem dúvida.
1: Tem muito mais nível que eles todos, é verdade.
5: Sim, mas não se faz a uma pessoa que é tipo uma Teresa de Calcutá, ajuda toda a gente.
1: É verdade.
5: Nunca esteve à espera de um agradecimento nem nada em troca. E há muito pouca gente como ela. Isso não se faz.
1: E depois outra coisa que me revolta mais é estarem a ofender e dizer palavrões a senhoras. Nunca fiz isso. Nunca fiz isso em toda a minha vida. Nunca fiz isso.
5: Isso são pessoas que não merecem andar na sociedade.
1: É verdade.
5: Senhor Carlos, mais um assalto na Miranda de um Corvo.
1: Uhum.
5: Tiveram uma contária na camioneta.
1: Ok.
5: Um casal de velhotes bateram nas pessoas e roubaram tudo quanto as pessoas lá tinham. Pouco tinha que as pessoas lá tinham os velhotes. E mais umas coisitas. E ainda por cima bateram nos velhotes. Na senhora e na senhora.
1: Amigo, e há coisas que lá está, com as câmaras de vigilância, às vezes pode demorar mais tempo quando o bandido anda a esconder-se e fugir e tudo. Sabe o que aconteceu no Brasil ontem? Apanharam um bandido que matava pessoas, assaltava e matava. Ele também disse, só matou 60 pessoas. 60 pessoas que ele assassinou lá no Brasil para roubar e tudo. Mas foi apanhado pela Polícia Federal Brasileira. E vai ser entregue à bicharia. Olha, se fosse nos Estados Unidos era condenado à morte. Dependendo do Estado. Dependia do Estado.
5: Esse indivíduo para mim era condenado à morte. Condenado à morte não. Era cortar-lhe os braços e as duas pernas. Agora fica só com o tronco. Agora orienta-te. Senhor Carlos, desculpe, mas tinha que ser assim.
1: Ok.
5: Servir de exemplo para os outros. Isso não se faz.
1: Claro que não se faz. Claro que não se faz.
5: Isso é uma selvageria pura.
1: Ok, amigo. Sim, senhor.
5: Mas, senhor Carlos, um grande abraço para si.
1: Uhum.
5: Pense em coisas positivas, que o senhor vai estar lá na festa de anos, do seu tio, e vai-se lembrar muito de mim.
1: Ok, amigo.
5: E olha, que tudo corra bem para os nossos ouvintes todos, cumprimentos aos mesmos dos costumes.
1: Uhum.
5: E agora um grande abraço ao senhor Diogo Ferreira, que é o neto do seu colega mais novo.
1: Ok, e amigo, olha, se quer que lhe diga, também já disse ao meu primo, que é isso que acabou de dizer, que vai estar lá, não sei o quê, depois vou ligar para ele. Disse, epá, sério? É, sim, ele disse isso. Epá, se correr tudo bem, vou ligar para ele, sim.
5: Sim, ok, senhor, amigo. Eu estou sempre disponível, o senhor pensou o meu número à Dona Rosa, se quiser.
1: Ok, amigo, tudo bem.
5: Não tem problema nenhum.
1: Sim.
5: Porque o senhor Carlos é uma pessoa que eu, se um dia você precisar de alguma coisa, que eu possa ajudar em alguma coisa, diga, está bem?
1: Ok, amigo, um grande abraço para si também.
5: Estou cá para isso.
1: Obrigado.
5: Um grande abraço e que corra bem para o senhor.
1: Muito obrigado e tudo bom para si também, é isso que eu desejo. E agora, quem é? Sim, boa noite. É o meu colega.
0: Tudo bem?
1: É o meu colega, sim senhor, que à partida vai estar na sexta-feira,
0: sim,
1: à mesa comigo. É verdade, na sexta-feira lá estaremos à mesa,
0: mais
1: sim senhor.
0: Mais três pessoas.
1: Ah, é? Ótimo. Este meu colega já tem 12 anos, é mais velho que eu, um aninho. Não, mas a sério, é um jovem... Que eu admiro muito. Gosto que ele esteja lá na mesa ao pé de mim. Gosto de conversar com ele. Sim senhora, Afonsinho. Então, tudo a correr bem. E lá estaremos sexta-feira à mesa, a conversarmos e a comermos bem e a falarmos muito. É maravilha, não é, amigo? Alô?
0: Sim.
1: Ok. Sim senhora, mas é ótimo. Nós estamos ali naquele centro, não é? Por isso é que o Afonsinho gosta de lá estar mais vezes. Quando pode, só não vai lá quando está em serviço, quando está nas aulas, isso não tem hipótese. Ok, amigo, um grande abraço. E sexta-feira estaremos à mesa. Ok. 21010-5741. O telefone dele não estava muito bom, porque ele não estava a ouvir bem. Mas depois na sexta-feira já lhe digo. Pá, cuidado com esse teu telefone. E agora, quem é? Estou a perguntar quem é. Se é senhor ou senhora.
6: Carlos.
1: Boa noite.
6: É o Bruno Oliveira, boa tarde.
1: É um senhor, muito bem, sim senhor.
6: É verdade.
1: Ok.
6: Boa noite aqui desde Santo André, muito boa noite para todos os ouvintes.
1: Ok, amigo.
6: Já agora, antes que me esqueça, uma boa noite também para o senhor Fernando de Sacavém.
1: Ok.
6: Que falou há bocadinho, uma boa noite para ele. Para o Zé Martins de Sacavém, antes que me esqueça também, para a Dona Rosa, para toda a gente, para o Ricardo de Zimbra, toda a gente.
1: Sim, senhor.
6: Falta aqui um, que é o Carlos Ferraz, uma boa noite para ele também.
1: Ok, sim, sim.
6: Hoje só dou cumprimentos ao pessoal.
1: Ok, amigo, sim, senhor. Mas há muita gente boa que entra neste programa, é verdade. E há muita gente boa que nunca entrou no programa, mas que já ajudou muita gente também.
6: Sim. E a Dona Hilda de Penalva também, é verdade, estava-me a esquecer. Para toda a gente mesmo.
1: Ok.
6: Pronto, e de resto está tudo bem por aí, não é? Pois,
1: sim, sim. Por aqui sim, mas...
6: Pelo menos vai estando, não é? Pois, é okay. Bom.
1: Ok. Está bem, amigo.
6: Como aqui também está tudo bem. Prontos, e acho que não tenho mais nada para dizer hoje.
1: Ok, amigo. Sim, senhor.
6: Também para cumprimentar o pessoal e para marcar presença também. E até amanhã.
1: Ok, amigo, boa noite.
6: Boa noite, então.
1: Tá, e tudo bom para si também. E agora vou saber quem é que vai aparecer. Boa noite. Boa noite. Quem é que fala? Estou a perguntar. Sim? Sim, boa noite.
7: Boa noite, caro amigo.
1: Sim, senhor, quem é que fala?
7: Carlos Balu, Príncipe Real.
1: Sim, senhor amigo, faz favor dizer.
7: Bem?
1: Tudo
7: vamos
1: bem.
7: Vamos cumprimentar. Para saber que está tudo na mesma, não é? O Pisco, o Zé Augusto, está tudo na mesma, não é?
1: Pois.
7: Isso é que é pior. E o seu tio também está mais ou menos.
1: Hoje piorou um bocadinho.
7: Não, isso é que é
1: problema. Não, mas por acaso nesse capítulo, aqui para nós, eu fico um bocado preocupado. Se eu estivesse com 50 ou 60 anos, ou 40, ou 20, não ficava assim tão preocupado. Agora com 100 anos, né, vai fazer 100 anos no dia 10, e, pá, se sentir muito mal logo a seguir e tudo, fico preocupado.
7: Pois, é que não é brincadeira, são 100 anos, não é?
1: Exatamente, faltam poucos dias para chegar aos 100.
7: E assim, o que é que a gente está a fazer? Gostava de falar aí com o senhor Zé Martins de Viseu, que ele é um homem com bastante força. E porque me faz lembrar muito, porque o meu pai era dessas aldeias.
1: Ah, ok, sim senhor.
7: Se eu pedir à Dona Rosa ou assim o meu número de telefone, a Dona Rosa pode dar.
1: Ok, amigo, sim senhor. E ele é uma pessoa civilizada também.
7: Género, mas não é mesmo Viseu. Viseu eu conheço.
1: Sim, é lá perto de Viseu.
7: Que é Moedo, Castro de Aires.
1: Mas esse amigo mora perto de Viseu, sim. É 15 quilómetros de Viseu, mais ou menos. Mas é uma pessoa civilizada também que eu simpatizo com ele.
7: É, sim, senhor. É uma pessoa com muita força.
1: Ok, amigo.
7: Pronto, meu caro amigo. As melhores para todos os doentes, para todos os ouvintes.
1: Ok.
7: E um grande abraço para si e olha que chegue bem a casa.
1: Muito obrigado, amigo.
7: Beijo para todos.
1: Está tudo bom para si também. 210-5740. Sim, boa noite. Boa noite, quem é que fala? Estou a dizer, não se ouve nada, os ouvintes não estão a ouvir nada. Sim, boa noite. Sim, senhor amigo.
8: Pronto, é para dar uma boa noite e o meu netinho também já disse. Ele disse três, mas eu não sei se serão quatro. Mas depois, também se for mais um ou menos um, não há problema.
1: Ele, sim, mas ele vai lá estar e é ótimo.
8: É, ele portanto, já me tinha dito, o meu avô se calhar não vai e tal. Epá, vamos os três. Pronto.
1: Tá
8: ele,
1: bem.
8: Ele vai limpar aquele prato que faz o avô. Ele come bem.
1: Uhum.
8: Carlos, é só para dizer, portanto, a Dona Rosa, obrigada. Ela tem estado a ajudar o João Pinto, que é uma boa pessoa.
1: E okay.
8: O homem tem-me até ligado a pedir-me desculpas a não conseguir trabalhar com o telemóvel, mas eu não se preocupo porque eu já tenho aqui outro.
1: Okay.
8: Em relação àquilo que me contou, é um pequeno, também, portanto, ele disse que tinha um daqueles pequenos, não sei o quê, e eu vou-lhe levar. Mas de qualquer maneira, se aquele não der, eu arranjo-lhe outro.
1: Okay,
8: porque era, ele ficava bem servido, era com o outro, mas ele, bom, aquilo é muito, para ele é muito adiantado. É.
1: Ah, é? Ah, ok.
8: Aquele problema dos óculos, pronto, eu acho que, não sei, mas acho que está mais ou menos resolvido.
1: Já está resolvido, sim, esse problema já está resolvido, sim.
8: Pronto, a gente estamos cá.
1: É o que eu digo, vocês são pessoas que eu tenho uma admiração enorme, Epá, por isso é que eu digo, mais que uma vez, já disse isto muitas vezes, não vou de férias há 8 anos, porque se vocês fossem pessoas normaisinhas e não sei o quê e tal, também vou de férias de vez em quando e tal, mas se são pessoas disponíveis para ajudar necessitados, opa, não podia estar a parar para ir de férias e tal, e vamos imaginar quando eu estivesse de férias, uma pessoa qualquer a precisar de ajuda e não estava cá ninguém, não pode ser.
8: Se houver alguém que trate mal a Dona Rosa, eu não gosto.
1: Claro.
8: Não gosto. Já conforme tratavam o bicho, eu não gosto que façam isso. Porque são pessoas desinteressadas.
1: Pois, amiga,
8: a senhora tem a reforma dela, tem a vida dela, não tira nada a ninguém, nem nada disso.
1: Amigo,
8: isso não se faz.
1: Há coisas que lá está. Eu já falei aqui também nisso, mas quem estiver a ouvir pela primeira vez pode saber disso também, que é importante. Estar o médico a dizer para não vir cá porque estava com gripe. E eu vim, mas uma senhora que entrou e disse, olha, aquela senhora falou Natal que ouvinte do programa, tem uma cadela coitadinha que está muito mal, isto é uma sexta-feira, a cadela está muito mal e tudo, não sei o quê, ainda bem que eu vim, se eu não tivesse vindo cá, até a cadela foi levada para tratamento, não é? E foi operada e foi devolvida à casa 15 dias depois. Mas se eu não tivesse vindo aqui, até o homem que operou tinha dito, isto aqui, sexta-feira, veio cá a cadela, se fizesse no sábado ou no domingo não tinha hipótese de curá-la
8: e comer até para certas pessoas
1: teria morrido.
8: Não tem nada em casa,
1: por isso é que ainda bem que eu vim cá. Se eu não tivesse vindo por estar constipado, a cadela tinha morrido esse fim de semana.
8: Sr. Carlos, quem tem dificuldades é muito difícil, portanto, governar a vida, porque claro. eu também vivi numa, portanto, eu era de uma família, ainda sou de gente muito pobre e sei, por isso eu hoje estou um bocadinho melhor. Não posso dar muito, mas ajudo o mais que eu puder.
1: Ok, amigo. Sim, senhor.
8: E, um abraço para aquele senhor de... Ele é o Fernando. É boa pessoa. Eu conheço lá dos almoços.
1: Ah.
8: É muito boa pessoa. E as melhoras para todos os doentes.
1: Ok, amigo.
8: Que é muito bom. E eu, também para o seu tio. E tudo bom, Sr. Carlos. E obrigado também por ser como o senhor é. Pois,
1: muito obrigado, amigo. Um grande abraço noite, para si também.
8: Muito obrigado.
1: Tá, boa noite, amigo. Liguem para eu atender-vos. 210-1057-40. Boa noite. Se não se ouvir, eu espero uns segundos, pá, porque ainda há bocado estava um senhor que não se estava a ouvir, mas esperei uns segundos e consegui ouvi-lo. E agora, quem é? Sim, boa noite. Não, nem pensar.
9: Tenho gostar a falar com quem? O meu nome é Pedro. Pronto, eu apresento-me. O meu nome é Pedro.
1: Sim.
9: Tenho 24 anos.
1: Sim.
9: Estou a ligar, porque já tentei muitas vezes ligar e realmente queria ter uma oportunidade de falar aqui para...
1: Então, senhor, pela primeira vez, bem-vindo.
9: É verdade, é a primeira vez que eu falo consigo.
1: Então, estou a dizer bem-vindo por ter cá estado agora.
9: Muitíssimo obrigado.
1: Uhum.
9: Queria falar, queria me dirigir principalmente à malta que é jovem há mais tempo do que eu.
1: Uhum.
9: E queria dizer que sou bombeiro voluntário.
1: Opa, ótimo.
9: Transportei muitas pessoas, muitas pessoas mesmo, que eram jovens há muito mais tempo do que eu, portanto eu tenho 24, sou bombeiro desde os 18, e com 18 já transportava pessoas com os seus 98, 99 anos até.
1: Pois.
9: E uma coisa que eu sempre achei muita piada e achei que era uma boa ideia de também trabalhar a mentalidade e ali a cabeça das pessoas, era a música. Só que, como você sabe, hoje em dia, como é normal, como tudo muda nesta vida, as pessoas, portanto, já de uma certa idade, não se identificavam com as músicas que tocam na rádio. Assim, as rádios mais comerciais, vá, digamos assim.
1: Mas e, a única rádio que toca música portuguesa é esta.
9: Exatamente, era isso que eu ia dizer. Portanto, da minha geração e da minha idade, que eu saiba, eu sou o único que ouve esta maravilhosa rádio, com muito gosto, que eu ouço o nosso lindo fado. E que, pronto, a conclusão que eu queria chegar era que, indiretamente, a vossa transmissão, tocava músicas que, portanto, as pessoas mais idosas, mais velhas, se identificavam e era uma alegria para elas, mesmo que eu não me identificasse tanto com o tema da música, bastava ser uma música do tempo delas, se me faço entender, e as pessoas ficavam completamente maravilhadas e era uma coisa ali muito bonita. até chegarmos à fisioterapia, ou até à hemodiálise. E, portanto, queria deixar o meu profundo obrigado pelo seu trabalho também. Queria deixar o meu profundo obrigado por ainda terem esta estação a transmitir a nossa linda música. Sem dúvida alguma que me acompanhou muitas vezes quando eu saía dos bombeiros à 1 e 2 da manhã, ia para casa ouvir a Rádio Amália e pronto, muito basicamente é isto. Era dar um enorme...
1: Amigo, e há uma coisa que eu tenho que lhe dizer também, que os bombeiros são das pessoas que eu mais admiro no mundo. E, portanto, admiro muito os bombeiros, a polícia, os médicos, enfermeiros, etc. São pessoas extraordinárias. Vocês são pessoas que eu também defendo. E se pudessem aumentar o rendimento dos bombeiros, eu ficava feliz. Já pedi isso mais que uma vez aos governantes de Portugal. Não estou a ofendê-los, estou só a pedir, porque os bombeiros fazem muita falta em Portugal. E atenção que já morreram muitos bombeiros por estarem a fazer coisas a salvarem a vida dos outros. Um grande abraço para si e tudo a correr bem, amigo.
9: Muitíssimo obrigado pelo seu trabalho. Um grande bem-aja e um grande bem-aja à geração que esteve cá antes de mim, à geração que ainda está cá.
1: Ok, amigo.
9: São jovens há mais tempo. Um grande bem-aja a todos vós.
1: Ok, amigo.
9: Se não fossem vocês hoje, muito provavelmente o mundo era totalmente diferente. Portanto, muito obrigado. Uhum. Muito obrigado a ti. Viva Portugal e viva esta linda rádio.
1: Muito obrigado, amigo. Boa noite e tudo a correr bem consigo. Tenho grande admiração pelos bombeiros, sim senhor. Só fazem muita falta. E agora quem fala? Agora quem fala estou eu a perguntar. Boa noite.
10: Carlos Roberto, é a primeira vez que estou também a falar.
1: Então, bem-vindo também, senhor.
10: Muito obrigado.
1: Uhum.
10: Desde já dizer-lhe que quando estava na minha querida terra, Angola, ouvi-o muitas vezes.
1: Ok, sim, senhor.
10: Também dizer-lhe que faço um bocadinho parte da sua magnífica atividade. Trabalhei no Rádio Clube de Vieco, Jorge Cubanco, que Deus tenha.
1: Opa.
10: Trabalhei no Rádio Clube de Moxico com António Peixinho.
1: Uhum.
10: E tive o prazer de trabalhar com o Ribeiro.
1: Opa, não me diga que se desligou sem querer o seu telemóvel, queria falar consigo.
10: Pronto.
1: Ah, está aí. Não, mas tocou-me qualquer coisa no telemóvel que desapareceu a sua voz.
10: Foi, tu passou da ligação direta que eu estava parado para o rádio do carro.
1: Ah, ok, está bem, sim senhor.
10: Portanto, dizia-lhe eu que é com muito gosto que ao longo das minhas viagens já estou reformado.
1: Uhum.
10: Trabalhei em Angola há muito tempo, depois vim para cá e andei por esse mundo fora. E, portanto, agora estou reformado e a tomar conta dos meus netos.
1: Ok. Sim, senhor.
10: Nesta medida, costumo ouvi-lo.
1: Uhum.
10: Ouço muitas vezes a Rádio Amália. Como disse o ouvinte, sabe, antes de mim, faz parte do meu léxico musical a Rádio Amália. Não, uma rádio que eu ouço com muita frequência, quando estou à espera que o neto saia, que o outro, aliás, como eles me chamam, que o Uber avô,
1: sim,
10: esteja preparado para esta malta toda. Enfim, venho dar um abraço.
1: Ok, amigo.
10: Que o respeito muito e a atividade e a sua maneira de ser. E já agora, para todos aqueles que estão de certeza a ouvi-lo, uma boa noite, sejam felizes e fiquem com Deus.
1: Ok, amigo, muito obrigado e tudo de bom para si também. Meu colega de Angola.
10: Muito obrigado.
1: Então, um grande abraço, amigo. 210-10-5740 é o telefone. Estamos na reta final do programa de hoje. Estamos na reta final e, portanto, podem ligar e falem. Não demorem muito tempo porque estamos na reta final. Faltam poucos minutinhos, está bem? Sim, boa noite. Não se ouve. 210-10-5740, o telefone da voz do ouvinte. Ouvintes, podem ligar que eu posso atender-vos. Quem fala? Sim, boa noite. Sim, senhor amigo, diga.
11: Para dar saúde a vocês todos, e acho que o seu familiar também não está tão bem como você queria e como toda a gente quer. Para dar saúde e força a si e a toda a gente que não está bem, as melhores. E...
1: às pessoas de bem eu também desejo o melhor. Agora, aqueles que desejaram mortos assim de pisco, não desejo que eles, se estiverem doentes, não desejo as melhoras deles.
11: Esses não. Outros que andam por aí. Outros ditadores.
1: Exatamente. Não, são os ditadores. Não são ditadores de nada, são desgraçados. Amigo, não são ditadores de nada. São desgraçados e cobardes, têm medo de chegar ao pé de um homem.
11: Tem não, medo. Mas eu estou a dizer mesmo os donos de certos países, que eles dizem que são os donos, não é? Agarrar neles todos e nessa gentinha e pô-los dentro de um vulcão em Lavra. Depois eu desaparecer logo essa porcaria toda.
1: Pois. Mas estar a desejar a morte do Jacinto Pisco, eu fiquei revoltado com isso. Imagino.
11: As pessoas que não prestam.
1: Não prestam mesmo, é isso mesmo. É isso que o senhor disse.
11: Os amigos judiciários vão fazer era um teste tanto às más ligações que eles mandam, a ameaçar as pessoas disso e daquilo, fazer e depois pôr na cabeça dessas pessoas todas. Porque, pá, a pessoa se não gosta, não ouve, sai, vai-se embora, não tem que estar a ofender e a tratar mal pessoas que não fazem mal a ninguém, que estão a fazer bem à gente e à sociedade. Agora, é pessoas que não prestam para nada. Se calhar algum drogado ou algum, não sei o que.
1: Sim, não vale, não perco tempo com essa gente. Não perco tempo com isso, não são gente. Agora, tirando dos outros, que eu quero lá saber disso, que tentem, não querem que o programa ajude pessoas, não sei o que, tal. Ok, o programa tem sucesso, isso não vale a pena. Agora, desejar a morte do Jacinto Pisco, isso eu não lhes perdoo, isso não se faz, que é uma pessoa tão boa, que o Jacinto Pisco sempre foi uma pessoa ótima, ajudou muita gente, deu sangue mais de 100 vezes para ajudar pessoas e tudo, e estarem a desejar a morte dele quando ele adoeceu, epá, isso não é coisa que se faça, amigo. Eu fico revoltado com isso.
11: São pessoas que não prestam para nada, se calhar também fazem isso ao pai e à mãe e à família.
1: Se calhar é, olha, se calhar é isso mesmo, amigo.
11: Não é?
1: Exatamente. Exatamente, amigo.
11: São pessoas que não têm significado nenhum. É. Quando não gosta, mete de lado. Não tem que estar a estragar as coisas boas que há, não é?
1: Claro, não perco tempo com isso. Não perco tempo com isso. É. Ok, amigo.
11: Um abraço. Para toda a gente que ouve e siga para a frente.
1: Ok.
11: E para vocês.
1: Muito obrigado, amigo.
11: Obrigado, senhor.
1: Boa noite e muito obrigado. E pronto, terminamos a edição de hoje da Voz do Ouvinte e amanhã, a partir das 9, cá estaremos outra vez, não é? De terça à sexta-feira, entre as 9 e as 10 da noite, aqui na Rádio Amália, já sabem, é o tal programa, o único que ajuda pessoas pobres e hoje já fiquei satisfeito com ajudas que houve para pessoas também, não é? Epa, coisas boas que foram oferecidas também. E então. É assim, ouvintes extraordinários gostam de ajudar aqueles que precisam, por isso é que eu digo que este programa é ótimo, graças aos ouvintes extraordinários que o programa tem. Se não tivesse, o programa não era tão bom. Desejo então a música final, Francisco José, guitarra toca baixinho. Boa noite e até amanhã.

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São 10 horas. 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

0: Boa noite, bem-vindos ao Fado Vadio, aqui naquela que é a sua rádio do Fado, a sua Rádio Amália. Hoje mais uma edição de Fado Vadio e vai sair daqui tudo de barriga cheia. É verdade, eles acreditam que... Eles aqui não acreditam alguns, mas vocês aí em casa sabem como é que é. Boa noite, Porto. Hoje que é um dia especial para o Porto. Foi a grande noite de São João e hoje o dia de São João, que é feriado. Um resto de dia, um resto de São João com muita felicidade para todo o auditório que está pelo Porto. É 91.0, 92.0 para todo o distrito de Lisboa e 100.6 para todo o distrito de Setúbal e parte do litoral alentejano. Eu vou começar por apresentar o guitarra, o nosso João Simão. Bem-vindo, João Simão, na guitarra portuguesa. Na viola, é claro, já tinha saudades de o ver ali sentado, porque normalmente eu daqui consigo-me pentear no espelho dele. Carlos Heitor da Fonseca, na viola. E hoje com uma edição muito especial de Fado Vadio, passo a cumprimentar já aqui o nosso amigo Vítor Aguilar. Amigo Vítor, se chique aí para o microfone, largo o prato. Não é preciso assoprar. Não
1: vale a pena.
0: Isso é que não vale a pena assoprar. O meu amigo fez anos?
1: Fiz.
0: Há quanto tempo?
1: Há quase um ano.
0: Até quase há um ano já assoprou as velas todas, homem. Deixe-te de assoprar que não vale a pena. Aqui não pode, nem faça isso, não se assopra para um micro, porque isso está sempre ligado. É uma das coisas que nós ligamos logo, é o microfone. Vítor Aguilar, que foi o promotor desta noite.
1: Exatamente. E foi neste programa, Fado Vadio, depois da ideia ter sido lançada, que aqui...
0: Que nasceu este grupo,
1: nasceu,
0: não foi esta...
1: O grupo já existia, nasceu este treino temático, que se associa a outros treinos temáticos que nós temos, desde o treino com mais tempo, que é o treino dos elevadores, o treino dos chafarizes, dos miradores. Recentemente tivemos o treino do aqueduto, já tivemos o treino também pela linha do 28, e depois alguém pensou no treino do Fado, e eu um dia, num convite também para uma escola...
0: A COF fez, aqui para te falar de tudo. Okay, a COF foi do Carlos Heitor da Fonseca, já está há uns anos também, e é ele o professor daquela gente que passa por lá.
1: Pronto, e pensei, estava aqui sentado, e pensei que se calhar a Rádio Amália, uma rádio de fado, tinha na altura também aqui o programa A Bancada Central, associado aqui
0: com o Fernando
1: Correia, que foi o primeiro das pessoas que nos recebeu.
0: Ainda cá está, fazendo-nos companhia aqui.
1: Pronto,
0: na Rádio Amália.
1: Estamos a brincar, chegámos à 10ª edição, e eu achei que era interessante comemorar a 10ª edição com este programa de Fado Vadio. Lembro-me até de ter dito ao Joaquim Calçadas, seria uma ideia, enfim, louca da minha parte. Ele achou interessante e aceitou. Eu agradeço muito isso.
0: É claro que sim. Não, é porque acaba por... tenho acompanhado também quando vocês vêm e que fazem as partidas daqui. Outras vezes as chegadas, não era, que faziam...
1: Normalmente as partidas.
0: Sim. E disse, e por que não irmos ao Fado Vadio e falarmos e realmente celebrarmos esta 10ª edição?
1: E agradecer-lhe essa atenção de nos receber, agradecer também à direção da rádio,
0: a toda a equipa da rádio e todo
1: o staff. E agora permita-me também que agradeça aqui aos músicos que nos acompanham, ao Carlos Fonseca
0: e ao João Simão.
1: Estes amigos todos que aqui estão da nossa equipa.
0: Olha, eu tenho aqui, se não me engano, Manuela Cruz, fundadora, está aqui. Tenho também Luís Afonso, da direção, que está lá daquele lado. Cláudia Pragana.
1: Não está.
0: Não está.
1: Não está nem
0: Mariana Marques.
1: A Marina Marques.
0: Mariana, depois quando for na Páscoa dou-lhe as amêndoas, não há problema. Está resolvido. E o Fernando
1: Rosete, que também me ligou.
0: Que também não está. Portanto, eu vou passar a dizer aquilo, qual é as funções. Neste caso, a Cláudia, o Luís Afonso é da direção, a Manuela Cruz é fundadora, a Cláudia Pragana.
1: Foi quem teve a ideia, dedicados
0: ao Fado. A Marina Marques, que é ultra trailista, não é?
1: Trailista.
0: Exatamente. Está tudo bem escrito. Isto foi o Vítor que me escreveu estas cábulas. Se tiver alguma coisa mal, caiam-se com ele.
1: E estão aqui mais dois elementos também da nossa equipa: o Pedro Rodrigues, o Luís Afonso, que está ali, já foi apresentado, e o Vasco Rebelo, que está ali ao cantinho, também.
0: Está ali
1: o Paulo Fernandes, também. Também a nossa equipa, e depois agradecer a estes amigos que vêm de longe, da Marinha Grande, Turquel, a Vera Martins, a Gracinda,
0: todos eles juntaram, o Sandro,
1: a Maria Roque, não me enganei agora desta vez, também, e a avó e a mãe também se deslocaram até aqui. Eu acho mais ou menos aquilo que
0: nós agora
1: para dizer já está falado.
0: Nós vamos desenvolvendo ao longo.
1: Depois passava a palavra aí aos meus colegas.
0: Sim, já vamos. Cada um que depois vier cantar, depois vai falando, vai aqui este microfone e também todos eles vão ter direito a conversar. Temos aqui mais uma grande voz também, a Rita Luz, que ela teve cá a semana passada, e se lhe derem a oportunidade, ela canta aqui um fado também.
1: À vontade.
0: A Rita, que teve cá na edição passada, com outros amigos, com outra tertúlia, e ela que foi finalista da Grande Noite de Fado de Santa Maria Maior. E está cá connosco também.
1: Okay.
0: Ela, ela trouxe um leitão hoje. Ela prometeu a semana passada.
1: Então, pronto, está partidinho e tudo.
0: Mas já está partido. Não,
1: eu queria só pedir-lhe aqui um momento e pedir à Manuela Cruz, que ela tem ali uma coisa para lhe oferecer.
0: Passa aqui para este microfone. Passa aqui, Manuela. Passa aqui. A Manuela Cruz é fundadora desta.
1: É uma das fundadoras do grupo, sim.
0: Uma das fundadoras, porque.
1: E tem aí num envelope, tem uma coisinha para entregar.
0: É um cheque.
1: Vejam lá.
0: Muito
1: lá.
0: Obrigado.
1: Pode abrir.
0: Epá, mas não tenho nada que saber quanto é que cá está no cheque.
1: Está bem.
0: Ó, Vitor, agora também deixou-me aqui um bocado atrapalhado. Epá, então é uma camisola, vou vestir. Muito obrigado. É uma camisola. Pode falar para esse microfone. Fala para. Não, olha, bem-vinda, Manuela Cruz.
2: Isso é uma das nossas camisolas.
0: Olha, com o nosso logotipo. Personalizada.
2: Claro, personalizada, com o nome e com o nosso logotipo.
0: Até não eu é... já visto isto, eu vou já vestir.
2: Pois. Não é o primeiro logotipo do nosso clube, mas é o segundo que mostra precisamente os treinos, porque a partir de uma certa altura houve muitos dos nossos atletas que começaram a fazer treinos.
0: Eu vou tirar isto aqui por causa do barulho, não é para deitar para o chão. É que eu estou aqui a mexer em plástico e isto lá do outro lado faz uma ressonância muito grande.
2: E os trelhos e os ultra-trelhos, nós quando falamos em trelhos, normalmente até aos 42 km, quando a distância é superior a 42 km, chamam-se ultra-trelhos, e a Ana Marina é uma das nossas atletas que faz esses ultra-trelhos. E então, como fazíamos tantos ultra-trelhos, o primeiro logotipo do nosso clube não representava tanto as montanhas que existem nos ultra-trelhos. E então o primeiro logotipo era assim, uma pessoa a correr, porque a gente fazia mais corridas em estrada. E depois em 2019 decidiu-se alterar um bocadinho o logotipo para mostrar que os trelhos nos montes eram também importantes para o nosso clube. E assim foi, temos esse logotipo. E as nossas camisolas têm o logotipo.
0: São um espetáculo. Podes tirar uma fotografia, Rita, não? Já agora tirar para ficar para memória futura aqui.
2: E o nosso logotipo.
0: Exatamente.
2: Do Scan for Fun.
0: Olha, passa a ser o Cristiano Ronaldo aqui da rádio, acho que calçadas.
2: O Scan for Fun. É um clube que já existe desde 2008. 2008.
0: Portanto, já. E quantos membros é que tem?
2: Oi, muitos, sem paredes.
0: À volta de 200.
1: À volta de 200.
2: É. Começou. Portanto, em 2007, dois atletas encontraram-se numa corrida e repararam que ambos trabalhavam, para além do seu trabalho, davam aulas na mesma faculdade. Essa associação, o desporto, o prazer do desporto e esse ponto comum que era trabalharem na mesma faculdade, acabou por criar um laço entre eles e formaram um grupo que acabou por se ir alargando. Chamaram-lhe Run for Fun, com a intenção de captar mais amigos, mais atletas a juntarem-se neste grupo.
0: E assim foi acontecendo.
2: Exatamente. Portanto, em julho de 2008, acabaram por formar esse grupo, já tinha nome, e a cor da camisola, cor de laranja. Porquê que foi? Porque um deles, o João Ralha, ainda não disse os nomes dos fundadores, foi o João Ralha, o Paulo Marcos e o António Eusébio, foram os primeiros três amigos que se juntaram. Então o João Ralha foi a Atenas, aos Jogos Olímpicos de Atenas, e fez um voo de ligação em Amsterdão. Em Amsterdão, a cor laranja, a cor da nacionalidade, e estavam a dar t-shirts cor de laranja a todas as pessoas que iam para Atenas. Provavelmente queriam que a cor de laranja
0: se espalhasse
2: nos Jogos Olímpicos. Quando o João Ralha propôs essa cor ao grupo, acabou por ser aceite
0: camisola laranja. Uma história engraçada de uma viagem
2: e acaba mesmo por
0: dar a cor ao vosso grupo. Agora, eu ia-lhe pedir para dar o seu lugar à Vera Martins.
2: Dou, sim, senhor.
0: Onde é que está? Ah, está aqui. Já está aqui atrás. Mas eu queria... A Vera Martins agora vai para ali. E eu tinha aqui uma coisa. Eu propus que eu, na minha cabeça, que o Vítor Aguilar, sendo o promotor desta noite, que fosse uma amiga a abrir. O que é que me diz?
1: Pode ser.
0: Porque tem toda a lógica, não é? Aliás, ele que abriu logo, foi o primeiro a levar o prato para ali. Vocês repararam nisso, não foi?
1: Pois
0: logo ali no cantinho dele, o copo e tudo. Okay. Oh, Vítor, foi verdade.
1: Não podemos... É verdade.
0: Aliás,
1: é verdade.
0: Os músicos já estão a rir, que sabem que foi verdade. E aqui, a Vera Martins vai ficar já aqui sentadinha para depois falarmos um bocadinho também sobre a sua presença aqui e também sobre a escola de onde vem, porque também é importante. Vítor, o que é que nos vai cantar nesta noite, nesta grande abertura?
1: Vou cantar um fado musicado, que anda há muito tempo
0: aqui, cantar, mas diga aqui no microfone.
1: Que anda há muito tempo a cantar, não tem sido possível, mas hoje, porque tem sido um fado preparado aqui com o Carlos Fonseca, o Meu Coração Alfacinha.
0: Cantar, quem é que musicou? Foi o Carlos Heitor? Da Fonseca, não. Que foi musicado por quem? Não. Não é música...
1: Carlos Faridos dos.
0: Ah, ok.
1: Carlos Faridos dos.
0: Então vamos...
1: Os
0: Corações
1: Alfacinhas.
0: Vamos então ouvir o nosso amigo Vítor Aguilar, que está aqui connosco, esta noite no Fado Badio, na 10ª edição do Treino do Fado. Vamos lá então.

0: Nada melhor que o promotor desta noite e quem desafiou para esta noite abrir esta, que vai ser com certeza mais uma grande noite de fado, uma grande noite de corrida e também mais uma grande noite de petiscos. Portanto, vocês vêm preparados para tudo isto, não vêm, Vítor?
1: Exatamente.
0: É, pronto. E a Vera também vem?
2: Com certeza, para comer estou cá eu.
0: Vera, bem-vinda.
2: Muito obrigada.
0: A minha amiga, assim que chegou ali, disse logo: eu venho preparada para comer e beber, porque eu sei que isto aqui come-se bem, porque se com fartura.
2: Pronto, sempre ouvi dizer que aqui se comia muito bem.
0: Aqui ninguém passa fome.
2: E foi por isso que eu vim, eu não vim para mais nada.
0: Mas, meus amigos, está ali uma tarte de amêndoa que eu já tive a pôr o olho, muito espetáculo. E é para ali mais alguma coisa, mas nós daqui a bocado já vamos espreitar. Estás-te a rir, Rita? É verdade. É, há coisas que são mentira, não é? O mentira que é aqui, a única coisa que é aqui mentira. Sou eu que canto. Isso é mentira, porque eu não canto. Portanto, é a única coisa que... Tudo o que eu disse era mais. É tudo verdade. Vera, da Escola de Fado de...
2: Turquel. Boa noite Turquel. A todo o auditório e boa noite a todos. Pronto. Os presentes. Escola de Fado de Turquel. Turquel. Da Filarmónica de Turquel.
0: Da Filarmónica de Turquel, mas engloba fado também, não é?
2: Sim.
0: E portanto, vocês têm a Filarmónica... É à parte.
2: À parte.
0: E depois fundaram a Escola de Fado. Quem é que está por lá com músicos ou com companheiros, com Vera?
2: São os dois músicos da Zambuja, Luís Grácio na guitarra portuguesa e Hélder Lopes na viola de fado.
0: Na viola, portanto, são eles que vos acompanham e que
2: sempre, sim.
0: Nos orientam. As diretrizes que os orientam, nas diretrizes do fado. Porque,
2: sim,
0: como eu costumo dizer, e nunca é demais repetir, ninguém aprende a cantar.
2: Não.
0: As pessoas sabem cantar, o que é que tem que se fazer aí? Tocar.
2: Vão-se aperfeiçoando
0: e vai-se educando aquilo que é o compasso, o que é necessário, respirar. Muitos alunos por lá, com a Vera?
2: Sim, bastantes alunos, cada vez temos mais. E a escola está a ter tão boa aceitação que até já temos pessoas que vão lá propositadamente para assistir, que realmente vivem-se lá verdadeiras noites de fado durante os nossos ensaios.
0: Aliás, portanto, é uma zona também que gostam de fado.
2: Gostam muito de fado daquela zona, sim.
0: E se calhar era uma falta que havia ali, não é?
2: Provavelmente.
0: E vocês ensaiam a que dias?
2: Segunda-feira, de 15 em 15 dias.
0: É de 15 em 15 dias à segunda-feira.
2: Sim, porque os nossos professores também são professores da Escola de Fado da Zambuja e nas outras segundas-feiras estão na Escola de Fado da Zambuja.
0: Aliás, ali também o Ribatejo é rico em fado.
2: Rico, riquíssimo.
0: É muito rico, sempre foi muito rico. Em fado. Portanto, sempre, o fado sempre foi associado, fado, touros, cavalos, portanto, teve sempre essa associação. Portanto, aqui na Amazônia que tem tudo isso, não é? E tudo isso completa o resto que vos falta, é
2: Exato.
0: Cantar.
2: Eu, não sendo natural de Turquel, sou da Marinha Grande, desloco-me para conseguir assistir às aulas. É uma falta que me fazia, porque eu normalmente...
0: Já dá muito tempo no fado.
2: Não, eu canto fado desde os 8 anos, mas sozinha para mim. Eu só consegui começar a cantar fado ao público já tinha 36 anos.
0: Bem,
2: isto porquê?
0: Tempo.
2: Porque isto, a minha história é muito engraçada. Eu fui criada numa ama e o marido dessa ama era fadista. E o que é que ele fazia nos intervalos quando tinha tempo? Cantava fado às crianças. E eu... Aquilo sempre me foi incutido.
0: E o bichinho foi entrando.
2: Sim, lentamente.
0: É como o bicho da madeira, quando entra, acabou.
2: Aquilo, exatamente, é uma coisa que apareceu naturalmente em mim. Depois, o meu pai teve a feliz ideia de me comprar na Feira de Pataias, que é uma feira grande que se faz lá perto, uma cassete do António Mourão. O que é que ele fez? Fez, olha, renascer aquela semente que eu já tinha de pequena.
0: Veio a despoltar a planta.
2: Sim, e eu em pouco tempo já sabia aquelas canções todas de cor e ainda hoje as sei.
0: Mais tarde,
2: comecei a cantar para mim, que eu sou muito envergonhada,
0: e
2: embora não pareça.
0: Sabe.
2: Sei. Ainda
0: então,
2: hoje
0: olha,
2: sei que é o António Mourão.
0: É melhor saírem para a rua que é para a Vera cantar.
2: Depois. Mais tarde, casei-me e tudo, e eu cantava sempre...
0: Olha, Vera, vai contar metade da história, porque
2: agora
0: vai cantar dois fados. Este é o primeiro, contou metade da história.
2: E não depois... é bem metade, foi só um quinto. Mas pronto.
0: Epa, então hoje não vai ter tempo. Então vamos marcar para a próxima quarta-feira para contar o resto do quinto. Porque aqui temos 2 horas e vocês vão cantar 2 fatos cada um. Nesta
2: Certinho.
0: Primeira parte ouvimos essa parte da história, até o António Mourão, até às cassetes.
2: Certo.
0: E depois veja bem onde é que parou, que é para depois continuarmos, está bem? E agora vai-nos cantar o quê?
2: Fado de Perseguição, As Minhas Penas, de Fernando Caldeira e Carlos da Meia.
0: Sim, senhora, vamos então escutar a Vera Martins, acompanhada pelo João Simão e pelo Carlos Heitor da Fonseca. Vamos lá, eu já vou aí mexer nisso, que é para isso não se escavacar. É como aos bolos, e se a gente mexe muito, eles partem-se todos.

0: foi então a Vera Martins que está connosco esta noite também. Amigo Vítor, ele está para ali com os papéis. Está a preparar alguma coisa para dizer ou está a preparar o fado a seguir? É capaz?
1: O fado a seguir, não sei, mas gostava também de, quando se fosse possível, passar a palavra também a dois colegas que estão aqui, à Marina e ao Luís Afonso.
0: Então, se calhar, vamos chamar a Marina.
1: A Marina. Queria só explicar aqui uma curiosidade. A Marina, normalmente no grupo, sempre que entra alguém, tem um padrinho. E em 2016.
0: Boa noite, Marina, bem-vinda.
2: Olá, boa noite.
0: Já está o microfone aberto.
1: Foi o ano do livro.
0: Se ele tiver a dizer alguma coisa que eu diga.
1: Num dia de Natal, eu ia treinar e a Marina estava lá no local onde nós normalmente costumamos fazer o ponto de partida. E perguntei-lhe se ela já tinha treinado. Ela disse: vou treinar, tu posso fazer companhia. E fomos treinar. E a Marina disse-me: olha, eu corro, treino, mas não vou a provas, não faço provas. E disse, mas quando quiseres podes juntar aqui connosco, nós treinamos aqui ao sábado, ao domingo. Nunca mais a tinha visto e no dia em que fizemos o lançamento do nosso livro, houve uma colega que disse, olha, a Marina vai entrar para o grupo e tu és o padrinho. Tenho muito gosto em ter padrinhado e hoje ela é uma... Como é que é? Teria...
0: Ultra trailista.
1: Então agora...
0: Trailista, não é?
2: Sim,
1: dizia,
2: casa do trailer, sim.
1: Disse.
0: Portanto, explique-nos lá isso, que é para explique-nos isto por minuto.
2: Ok.
0: Se ainda pensam então... que isto é sardinha assada, eu conheço tudo aí.
2: Pronto, então basicamente a diferença entre o trail e a estrada é que nós corremos, mas em montanha, preferencialmente. Obviamente, nem sempre é possível correr em montanha, portanto, Monsanto já é bom.
0: Já é bom.
2: Monsanto já é bom, ou a Serra de Sintra, aqui em Lisboa, normalmente são os locais de treino que nós temos. Mas a preferência é sempre mais o contacto com a natureza, a opção por trilhos.
0: Aliás, até vi uma corrida também pelos trilhos, e não é... Que é aquele que fazem as marcas e têm que seguir um mapa.
2: Isso é orientação.
0: Orientação,
2: sim,
0: orientação. Não é? Mas também é por trilho.
2: Normalmente também é em terreno mais.

0: montanha e de
1: escapado, sim.
0: Portanto, esses também não têm nada a ver com este trailista.
1: Não.
0: É mais ou menos a mesma coisa.
1: Sim, digamos que os percursos serão do mesmo tipo
0: acho
1: de
0: que é
1: terreno.
0: Provas,
1: sim, são as provas de orientação.
0: De orientação, sim. É isso mesmo.
1: Só que eles têm um mapa, têm pontos onde têm que passar obrigatoriamente. Pronto. E nós no trail é diferente. Basicamente nós temos percursos que temos que fazer, onde temos pontos de abastecimento, onde temos também alimentação. Dependendo da distância das provas, podemos também ter locais onde podemos pernoitar, porque há longas distâncias.
0: Há longas,
1: sim,
0: provas,
1: longas distâncias.
0: Quantos quilómetros é o maior?
1: O máximo que eu já fiz?
0: O máximo.
1: Foi o Alute 303, no Algarve.
0: Sim. 303 quilómetros, portanto depois vão, têm aquelas horas para correr.
1: Sim, nós começamos normalmente começamos à quinta-feira e terminamos no domingo, temos que terminar até por volta da hora de almoço.
0: Diz isto, vou também.
1: Boa.
0: Mas pode ser de carro.
1: Pode ser de carro. Nós temos muitos membros da equipa que vão muitas das vezes só apoiar-nos e ajudar-nos, sim, e ajudar-nos, não necessariamente correr. Mas o apoio é fundamental na longa distância.
0: Pois, porque tem que ter, sim, alimentação, tem que ter água.
1: Sim, e ter alguém que percebe quais são as nossas necessidades e nos pode ajudar, porque há determinados momentos em que o cansaço é tanto que já não pensamos muito bem e já não tomamos decisões corretas.
0: Exato,
1: já não tomamos decisões muito corretas. E então ter o apoio de colegas é sempre muito importante.
0: Bom, e aqui vocês têm o apoio, porque no fim acabam por ser muitos, e a malta que anda nestas lides também são muitos, e também já sabem, como disse a Mariana e bem.
1: Sim, muitas vezes conhecem, das outras equipas também.
0: Já se conhecem,
1: também nos apoiamos
0: bem,
1: uns aos outros.
0: Conhecem-se bem já uns aos, sim, outros, por se cruzarem, e acabam por ser fundamentais na ajuda para chegarem ao fim. Portanto, acabam por. O tempo de andarem ali de umas equipas e de outras, acabam por se conhecer uns aos outros.
1: Também.
0: E dar
1: e porque
0: uma mãozinha.
1: O trail nós passamos muito tempo, as provas são mais longas, ou eu, pelo menos, eu prefiro as provas mais longas, é onde eu tenho mais prazer.
0: Onde dá mais pica, como se costuma dizer.
1: Sim, porque é onde nós conseguimos também perceber quais são os nossos limites, e é onde, quando passamos a meta, o sentimento de superação surge mais, não é? É como é inevitável. E então é mais propício também a que haja muito companheirismo. Há muito companheirismo no trail. Sim, muito entre ajuda.
0: Mariana, já vamos a voltar a falar. Agora vou chamar a próxima fadista, a Gracinda Alexandre. Onde é que está a Gracinda? Está aí atrás, ó, Gracinda. Larga a mala que ninguém rouba isso. O único ladrão que está aqui sou eu, mas estou longe da mala, portanto não chego lá, não tenha problema. Pode sentar à vontade. Gracinda, bem-vinda.
2: Sim, senhora.
0: Quer dizer, não é Gracinda, bem-vinda. Bem-vinda aqui à Rádio Amália e ao Fado Vadio. Com...
2: Sou só Gracinda, sim, senhora.
0: Só Gracinda. Então chega-se para o microfone.
2: Sim, senhora.
0: Então, olha, seja bem-vinda.
2: É com muito gosto também que estou aqui, sim.
0: Já tinha vindo à Rádio Amália, não?
2: Pela primeira vez, sim. Pela primeira vez.
0: E a Gracinda já canta há muito tempo.
2: Eu gosto de cantar. Cantei 25 anos num rancho de folclore.
0: Ora, Maria, qual era o nome do rancho? Diga-nos.
2: Mira Serra de Loções.
0: De Loções.
2: Rancho Mira Serra de Loções, Turquel Alcobaça.
0: Portanto, vem de Turquel também,
2: sim,
0: com a Vera. Portanto,
2: sim.
0: Anda lá na escola Turquel também.
2: Escola Turquel, sim, senhor.
0: E já lá anda há quanto tempo? Desde que aquilo começou?
2: Desde que começou.
0: Há quanto tempo foi isso?
2: Fez um ano em março.
0: Ora, maravilha. Mas já vinha com
2: já
0: a
2: vinha
0: rodagem toda do rancho.
2: Eu já vinha à Zambuja também, porque eu gosto muito de andar nos fados da Zambuja, porque também gosto muito da escola de fado. Porque são pessoas que não precisam nada de fadistas, porque tem lá muitos fadistas, e acarinharam-me sempre muito.
0: E acaba por ser um passatempo para vocês.
2: Eu gosto muito
0: E também, tal como as corridas. Quando
2: Exatamente.
0: Corre para ali, vai satisfeita, é um grupo unido,
2: é verdade,
0: também já se conhecem
2: verdade.
0: Uns aos outros,
2: sim,
0: e passam ali bons
2: é
0: bocadinhos.
2: Verdade, gosto muito
0: eu costumo chamar
2: gente.
0: A estas escolas, eu conheço poucas, mas conheço algumas, e algumas que depois das pessoas se reformarem para não ficarem em casa, isso é uma lufada de ar fresco,
2: exatamente,
0: não é?
2: Exatamente, é verdade.
0: Em vez de estarem ali a olhar para as paredes, não sabem onde é que
2: temos feito alguns encontros fadistas, na minha casa. Pelo menos tem sido na minha casa, e irá outra vez, dia 26 do mês que vem, vai novamente haver lá um encontro fadista na minha casa.
0: Ora bem, vão para lá cantar o fado, comer
2: todos,
0: e beber.
2: E vamos
0: acaba
2: todos.
0: Por ser uma tertúlia de amigos na sua casa.
2: É só amigos e família, praticamente é família.
0: E a Gracinda sente-se bem.
2: Eu gosto muito.
0: E o seu marido está aí consigo
2: Meu
0: também.
2: Meu marido acompanha-me sempre.
0: Gosto. Como é que ele se chama?
2: António Luís Alexandre.
0: Amigo António Luís, é 26, hein? Quer dizer, uma amiga que é o homem do fogareiro, não é? Não é o homem do fogareiro? Ora, maravilha.
2: É o assador,
0: ele que está no assador. E Gracinda, o que é que nos vai cantar hoje aqui na Rádio Mala?
2: Vai cantar o Fado das Horas, Maria Madalena.
0: Olha, aquilo naquele dia, no dia 26, vai tudo nas horas.
2: Vai tudo nas horas. Pelo menos a comer.
0: Vai tudo nas horas.
2: A letra de Gabriel de Oliveira e música de António de Bragança.
0: Vamos lá então escutar a Gracinda Alexandre, que está aqui connosco na Rádio Mália e que vem. Estamos aqui a celebrar a 10ª edição do treino do Fado, não é, amigo Vitor?
3: Exatamente.
0: É sempre a abrir.
3: É sempre a abrir.
0: Fado e treino.
3: Fado e treino.
0: Pronto, lá na Azambuja é fado e touros e cavalos. Vamos lá então escutar a Gracinda Alexandre, ela que vem da Escola de Fado Turquel, não é? Não me enganei. Está tudo certo, pronto. Deixa estar que eu já lá vou, nessa, aí não. É porque isso depois cai e depois vocês não cantam. Vamos lá.

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1: Repetição ao sábado, portanto, só agora chegou à nossa sintonia. Saiba que no próximo sábado pode escutar a repetição de tudo aquilo que se passou aqui até esta hora, entre as 17 e as 19. Vocês também podem escutar, portanto, vão escutar entre as 17 e as 19. Onde é que está a Maria Roque? Eu até já te vi de braço no ar. Larga o prato aí, miúda, larga aí. Não tragas o prato para aqui, que já há aqui muitos pratos em cima da mesa. Portanto, já vinha com o prato, amigo Vítor. Okay. O meu amigo deu o exemplo, foi logo o primeiro a trazer o prato. Maria Roque, boa noite.
2: Boa noite.
1: Bem-vinda. Espera, é este. O Vítor tirou-te o pio.
2: Okay.
1: Era o microfone do Vítor. Olá, boa noite.
2: Antes de mais, obrigada pelo convite. Estou bastante entusiasmada por estar aqui.
1: Estás?
2: Estou. Um bocadinho nervosa.
1: Vinhas com fome?
2: Não, com fome não, que eu já comi, obrigada.
1: Não, pois já comeste, eu vi. Desde que chegou aqui, não parou de comer. Portanto, eu vi logo que vinhas assim um bocado. Não lanchaste, não?
2: Não achei.
1: Não lanchaste?
2: Lanchei.
1: Ah, então pronto.
2: Tu és uma moça
1: de muito alimento. Também estás a crescer.
2: É verdade.
1: Já estás mais descontraída?
2: Vamos ver. Deus queira que a voz não
1: olha, isto é como
2: muito.
1: Correr. É igual. Lá nos trailers é igual. Pergunta de que elas sabem. É assim. É sempre a abrir.
2: Espera não ficar com tantas dores, como se fosse para ir correr. Senão...
1: Não, os nervos, ficas com dores no fim. Depois, quando passa aos nervos, ficas assim com o corpo meio tremido. Portanto, não, eu quero que não aconteça hoje. Há quanto tempo é que a menina anda no fado? Diga-me lá.
2: Bem, é um bocado confuso, porque, na verdade, eu acho que eu comecei a cantar fado quando tinha cerca de 12 anos.
1: Sim.
2: E no Centro Cultural Zambujense. E depois, entretanto, parei. Creio que aos meus 15 anos ou 14, se calhar, e voltei agora o ano passado, em abril.
1: Foi. Para a escola de fado?
2: Para a escola de fado, da Zambuja.
1: Da Zambuja. Onde vai também a nossa amiga Gracinda.
2: Exato.
1: Também
2: exato.
1: Lá vai. Mas voltaste porquê? Porque sentiste a falta, sentiste o bichinho do fado?
2: Sim, e também porque senti que estava a me tornar uma pessoa muito nervosa para a plateia. E que me tinha de abrir um pouco mais.
1: Mas antes de cantar fado, cantaste outro género de música ou foi logo no fado?
2: Eu, para mim, eu só comecei a atuar mesmo quando foi fado, mas antes disso já cantava. Creio que comecei com Diolinda. Foi assim, acho que foi assim que cresceu um bocadinho o pico.
1: Diolinda, que acaba por não ser bem fado.
2: Não é exato, eu
1: não
2: sei.
1: É exatamente fado.
2: Mas
1: foi aí que nasceu o vício.
2: Foi, acho que foi.
1: O bichinho entrou aí.
2: Foi aí que começou.
1: E depois, o que é que aconteceu?
2: Depois também fiquei a conhecer mais estilos musicais, um bocadinho de tudo.
1: E optaste pelo fado?
2: Não digo que optei, é o que eu mais gosto de cantar.
1: É o que te faz sentir melhor?
2: Diria que sim. E também, não sei, acho que a minha voz, dentro de todos, se calhar.
1: Mas temos que o sentir, foi isso que
2: pois,
1: o sentiste?
2: Pois, eu sinto. Ora, às vezes estou demasiado nervosa para sentir. Mas
1: hoje vais sentir, com certeza. E mas o que é que nos trazes aqui para cantar neste primeiro fado?
2: Agora vou cantar A Chuva, que é de Jorge Fernando.
1: Jorge
2: composta,
1: Fernando.
2: Exato. Composta e escrita.
1: Escrita e composta por Jorge
2: exato.
1: Fernando. Letra e música do grande senhor Jorge Fernando. Tanta coisa bonita que ele tem para aí escrita.
2: É verdade. E agora é isso.
1: Mas achas que hoje deu o tempo, estava assim meio chuvoso.
2: Uhum.
1: Portanto, aqui vai chover, mas vai chover uma voz bonita. Vamos lá então escutar. A Maria Roque nos vai cantar o fado dela, que vem da Escola de Fado da Zambuja e vem com também celebrar a 10ª edição do treino do fado. Qualquer dia elas acabam. Vamos fazer assim: vocês vão andando, elas, quem canta fica cá. E conforme vão cantando, vão andando a ver se se agarram. Acho que era um bom treino, não era, Vítor? Temos que pensar nisso.
3: Boa ideia.
1: Vamos lá então. Senhor João, bora? Vamos lá.

0: A Maria Roque, ela que vem da Escola de Fado da Zambuja e esta noite está aqui connosco. Olha, não se pareceu nada que estavas nervosa, mas pronto, daqui a bocado vais ver. Isso agora já aliviaste, daqui a bocado vai ser. Não é melhor?
1: Já?
0: Ah, é avó? Ah, então pronto. Se calhar está nervosa é por causa de olhar para si a cantar. Ela diz assim, a minha avó daqui a bocado vai ralhar comigo. Não, mas olha, bem-vinda também. Também canta a avó ou não? Também canta, sabe cantar também.
1: Mas encanta,
0: já vi, isso já eu vi, não é preciso, já tive a ocasião de ver que a senhora encanta. E olha, desde que era que encanto por muitos anos. Ah, então não há. É verdade. Pedro Rodrigues, bem-vindo mais uma vez até aqui.
2: Muito obrigado, igualmente.
0: Bem, ao Fado Vadio, aqui naquela
2: casa. É um prazer voltar a estar aqui, sim senhor.
0: É sempre, o meu amigo, já sabe o que é que a casa gasta, portanto é
2: sai sempre daqui cheio, pronto.
0: Sim, pois. É o costume. Pronto, tem dado, meu amigo, diga-me.
2: A cantar o fado na Casa do Povo de Correios, com o
0: agora
2: apoio do Carlos Fonseca.
0: O Carlos Fonseca, que está por lá também, em Correios, mas o seu presidente, o Constantino, não é? Como é que
2: é? É o Varela, que é o presidente da Casa do Povo de Correios.
0: Da Casa do Povo, e o presidente da Junta, que é o Constantino, não é?
2: Exatamente.
0: Pronto, então, olha, um abraço para ele, também já não vejo há muito tempo. Que ele também que apoia, tanto um como o outro, que apoia muito por lá o fado, por Correios.
2: Certo, certo.
0: Portanto, isso é bom. Para vocês e para toda aquela gente que por lá frequenta aquela escola.
2: Sim, sim. Há ali uma divulgação bastante boa e pronto, há ali um desenvolvimento do fado.
0: Um desenvolvimento e para já, para lá muitos. Quantos por lá agora? Ou quantos alunos é que tem a escola agora, ou Carlos?
3: Nós vamos ter uma... Vamos ter agora no sábado
0: uma... Ele diz...
3: Uma atuaçãozinha, vão lá 15.
0: 15
2: na paróquia
0: da escola.
2: De Correios vamos ter, certo, 15 fadistas... ali na paróquia, que é bonito, que é cá fora à porta da igreja, fica...
0: Mas há muitos mais, não é?
3: Vocês... Nas festas da Senhora da Graça,
0: na festa da
3: senhora... escola.
0: Portanto, nas festas da Senhora da Graça, qual é o dia que vocês lá vão estar?
3: É no sábado 27.
0: É já sábado, nesse já sábado 27. Portanto, meus amigos, em Correios, na igreja Nossa Senhora da Graça, em Correios, a grande noite de fatos.
2: A partir das 9 horas da noite.
0: A partir das 9, não é?
2: Certo.
0: Pronto. E o Pedro, o que é que nos vai cantar agora?
2: Fado Franklin Sestilhas, com letra de Franklin Godinho e música de António Sousa Freitas.
0: Sim, senhora. Depois daqui a bocado já vais falar aqui.
3: Era o Pedro Rodrigues que ele ia cantar?
0: Não, o Pedro Rodrigues é ele, não há misturas. Ó Pedro, aqui não há misturas, não é? O Pedro Rodrigues não mistura as coisas. Isto ou se canta ou não se canta. E é o Pedro Rodrigues que vai cantar, mas não vai cantar o fado de Pedro Rodrigues, que é para não misturar. Isto normalmente, quando se mistura as coisas, acaba por dar sempre problemas. Vamos então escutar hoje no Fado Vadio. Estamos com a 10ª edição do Treino do Fado.

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1: Portanto, meus amigos, se só agora chegaram à nossa sintonia, saibam que não perderam pitada do que se passou aqui nesta hora. No próximo sábado, estarem atentos, entre as 17 e as 19, sintonizam a Rádio Amália e lá estamos nós na repetição do programa desta quarta-feira de hoje, é claro, com a décima edição do treino do Fado. Amigo Vítor, estamos a chegar ao final da primeira hora, portanto, daqui a pouco vamos introduzir mais conversa, também para me dizer que o treino vai ser dia 29 de junho.
2: Exatamente.
1: Junho. Já vamos depois aprofundar aqui esta situação do dia 29 de junho, aquilo que vai acontecer, quem quer estar presente, quem quer colaborar. Portanto, vamos desafiar as pessoas também para colaborarem neste dia 29 e como é que podem chegar até vocês, ao grupo, para irem convosco. Está bem, Vítor?
2: Ok, ok.
1: Então vamos. Deixe de estar no seu lugar, não saia daí, nós voltamos dentro de pouco tempo para mais uma hora de Fado Vadio, naquela que é a sua rádio do Fado, na sua Rádio Amália. Sendo aí pelo São João do Porto, olha como aí uma sardinha ali pelo João, o nosso guitarra, que ele gosta muito de sardinhas, já que não podes lá chegar, alguém vai comer lá uma sardinhazinha por ti. Fique desse lado, nós voltamos já com este Fado Vadio que tanto gosta. Até já.
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1: Meus amigos, estamos de volta com o Fado Vadio naquela que é a sua rádio do Fado. A sua rádio, Amália. Portanto, estamos com o Fado Vadio. Sabe que nestas noites come-se e bebe-se com fartura. Agora já se pode beber uma pinguinha. O vinho já está fresco. Puseram uma garrafinha de vinho branco. Eu vi passar para lá a garrafa, uma garrafa de vinho branco, portanto, já pode ir buscar ali ao frigorífico, é ali, sair daquela porta à direita, portanto, está lá ao frigorífico e trazem, que é para nós continuarmos no petisco. Amigo Luís Afonso, o meu amigo viu lá o frigorífico.
2: Certo.
1: Pronto, agora vamos conversar um bocadinho, o meu amigo é da direção, vamos conversar um bocadinho sobre as vossas atividades e depois vai lá buscar a garrafinha que sai daqui meio seco.
2: Combinado,
1: pronto. O Vítor vai lá ajudar-se.
2: O Vítor ajuda.
1: O Vítor tem que usar carrolhas, que é para abrir a garrafa.
2: Boa noite a
1: todos. Meu amigo, bem-vindo também.
2: Obrigado.
1: Para falar.
2: Isso, ser da direção, é um cargo muito temporário, parece que é assim uma coisa importante, mas é calhar a todos.
1: Não, acho que calhar a todos.
2: E
1: na altura que
2: foi
1: se
2: foi no
1: está...
2: sorteio, calhou.
1: Foi o calhou,
2: foi.
1: Mas calhou logo assim, mas não tem problema.
2: Somos seis na direção.
1: São seis, portanto, é uma direção. Mas vai mudando, e é claro, quando lá estão, tentam fazer o melhor, não é? Portanto, qual é o seu cargo na direção?
2: É uma direção horizontal, na realidade.
1: É, portanto, cada um tem quando se está melhor. Não é?
2: É.
1: Portanto, horizontal, olhar agora para o Mundial é uma maravilha, não é? Estamos ali todos recostados. Mas todos vocês na direção, seja qual for o cargo, têm o sentido de responsabilidade de fazer algo pelo grupo. Não é?
2: Sim, o grupo existe há 18 anos, portanto já tem alguma tarimba. O trem do Fado existe há 10, portanto acompanha já esta quase mais de metade do tempo do grupo. Atingimos este ano a maioridade, de facto. Na direção, é de facto, todos os anos são escolhidos 4 voluntários à força para fazerem parte da direção.
1: À força, gostei dessa.
2: Há que fazer a gestão...
1: Sabe, quem corre por gosto não cansa.
2: E vocês correm. Mas a direção corre pouco.
1: Correm pouco, mas é mais organizado.
2: A vantagem para a direção é que não temos que correr tanto.
1: Fazem como eu, vão de carro, não é? Vão de carro a dar apoio.
2: Sim. Há uma série de tarefas que são importantes. O grupo tem uma marca registada que é bastante cobiçada e, portanto, é preciso manter isso ativo. E temos 3 núcleos que organizam treinos semanais. As pessoas podem se juntar. Temos um grupo na Expo, na zona da Expo, que organiza um treino ao domingo dos Heróis do Mar. Temos um grupo na zona de Belém, que organiza o chamado Treino da Garça às quintas-feiras. Temos um grupo na outra margem, que às quintas-feiras também organiza o Treino da Paz. Portanto, existem treinos regulares. Existem outros treinos regulares, Costa da Caparica...
1: Onde vocês estão sempre presentes também.
2: Onde nós estamos sempre presentes. Este grupo, este clube de praticantes de corrida dos Run for Fun, eu acho que se caracteriza precisamente por estas duas vertentes. Nós não nos limitamos a correr, nós conhecemos todos, praticamente todos uns aos outros, e de um modo geral os nossos treinos e as nossas provas terminam com um convívio e com aquilo que nós chamamos o recovery, onde partilhamos ideias, partilhamos as experiências, conversamos. Esta garrafa de branco que eu vou levar para o próximo treino, na próxima quinta-feira.
1: Não, vai levar vazia, que é para ver a marca, para comprar mais. Portanto, também é importante levar, para saber o que é que provou.
2: É esse o espírito do grupo, de facto, é esse momento de partilha. E é curioso, por exemplo, este fim de semana, esta dimensão do treino tem alguma dimensão no grupo. Este fim de semana vai ser em Arouca, vai ser num dos trails mais míticos, que é o Ultra Trail da Serra da Freita. E há quem vá correr distâncias de 30, de 60, de 100 quilómetros, e há quem vá simplesmente fazer um fim de semana e apoiar
1: só que apoiar, eu estou
2: apoiar os que estão a correr. É que esse espírito é aquele que caracteriza.
1: Aliás, é o que eu mais acaba por ser, o que familiariza todos esses treinos. Portanto, acaba por haver uma família
2: Sim, conhecemos todos.
1: Que se juntam.
2: É a característica.
1: E uns correm, outros vêm correr, outros comem. E eu acho
2: enquanto
1: que isso...
2: recorre, eu por acaso estava presente quando a Marina fez o Aluto, os 300 km, eu também fiz praticamente 300 km, com a diferença que foi de bicicleta.
1: Foi de bicicleta, pois. Eu ofereci-me para ir de carro. já não foi mal. Quero o meu amigo falar neste dia 29, apelar às pessoas que já estão presentes ou fala ao
2: Vítor.
1: Eu
2: ia desafiar, de facto, o Vítor depois pode desenvolver o dia 29, mas desde já desafiar quem quiser vir a este... 10ª edição do treino, do Fado, a estar aqui, porque o treino começa efetivamente aqui na...
1: Aqui no átrio da Rádio Amália.
2: No átrio da Rádio Amália, no dia 29, pelas 19 horas, temos corrida, mas quem não quiser comer, temos caminhada. E no fim, como é a panágio do grupo, vamos todos jantar juntos.
1: Pronto, meus amigos, está o mote lançado, porque eu tinha realmente ficado aqui com esta ressalva do dia 29 para se falar nisso e para convidar as pessoas que queiram estar aqui, mas o Vítor agora já vai desenvolver e já vai dizer as horas, vai dizer a que horas é que se encontram aqui e desenvolvemos até esta hora, vamos dizendo às pessoas, para ver se realmente este ano nós vamos engrossar aqui o grupo. Era engraçado que este ano dobrássemos as pessoas aqui no grupo. Vamos tentar fazer isso, ó Vítor.
3: Esforçamos-nos por isso.
1: Vamos conseguir, eu acho que sim. Meu amigo agora quer cantar um fado também.
2: É melhor não, porque ainda temos uma hora pela frente, convém manter
1: e depois,
2: as pessoas.
1: E a voz, não é? Amigo Luís, muito obrigado e continuo com esta força e agora, mas eu daqui a bocado também faço o desafio, depois de ver o Branquinho é capaz de afinar, está bem. Luís Afonso, que faz parte da direção, o Vítor depois vai desenvolver esta parte daqui do dia 29, dizer-lhe a que horas, se quiser fazer parte deste treino do Fado, dizer-lhe a que horas é que poderá estar aqui na Rádio Amália, aqui no átrio, à porta, na Rua Viriato número 25. Será no dia 29 de junho. A que horas é que se começam aqui a juntar, Vítor?
3: Nós juntamos aqui por volta das 19 horas, convinha até um bocadinho antes, um quarto de hora, porque...
1: Podem começar a vir a partir das 18. É melhor porque depois podem vir. É melhor apanhar o primeiro autocarro, não apanhar o segundo, e depois o segundo ainda vem um desdobramento. Ah, eu vou no desdobramento, também chega a tempo. Portanto, a chegar a partir das 18. Eu acho que depois vão chegando, porque eles também não.
3: Sabe que é um dia de trabalho e as pessoas também têm alguma dificuldade.
1: Não têm nada de dificuldade, porque os autocarros agora são muitos e alguns podem vir a pé, vêm logo aquecendo, fazem o aquecimento de carro.
3: Sei que o seu programa tem um auditório grande e queria também felicitar e saudar todo o seu auditório.
1: E familiar.
3: E os nossos colegas todos que estão em casa, que não puderam vir aqui, mas alguns estão-nos a ouvir, também para eles um abraço e contamos com eles, não foi hoje, possível aqui. Mas dia 29, se puderem juntar-se a nós, são bem-vindos.
1: E vão-se juntar com certeza. Vamos falar mais à frente.
3: Okay.
1: Vítor, o que é que nos vai cantar agora? Agora, em vez de falar, agora... vai cantar, que se eu o deixo falar, ele começa a bem, depois não canta.
3: Mais
1: portanto,
3: mais
1: vamos lá agora. O que é que vai
3: eu
1: cantar?
3: Eu vou cantar o Fado Maier e o poema é do Carlos Heitor da Fonseca.
1: Carlos Heitor da Fonseca. Vamos lá. Estás a ver, Carlos? Tinha que ser um poema teu, há bocado estava a perguntar se era teu. Próprio micro, Vítor.
3: Deixa-me só dizer que é uma estreia. Portanto, se isto correr mal... Sim, se correr bem...
1: Olha, não, se correr mal
3: se correr
1: é
3: bem, se correr bem, a culpa é... Se correr bem, o mérito é meu. Se correr mal, a culpa é deles.
1: A culpa é deles. Vamos lá, então, escutar o nosso amigo Vítor Aguilar, que está connosco hoje aqui no Fado Vadio, naquela que é a sua rádio do Fado. Só agora chegou à nossa sintonia. No próximo sábado, 17-19, a repetição deste programa está no ar. 17-19 no próximo sábado. Sim.

0: queres bem.
1: Obrigado. Nosso amigo Vítor Aguilar. Vamos em frente, já temos aqui ao meu lado direito. Vera, o vinho estava ótimo, está no ponto. Não.
2: Lamento, mas eu nesse campo sou um zero à esquerda, então, porque eu só bebo água.
1: Então, mas estava ali, estavas agarrado ao copo.
2: Estava a segurar o copo do Joaquim. Não
1: ah,
2: era o meu.
1: Ah, pronto, eu vi, eu desapareceu-me o copo, não sabia onde é que ele estava, afinal era a Vera que tinha.
2: Eu
1: na
2: só
1: mão.
2: Bebo água.
1: Eu fiquei um bocado aflito. Vera, de volta, não é? E agora sim, já sim. Pode desenrolar mais um bocado o seu guardanapo. Vamos.
2: Pronto. É assim,
1: parou no António.
2: Eu só cantava depois, até ter 36 anos, cantava em casa enquanto fazia limpeza. Mas quando o meu marido chegava, eu calava-me logo. E ele um dia disse-me assim: porquê é que tu não cantas para as pessoas te ouvirem? E eu disse-lhe dezenas de vezes: tu não regulas bem da cabeça porque eu canto muito mal e eu não tenho nem coragem de ir. E então ele chateou-me tanto tempo, creio que anos. E um dia eu disse assim:
1: Martins,
2: cala-te, então leva-me lá a uma casa de fado daqueles onde canta tudo, que ninguém
1: fado vadio,
2: conhece.
1: Fado vadio.
2: Fado, o dito fado vadio, que eu vou lá, canto e tu nunca mais me falas nisto. Só que acontece que correu-me mal, porque eu cantei e gostei tanto que nunca mais deixei de cantar.
1: E fez muito bem. E afinal ele tinha razão.
2: Devia ter.
1: Devia ter. Quer dizer, ainda está na dúvida se ele tinha.
2: Às vezes ainda tenho dúvidas.
1: Pois então, vá tirando as dúvidas, vá andando por aí. Lá na escola de fato, Turquel com certeza tira-lhe as dúvidas também.
2: Certo.
1: E pronto, vá cantando, porque quem canta seu mal espanta. E está muito bem no fado, porque o fado é aquela música que nós dizemos que é a nossa bandeira, seja em cantinho do mundo.
2: É
1: fosse,
2: o alimento da minha alma.
1: Pronto.
2: Pronto.
1: Eu, e quando... o fado é destino, e o destino trouxe-o para cá.
2: Eu não
1: viu?
2: Preciso de ir à terapia. Eu, quando preciso, vou e canto
1: vai
2: fado.
1: Vai cantar o
2: pronto.
1: Fado.
2: A minha
1: e
2: terapia
1: descarrega
2: é tudo.
1: Fado. Tudo. Pronto, está a ver. Faz-lhe bem.
2: Muito bem.
1: Acaba por ser um remédio para si.
2: Para mim é. Mas eu sempre usei desse remédio, só que não mostrava a ninguém.
1: Então e agora mostra, portanto ainda lhe faz melhor o remédio, já viu?
2: Pronto.
1: Só, em casa não lhe fazia tão bem. E agora não, agora descarrega tudo onde calha.
2: Pronto, olha, tiraram-me do armário, agora já ninguém me põe lá dentro.
1: E acho bem. E agora o que é que vai tirar do armário para nos cantar?
2: Então vou cantar o fado de João Maria dos Anjos, com letra de Renato Moita Girão, que se chama Tudo Me Deixa. E era do grande, do rei, do Fernando Maurício.
1: Sim, senhora, do grande rei sem coroa, Fernando Maurício. Fernando da Silva Maurício. É para nós o Faísca. Não é? E para outros o Garganta. Portanto, Gargantas, a gente chamava-lhe muita coisa. Esteja ele onde estiver, está connosco, de certeza. Passei bons momentos com o Fernando e tenho muitas saudades daquilo que passei com ele. E vou recordar sempre até ao final da minha vida. Esteja onde estiver, olhe, que nos esteja a escutar, que ele aqui também fazia um grande pandan com a gente. Vamos lá então escutar. Vera Martins, que está connosco aqui no Fado Vadio, naquela que é a sua rádio do Fado.

0: Obrigada.
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2: Entre as 17 e as 19, no próximo sábado, a repetição. Eu estava ali a responder ali ao nosso amigo João, que ele está-me para ali a fazer sinais, e nós já se entendemos só pelos sinais. Não é, amigo Vítor? A gente já sabe o que é que ele quer dizer, que ele dá ali um sinalzinho e nós percebemos. Amigo Vítor, na próxima segunda-feira, dia 29, todos os caminhos vêm dar à Rua Viriato número 25.
3: À Rua Viriato número 25. Tenho estado aqui a pensar que foi exatamente neste sítio, há 10 anos, não imaginava que chegávamos até aqui, a esta edição do Fado Vadio. E não queria passar sem deixar aqui uma palavra a todas as pessoas que nos têm recebido, desde logo aqui a rádio, que foi o primeiro parceiro, ainda no tempo do José Augusto Madalena.
2: José Augusto Madalena, que está bem connosco também.
3: Exatamente. E depois os seus colegas que nos foram aqui recebendo, o Fernando Correia, a Inge, a Ana Machedo, creio que também o António Vieira, uma outra vez.
2: António Vieira, o Ricardo Filipe Matos.
3: O Filipe Matos, exatamente, foi o primeiro também. E depois os locais por onde temos passado, a Fundação Amália, que é sempre uma passagem obrigatória, o Museu do Fado também, e agora mais recentemente a Casa Museu Fernando Maurício. Mas pelo caminho visitámos grandes restaurantes e cruzámos com grandes nomes do fado. Se calhar pessoas que de outra maneira não encontraríamos, como Anita Guerreiro, como Jorge Fernando.
2: A grande
3: muitos,
2: Anita.
3: Muitos nomes que fomos encontrar.
2: Foi homenageada este ano nas Marchas de Lisboa. Exatamente. Ela que foi a madrinha da Marcha dos Mercados durante muitos anos, e fizeram-lhe uma homenagem espetacular, e viajam por isso.
3: Os nossos finais de treino com o dito jantar, estivemos no Luso, estivemos na Adega Machado, na sala da fadistagem, que eles têm por baixo da sala principal, estivemos noutros restaurantes no Bairro Alto, e este ano vamos acabar num sítio. Eu sou natural da Covilhã, não é por isso que vamos para lá. Temos sempre dificuldade em arranjar espaços, porque normalmente levamos a prata da casa, músicos de amigos da academia, da guitarra e do fado, que fazem o favor de nos acompanhar, e depois
2: o nosso amigo Vítor também vai.
3: Sim, e o Pedro também. E está ali outro amigo ao canto que eu já lhe fiz sinal se queria cantar, mas ele não quer.
2: Não quer, porque está envergonhado. Ou está com algum problema? Como? Vai comer? Já encheu a barriguinha?
4: Bem bom que está,
2: então também daqui a bocado, se quiser cantar o fado.
3: E este ano vamos terminar, de facto, na Casa da Covilhã, que pelo menos...
2: É lá que se vão juntar, é lá que vão fazer... Para entenderem, lá depois de fazer a rota do fado, fazem o piquenique ali.
3: Exatamente.
2: Portanto,
3: depois destas passagens todas, da Fundação Amália, do Museu do Fado...
2: Vocês acabam por ser vadios no fado. Não é? Acabam por ser vadios no fado, correm as capelinhas todas.
3: A Casa da Covilhã tem uma particularidade importante, é que é uma sala exclusivamente para nós. Portanto, nos outros restaurantes temos sempre a contingência de haver mais gente, e o ambiente às vezes não é muito propício também para fado. Portanto, ali acho que sim.
2: Ali estão à vontade, chegam ali e ali cantam todos.
3: Temos um número já considerável de inscrições, portanto, quem ainda não se inscreveu ainda está a tempo.
2: E quem se quiser inscrever, o que é que faz?
3: Nas nossas páginas de Facebook, o evento está criado no Facebook.
2: Nós temos a página do 10ª edição do Treino do Fado, é assim que está?
3: É assim, a 10ª edição do Treino.
2: Meus amigos, 10ª edição do Treino do Fado no Facebook, e quem quiser estar presente neste evento, no Roteiro do Fado, é só chegar a esta página e está lá tudo, exatamente, para se inscrever. Portanto,
3: nós normalmente costumamos dizer, para correr e caminhar não necessitam de fazer inscrição, basta estar aqui.
2: Basta estar aqui.
3: Agora, se for para jantar, convém confirmarem a presença.
2: Exatamente, a logística tem que estar preparada.
3: Exatamente.
2: Para não vão estar, aparecer 6, estão lá 10 inscritos, não pode ser.
3: Exatamente.
2: Portanto, tem que estar tudo ali a 100%, e é assim que vocês gostam.
3: E basicamente é assim que tem funcionado.
2: Já vamos, agora vamos continuar a falar isto até ao fim. Agora vou aqui falar com a amiga Gracinda, Miguel, assim ainda bem voltada.
0: Sim, senhor.
2: Está a gostar do petisco?
0: Estou a gostar, sim.
2: Este petisco, quer dizer, não é igual ao que vai lá ter na sua casa no dia 26, não é?
0: É dia 26. Está bem temperado, dia 26 de
2: Não, não, a gente aqui trabalha com o Amílcar Vieira.

0: Sim, sim, olfato.
1: Pois. Mas também joga hóquei, consegue?
0: Não, tive um filho e neto,
1: ah,
0: tenho um neto a jogar.
1: Mas também. A Miguel Gracinda não.
0: Eu não.
1: Não, veja lá, não se vai esbardalhar para lá agora
0: cantar,
1: com o
0: cantar.
1: Acho que é melhor que faça é cantar. Então, amiga Gracinda, olha, foi um gosto tê-la cá.
0: Também gostei muito.
1: E pronto, obrigado. Quando quiser voltar, ou até mesmo lá, que já disse à Vera, com a vossa escola, de fado.
0: Exatamente, sim,
1: é só entrar em contacto comigo, depois leva o meu contacto.
0: Tá,
1: e um dia tinha muito gosto em recebê-los aqui,
0: sim,
1: no Fado Vadio.
0: Também
1: pode trazer o seu acende fogareiro, traga lá as sandálias, traga isso tudo, e traga também, que eu depois trago o Amilcar, conhece o Amilcar Vieira, costuma cá estar, costuma estar aqui o cego.
2: Não.
1: Eles são assim que se trazem, não são invisuais nem nada, é cego, ele é cego.
2: Sim.
1: Portanto, ele costuma estar aqui connosco, é um grande amigo, costuma estar aqui a assistir às estrelas da tarde. Portanto, olha, quando for algum problema com o fogareiro, fala com ele que a gente resolve.
0: Sim, sim,
1: não há problema. E venham cá com a vossa escola.
0: Sim, senhor.
1: Tá,
0: é
1: bem?
0: Com todo o gosto que nós vimos, sim, senhor.
1: É combinar lá com aquela malta e venham até cá. Já sabem que os termossos e as azeitonas normalmente é à descrição. Isso é.
0: 20 termossos, 20 e 32 anos.
1: Se calhar ainda lhe comprei alguns para trazer para aqui.
0: É verdade. É verdade.
1: Bom, vamos lá então, amiga Gracinda, quem é que vai cantar?
0: Eu vou cantar o Fado de Margaridas. O tema, a letra é de Rui Rocha. Música Miguel Ramos, eterno encanto.
1: Vamos lá, e a senhora também é um encanto. Foi um gosto pela cá. Vamos lá então escutar.
0: É
1: Gracinda Alexandre para nos cantar o fado. E não se esqueçam, estás a olhar, estás a ouvir em assador. O João Simão está a ouvir falar no assador e tu estavas já a apanhar onde é que era a morada. Mas ele depois diz que vai comprar um carro, contar com ele também, e ele não aparece. Vamos lá então.

0: Regra Cinda Alexandre, que veio de Turquela, terra, agora o que é que eu percebi, que lá nos hóquei, do hóquei em patins. Ela vinha muito ligeira, digo assim, queres ver? Vinha sobre rodas. Portanto, amiga Cinda, foi um gosto, muito obrigado. E obrigado pela sua simpatia. Agora vamos falar aqui com a jovem Maria Roque. Tu também andas de patins? Vês lá também?
1: Não, não.
0: Às vezes mais.
1: Ah, eu sou um bocado estrambulhada.

0: isso. Já me mandei para a vala andar de bicicleta. É...
1: Foi?
0: Foi.
1: Só duas preciso. Rodas, os patins têm. Há uns de duas rodas também. Ou de mais, ou de quatro rodas, aquilo sempre equilibra pois. Mais. Mas elas são em linha, é um problema.
0: Pois, então se for um gelo.
1: Olha, agora já estás mais, mais à vontade, não é?
0: Vamos ver.
1: Já passou os nervos. Ao princípio é aquele. E também comestes muito, foi logo no início.
0: Ficou um bocado.
1: Ficou assim um bocadinho. Ficaste um bocadinho cheia. Olha também, e digo-te a mesma coisa que disse à amiga Gracinda. Se quiserem cá vir com a vossa escola lá de Azambuja, não é?
0: Uhum, exato, a minha portanto, é da Azambuja, sim.
1: A tua é da Azambuja, o convite fica no ar, portanto, obrigada. Quando quiserem, é combinarem e tenho também muito gosto em vos receber aqui uma noite, no Fado Vadio, uma noite a agendar.
0: Muito obrigada.
1: Quando quiserem, têm uma casa às ordens. Como eu disse há pouco, volto a dizer, as azeitonas e os turbosos estão cá sempre.
0: É verdade. Gostava só de mandar um beijinho para todos os meus familiares de longe que estão a ouvir e também para os meus amigos e agradecer...
1: Olha, vê lá que cada um são 5 euros.
0: Ok, olha, não vou nomear e agradecer...
1: Não, mas podes mandar
0: agradecer à minha
1: eu
0: mãe.
1: Hoje estou umas largas e hoje é tudo
0: hoje deixa toda a gente. Agradecer especialmente à minha mãe e à minha avó por estarem cá sempre para me acompanhar e para me dar forças nos momentos mais difíceis.
1: Quem é que, a não ser a tua mãe e a tua avó, quem é que te dedica a estar para te dar força? São elas, são
0: pois,
1: as principais,
0: é
1: não é? Portanto, as pessoas principais que nós temos na vida, as avós e as mães, são elas. Mesmo às vezes dizemos, não é bem assim, mas e depois acabamos de lhe dar a razão. É. Mais tarde, não é?
0: É verdade.
1: E eles,
0: acaba por ser.
1: Acaba por estar cá sempre atrás para não nos deixar cair.
0: É verdade.
1: Não é? Andas a estudar?
0: Ando.
1: Em que curso é que estás?
0: Estou a tirar Engenharia Biológica.
1: Engenharia Biológica. Gostas? Biologia?
0: Gosto. Ah, Biologia não é só Biologia.
1: É só
0: matemáticas e,
1: tudo okay.
0: mais.
1: Olha, de matemática não percebo nada. Mas sei fazer contas de sumir. Aquilo é sempre a abrir. Olha, mas primeiro o estudo e depois as cantorias.
0: Dá um bocadinho para tudo.
1: Dá um bocadinho para tudo, mas a dedicação por depois, mais tarde... Temos duas armas, não é só as cantorias. Vocês, os jovens, é que eu vos digo a todos, é primeiro olhar ao curso que temos, gostamos e que queremos tirar. E depois vem tudo por acréscimo.
0: É
1: e
0: verdade.
1: Acho que temos que se dedicar por aí. E agora o que é que nos cantas?
0: Vou cantar Lisboa à Noite, composta
1: é
0: por...
1: É linda Lisboa à Noite, não é?
0: É verdade. É um e a música igualmente. Adoro essa música. É composta por Carlos Dias e escrita por Fernando Santos.
1: Vamos então escutar a Maria Roque, foi um gosto ter-te por cá e espero voltar a ver aqui com a Escola de Fado lá da Azambuja, está bem? A Maria Roque, ela hoje está aqui a promover a 10ª edição do Treino do Fado, que já vamos falar, saiba que na próxima segunda-feira, a partir das 6h30, aqui à porta da Rádio Mália, Rua Viriato, número 25, e depois faça-se vadio pelo Fado com eles, por aí fora, na Rota do Fado. Maria Roque,

0: Obrigada. Uma boa noite.
1: Maria Roque, connosco aqui no Fado Vadio, naquela que é a sua rádio do Fado, a sua rádio Amálias. Hoje estamos a promover a 10ª edição do treino do Fado, e o nosso amigo Vítor Aguilar já vos disse, se quiserem estar neste treino, dia 29, a partir das 6h30, aqui na Rádio Amália,
2: exatamente,
1: não é?
2: Sim, sim.
1: No átrio Rua Viriato, número 25. Se quiserem estar presentes no jantar, vão à página do Facebook. Vítor, aonde?
2: A página do Facebook, nos atletas Run for Fun e no grupo Run for Fun também.
1: Portanto,
2: lá podem encontrar
1: lá
2: o evento.
1: Décima edição.
2: Então, a décima edição do
1: treino do Fado.
2: Aliás, nós criámos dois eventos, foi aqui o Fado Vadio e o treino propriamente dito, que é a corrida e a caminhada.
1: E tem lá o contacto.
2: E tem lá os contactos.
1: Tem lá os contactos, meus amigos. É na próxima segunda-feira, a partir das 6h30, a partir de às 7, não é? Às 19.
2: Às 19 daqui, sim, sim.
1: Às 18. Venham a partir das 18. Mas se quiserem, não se podem inscrever no dia para o jantar, pois não tem que ser antecipadamente.
2: Em princípio, até sexta-feira nós temos que confirmar o número de pessoas.
1: Portanto, até
2: sexta-feira.
1: Meus amigos, até sexta-feira, portanto, sexta-feira será 26. Dia 26. Têm que se inscrever para o jantarito e para estarem a conviver. No fundo, acaba de ser uma tertúlia que vão fazer no final desta edição do Treino do Fado, a 10ª edição. No fim, fazem uma tertúlia de amigos, comem e bebem, convivem. É um convívio familiar depois de fazerem a rota do Fado. Têm que se inscrever até sexta-feira. Se realmente não quiserem participar no jantar, a partir das 18h30 estão aqui e depois vão fazer a rota. É isto assim, não é?
2: É isto assim. E queria fazer aqui um apelo também às pessoas que se quiserem associar ao nosso grupo. O nosso lema é este: correr para o bem-estar. Não se correm só as distâncias que a Marina aqui falou. Nós temos o grupo de caminhadas e temos gente a caminhar e a correr todas as mais variadas distâncias e ritmos também. Portanto, ninguém fica abandonado. Não deixamos ninguém para trás. Tentamos sempre fazer aquilo que nós chamamos de
1: magia.
2: Não é
1: preciso correr, basta andar. Não é? Para estar convosco.
2: E o grupo criou esta. Inicialmente só tínhamos a corrida, criámos depois também esta opção da caminhada, e muita gente tem vindo para a caminhada e depois transporta-se para a corrida. Mas temos em termos de caminhada, já temos bastante gente a participar. Se conseguirem um dia correr, muito bem. Se não conseguirem, pelo menos.
1: Não, vão.
2: Seguindo o lema ali da Câmara de Oeiras, mexa-se, que já é bom.
1: Ora bom, mexa-se que já é bom. E nós vamos já mexer aqui para este lado, que deste lado tenho aqui a Rita Luz. Olha, eu acho que a Rita também vai fazer a caminhada. Boa noite, Rita, bem voltada, que tu tiveste cá na passada quarta-feira.
3: É verdade.
1: Quando é que tens andado, rapariga? Tanto tempo não te via. É estranho, não é?
3: É.
1: Já não via a Rita há bastante tempo.
3: Desde a semana passada.
1: Olha, muito obrigado por teres vindo.
3: Obrigada, eu
1: tinha convidado a Rita, se ela quisesse passar por cá, que viesse com o padrinho ali com o João. Portanto, ainda bem que viestes. E vais fazer esta caminhada também. Ouvi dizer que também vais. Também vais fazer caminhada. Vem às 6h30.
2: Sim, sim, sim.
1: Às 6h30 estás aqui, 18h30 aqui no dia 29, na segunda-feira.
3: Okay.
1: E depois vais fazer a rota para o Fado. Era engraçado.
2: É. São 6 km, não é muito?
1: Olha, não é
2: uma
1: muito.
2: Corrida deve ser 8, portanto.
1: Estás a ver?
2: É um bom exercício.
1: É uma boa oportunidade para conhecer várias casas de fado. A Rita, que é algarvia, ela veio do Algarve, agora já cá está em Lisboa há um ano, não é?
3: Vai fazer dois anos.
1: E veio para cá porque veio à procura do seu caminho pelo fado. E ainda bem que cá estás, porque nós gostamos de ti. E agora, já te disse tudo, agora estás cá cantando-nos um fadinho, não é?
3: Está bem.
1: Também para pagares o que comeste e o bebeste. Quer dizer, vem para aqui. Não é? Não é só vir aqui comer e beber e ir embora. Portanto, tens que nos presentear com um fado. Olha o que nos vais cantar.
3: Só noitinha.
1: Um ou dois, olha, o Vítor já está a aproveitar. Ele teve a ver o que é que tiveste a ver.
2: Estás à vontade, olha. Tens
1: no programa, mas.
3: O fado que eu levei ao concurso.
1: Então vamos lá escutar então. E diz lá qual é o fado. Que é para as
3: só
1: pessoas...
3: à noitinha.
1: Só à noitinha, por isso é que eu te convidei, porque é à noitinha para vires aqui cantar. Rita Luz, muito obrigado. Um beijinho para ti. A gente já se despede. Vamos lá então escutar a Rita Luz, que está connosco e que nos presenteou com a sua presença também esta noite e que passou a fazer parte deste grupo que está connosco. Vamos lá então. Rita Luz.

0: Rita Luz, muito obrigado. A Rita Luz que nos visitou hoje também para estar aqui connosco, amigo Vítor. Muito obrigado também. No fundo, acabo por ser uma convidada.
1: Obrigado.
0: Obrigado, Ritinha. Então ela tinha que pagar o que comeu hoje, não é?
1: Exatamente.
0: Assim? É isto aqui.
1: E estás convidada também para. Okay. Portanto, nós também no nosso grupo temos outra característica, que o grupo é Run for Fun.
0: Portanto,
1: nós
0: temos Run for Fun.
1: Sempre um fun também por companhia. Pronto.
2: Se calhar tem lá dois bilhetinhos a mais para a corrida. Para mim, para o Carlos, é que fazia falta.
0: Olha, o Carlos sim. Também, alô, os dois. Os nossos músicos. E a mim também
1: e
0: fazia.
1: E o Joaquim Calçada já está equipado. E
0: tudo. Já estou pronto aí. Portanto, amigo Vítor, agora vou passar aqui a palavra. Estamos na reta final. Nós não damos pelo tempo, mas o tempo passa a correr. Que nós nem damos. O tempo corre mais que vocês. Portanto, isto aqui é sempre dar. Pedro Rodrigues, portanto, o meu amigo vai estar dia 28, não é?
1: 29.
0: Não, ele lá em Corroios.
3: Lá em Corroios, 27.
0: Dia 27, lá na igreja.
3: Sábado, na igreja, a cantar.
0: A cantar com a Escola de Fato de Corroios, não é?
3: Certo.
0: Portanto, meus amigos, estão aí por esse lado, estão aí por Corroios, no dia 27, vão até lá. À igreja.
3: À porta da igreja da Nossa Senhora da Graça, paróquia de Corroios, que é um sítio muito bonito.
0: Pronto. Rico. E vão lá assistir. E dia 29, venham aqui ter à porta da Rádio Amália, que horas? Às 18 e... A partir das 18.
3: Exato. E para a corrida ou para a caminhada, para acabar também numa noite de fados.
0: Portanto, meus amigos, têm aqui duas opções, mas eu ia às duas.
3: Pronto.
0: Eu acho que é para ir às duas, então os dias são diferentes.
3: Quem gosta de fado é para ir às duas.
0: Exatamente, quem gosta de fado e quem corre por gosto não cansa, como eu disse há bocado. Pedro, muito obrigado por ter vindo. É sempre um gosto vê-lo por cá, como um amigo. Aqui. Já sabe também lá aquela malta de Corroios, não é preciso dizer, que eles sabem, quando quiserem cá vir, sabem que estão, as portas estão abertas.
3: Muito obrigado.
0: O Carlos é toda a Fonseca, que é um amigo de há muitos anos já também. Portanto, ele sabe as
2: coisas.
0: Tinha saudades de cá vir. Portanto, a escola responde, ele anda, o João Simão também. Portanto, quando quiserem, isto é uma casa que está sempre com as portas
3: muito obrigado,
0: abertas.
3: Sim.
0: E o Carlos anda aí pelas escolas de fado. Nós cruzamos. Agora não nos cruzamos tanto, porque do meu tempo também é menos, mas vamos-nos cruzando aí pelas escolas de fado. E ele sabe que a malta que anda aí pelas escolas é sempre um gosto recebê-los aqui. Também ver a evolução deles. É outra corrida, mas dá-nos um certo gozo ver-vos vir aqui e com
3: alguma evolução.
0: Uma evolução e com uma atitude diferente. Isso para nós que gostamos de fado e gostamos das escolas e é gratificante também para mim que estou aqui e que faço parte das escolas de fado, que tenho muito orgulho nelas todas. Portanto,
3: muito obrigado,
0: Pedro, o que é que vamos ouvir?
3: Fado Bacalhau.
0: É Bacalhau agora não.
3: Já
0: com isto
3: acabou.
0: Tudo? Não, agora mais não, mais Bacalhau não. Vamos então, Pedro Rodrigues está aqui a promover a 10ª edição do Treino do Fado. Meus amigos, dia 29, a partir das 18, deixas olhar para mim que também cá tens que estar, que eles compras uma camisola e vais também. Tu e o Carlos vão por aí fora. A partir das 18h30, aqui à porta da Rádio Mália, a Rua Viriato número 25, a partida será dada às 19. Se quiser estar presente depois no jantar, ir às redes sociais, fazer a sua inscrição, porque convém até sexta-feira fazerem, até dia 26, fazerem a inscrição para estarem presentes no jantar. Pedro Rodrigues, para vos cantar o fado.

0: Foi então Pedro Rodrigues connosco aqui também esta noite. Amigo Vítor Aguilar, eu deixei precisamente este bocadinho, também chamar aqui fundadora e também alguém. A Manuela Cruz, exatamente. Eu ia dizer isso.
1: Exato.
0: Estava a ver, era se não dizia. Estava a trocar com a Marina e depois arranjava aqui um problema.
1: Ia pedir precisamente isso para passar a palavra também à Manuela.
2: Bom, isto foi ótimo esta noite.
0: Gostou?
2: Gostei muito.
0: Pronto. Agora chamei precisamente para também agradecer a vossa presença aqui esta noite. Espero que tenham gostado. Eu era para cantar, mas só a única coisa que tinha pedido desculpa é que esta noite não estou muito bom de garganta. Certo? E o Vítor já sabia, já tinha dito que estava assim meio rouco.
2: Brincando. Não, nós é que temos que agradecer, porque desde há 10 anos, desde 2016, que vocês nos acompanham.
0: É toda a equipa.
2: E que nos permitiram esta divulgação do nosso clube e desta corrida.
0: E hoje, quando o Vítor falou comigo, até foi uma conversa assim. Surgiu na altura, porque é que não vamos fazer o fado vadio e fazemos
1: Até na altura lembro-me de ter dito que se calhar era uma ideia assim meio estapafúrdia, não fazia muito sentido.
0: Foi assim uma conversa. Disse, pá, porque é que não vamos lá duas horas e fala-se na tudo aquilo que fala-se no
2: e
0: evento.
2: E foi uma ideia brilhante, foi ótimo.
0: E acho que
2: foi muito bem conseguida. Foi muito bom.
0: Divulga-se as atividades, divulga-se o vosso trabalho e eu acho que é importante também para quem está em casa a ouvir saber o que é que vocês fazem, além da corrida do fado, não é? Que a malta aqui diz, é a corrida do fado, mas há mais coisas
2: desporto,
0: para além disso.
2: Junta-se o desporto à cultura e nesta corrida que a gente faz e caminhada vai-se passando por vários sítios relacionados com o fado, juntamos-nos todos.
0: E o resto, porque aquilo que a Marina passou aqui, naquele bocadinho que. Porque às vezes não é preciso falar muito para as pessoas entenderem aquilo que realmente vocês fazem, aquilo que a Marina passou aqui lá para fora, acho que foi muito interessante também.
2: Não deixa de ser uma superação, quer dizer, uma pessoa vai começando com caminhadas, depois corridas mais curtas, corridas mais longas, a maratona que são os 42 quilómetros e as ultramaratonas e as ultratrails que são muito
0: e é uma superação. E uma coisa importante que é a família que faz
2: as amizades que vão construindo, a camaradagem extraordinária.
0: É verdade, acho que é uma das coisas. É importante correrem, é importante andar nos trailers, mas
2: quando alguém cai, há sempre alguém que
0: o levanta.
2: É verdade, nunca se está sozinho.
0: Eu acho que isto passou bem lá para fora essa.
2: Ninguém fica
0: essa
2: sozinho,
0: amizade,
2: ninguém cai, ninguém fica sozinho. É
0: passou bem. E a vocês todos, muito obrigado. Eu espero que tenham gostado do petisco. Acho que é uma das coisas que eu fico sempre atrapalhado, não é, Vítor? O Vítor já sabe como é, aliás, ele conhece sempre as emendas todas. E eu fico assim um bocado constrangido sempre, pá, não sei se gostaram ou se não. Mas o que é certo é que desapareceu tudo. Não é?
1: Portanto, eu acho que ainda é capaz de estar qualquer coisa para aparecer.
0: Eu acho que sim, eu acho que ali a Vera Martins tem ali uma surpresa. Portanto, não se foi embora, que ela tem ali uma surpresa. E houve alguém que trouxe um saco que eu não sei quem era. Quer dizer, além de comer, eu gostava aqui tudo, que é bom. Porque não fica resto, sabe? Pois o problema é que está o calor e não trazem. Levam os taparueres, levam tudo, levam na caixinha. Olha, muito obrigado.
2: Muito obrigada a nós.
0: E acho que foi uma noite muito agradável.
2: Foi sem dúvida.
0: Vítor,
2: muito obrigada, Rádio Mala.
1: Muito obrigado também.
0: Olha, eu não sei se poderei cá estar na segunda-feira para ir convosco.
1: Mas pode jantar connosco à casa da Covilhã.
0: Eu se conseguir, porque o Vítor também sabe que a minha. Já estás a pendurar, olha. Já está a pendurar o João Simão. Eu quero ter uma salva de palmas para o João Simão e para o Carlos Carlos Fonseca. Isto também é importante, porque são amigos da longa data e é sempre um gosto vê-los aqui. E o Carlos já não o via há algum tempo, como ele acabou de dizer. À Rita Luz, que veio ter connosco também, muito obrigado. A vocês, continuem. Olha, sejam felizes e façam alguém feliz, como eu costumo dizer. Para si que está em casa, próximo sábado, 17:19, lá estamos para escutar a repetição de tudo aquilo que se passou aqui nesta quarta-feira. Para si, já o disse aqui, seja feliz, faça alguém feliz. Até à próxima quarta-feira.
3: Obrigado. 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